0: Sabrina Carpenter aqui na Pan, Man Child, então rolou também Swedish House Mafia, Bruno Mars, Sam Fender e Olivia Jean. Noite de segunda-feira, feriadão nacional, você curtindo as melhores músicas aqui na Jovem Pan. Eu sou o Dinho Oliveira, boa noite pra você.
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0: Lift the Beat, Katy Perry e Ed Sheeran.
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5: 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E a hora na Pan.
6: 9:19.

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0: 4, Miley Cyrus, Flowers, antes David Guetta, Ted Swims e também Tony Zandai, Gone, Gone, Gone.
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0: do Brasil com Sam Smith, Promises, antes Busta Rhymes e Mariah Carey, teve também Taylor Swift e Legião Urbana. Não saia daí, na sequência tem as sete melhores.
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0: Weeknd, Ariana Grande, Save Your Tears, Capital Inicial, Independência, Train, Hey Soul Sister. A gente abriu com a melhor da semana, Ella Langley, Chosen Texas.
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Jovem Pan, Rosalind, Snap, Ted Swims, Bad Dreams, e a gente abriu com o Barão Vermelho, Puro Êxtase, voltando ao ano de 1998.

cuida da sua saúde, Sofia Lafortesa deve retornar suas atividades logo após o ano novo. Em comunicado postado nas redes sociais, o Cat's Eye anunciou que a cantora vai retornar em janeiro, em tempo de cumprir a agenda e sempre frenética do grupo. E como manda a tradição, a segunda edição de 2026 do Record Store Day será comemorada na Black Friday com centenas de lançamentos exclusivos. Teremos aí Black is the New Black, de Tori Amos, demos de álbum do Ramones e singles de Great Divine, The Last of the Bugs, de Noam Kerrang. É, muita novidade por aí. Você acompanha essas e outras em Conexão Jovem Pan a qualquer momento, aqui na número 1 do Brasil.

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0: Robin Sam Smith. A gente abriu a sequência com Charlie Brown Jr. Não é sério.
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mais um Clássicos da Fã chegando por aqui na número 1 do Brasil. Fazendo aquela virada finalzinho de feriado, 12 de outubro, pra abrir muito bem essa lembrança dançante. Reviver tudo que tocou na Jovem Pan desde os anos 70, passando e atravessando pelos anos 80, 90 e chega, parou nos anos 2000. Hora de relembrar Terence Trent D'Arby com Wishing Well. Pri Oliveira por aqui, essa é a Jovem Pan, número 1 do Brasil.

0: Jovem Pan, número 1 do Brasil, Oasis Wonderwall. Trago pra você agora um clássico que é um cover. Cover de uma música dos anos 70. Mais especificamente aí de 1979. Um clássico. Um clássico do Soul R&B, lançado originalmente por Smokey Robinson em 79. Mas que no início dos anos 2000 ganhamos uma versão de uma música que foi pra um filme, interpretada por Gwyneth Paltrow e Huey Lewis. Você ouve agora aqui na Jovem Pan, Crazy.
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0: agora um som de 1982. Estamos falando de Toto com Rosana. Logo mais tem uma atrás da outra aqui na Jovem Pan. Em seguida, na sequência, pra você que tá aqui na número 1 do Brasil.
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0: 4h59. Olá, bom dia para você. Hoje é terça-feira, dia 13 de outubro de 2026. Seja bem-vindo, bem-vinda aqui à programação da Jovem Pan. O Jornal da Manhã, primeira edição, tá só começando com os principais assuntos que movimentam o Brasil e o mundo. Vamos agora aos destaques da edição de hoje. TSE cita grave manipulação e manda Flávio e aliados removerem vídeo falso sobre ato pró-Lula. Gravação já circulava na internet antes da manifestação na Avenida Paulista. Justiça Eleitoral aponta problema técnico em áudio de propaganda eleitoral de Flávio Bolsonaro, veiculada sem som na TV. O TSE determinou que a gravação seja reexibida. Flávio Bolsonaro e Lula acenam a católicos no dia da padroeira do Brasil. Os candidatos participaram de missas celebradas em homenagem a Nossa Senhora em Brasília. Ministro Nunes Marques se reúne com equipes jurídicas de Lula e Flávio Bolsonaro. O presidente do TSE quer discutir melhor as regras depois que mais de 80 processos foram abertos na corte. Senadores retomam hoje discussões sobre a PEC que reduz a escala de trabalho 6x1. O presidente da Casa, Davi Alcolumbre, prevê votar a proposta em primeiro turno ainda nesta semana. O Papa Leão XIV se interna hoje em Hospital de Roma para retirada de nódulo pulmonar. O problema foi detectado durante exames em estágio muito inicial. Agora temos 5h01, 5 em ponto, vai virar para 5h01 agora. E a edição de hoje do Jornal da Manhã começa destacando para você que milhares de fiéis foram ao Santuário Nacional de Aparecida, no interior de São Paulo, para celebrar Nossa Senhora Aparecida. A Romaria reuniu histórias de devoção, agradecimento e pedidos de bênçãos, mas também foi marcada por provocações políticas entre apoiadores de Lula e Flávio Bolsonaro. Os detalhes com João Vitor Revedilho.
1: Já ouviu aquele ditado, a fé move montanhas? O tênis e o Alexandre são a prova disso.
2: Ah, é tudo, né? Dói, é doloroso, mas é gratificante. É fé e propósito.
3: Sem fé você não é nada. Você tem que ter pelo menos dentro de você um pouco de fé e acreditar que você vai conseguir a graça e o milagre na hora certa, no momento certo que Deus coloca na vida da gente, né?
1: Pois é, a fé moveu uma montanha de fiéis para o Santuário de Aparecida do Norte, para pedir aquela bênção que faltava para Nossa Senhora Aparecida. Para isso, vale de tudo para chegar. Vale pedalar quilômetros pela rodovia ou até mesmo atravessar cidades a pé com um grupo enorme de pessoas. Até caminhar sozinho para o santuário também vale. Por que não? Denis saiu de Guarulhos para Aparecida a pé, apenas para agradecer. A mãe dele foi diagnosticada com câncer em 2025. Passado um ano, ele voltou para exaltar a graça da cura.
2: A gente andou 42 na sexta, 39 no sábado, 38 na sexta e hoje 18.
1: Vale tudo pela fé?
2: Vale tudo.
1: E hoje qual que é o teu propósito aqui?
2: Hoje eu vim agradecer a cura da minha mãe, que ela teve câncer o ano passado e hoje a gente veio agradecer.
1: Por diversos pontos do santuário, a fé trouxe um pouco de sono pelos quilômetros caminhados pelo estado. A fé ainda deixa marcas no corpo, como nos pés da Mônica, que andou 90 quilômetros só para agradecer e até pedir aquela ajuda de Nossa Senhora Aparecida para casar logo com Carlos Eduardo.
4: Foi bem complicado para mim, por causa que eu machuquei muito meu pé, né? Mas eu não queria desistir, não. Ele queria. Mas eu disse, não, a gente tem um propósito, a gente vai, mesmo que a gente passe mais de 2 dias, que a gente queria fazer menos de 2 dias. Então hoje foi mais para isso, agradecer por ter conhecido ele esse ano e também porque eu quero outras coisas também, né? Como também passar um tempo fora do Brasil.
1: E o homem queria desistir no meio do caminho?
5: É porque eu tava com dó dela, porque o pé dela tava muito machucado, eu não conseguia nem pisar. Então por preocupação eu queria desistir para preservar ela.
1: E qual que é o teu propósito esse ano aqui?
5: Ah, esse ano aqui é casar, construir uma família, né? Que ela volte, que ela venha para morar em São José dos Campos, que ela mora em Pernambuco, né? A gente se conheceu lá e que ela venha morar comigo.
1: A fé ainda é quente e protetora, até mesmo em uma caminhada fria, chuvosa e sem marquise para os fiéis se abrigarem. Kleberson é a prova disso, encarando o sol e a chuva forte dos últimos dias, só para ver de longe a imagem de Nossa Senhora.
6: O meu propósito, eu vou falar por mim, não pelos meus amigos que me ajudam. O meu propósito é agradecer pela família que eu tenho, pelos meus filhos que tem, que hoje eu agradeço ele para Deus, que os meus filhos são todos maravilhosos, graças a Deus, não tem nenhum tipo de vício, não anda com pessoas erradas, isso para mim já é uma vitória. E pela a família que eu tenho, entendeu? Então para mim, 4, 5 dias, isso aí é o mínimo que eu possa fazer e agradecer.
1: Cerca de 500 mil pessoas passaram por aqui em Aparecida desde o dia 3 de outubro, quando começou a novena aqui na cidade, de acordo com o Ministério do Turismo. Esse número é maior que os 350 mil que passaram aqui no ano passado, exaltando a padroeira do Brasil, que deixou o debate político das últimas semanas para retomar o protagonismo de fé. A religião, no entanto, precisou dividir o seu foco com a política novamente. Antes da saída do vice-presidente da República, Geraldo Alckmin, da missa de abertura do dia, petistas que aguardavam do lado de fora foram provocados por apoiadores do ex-presidente Jair Bolsonaro, não demorando muito para que a gritaria política tomasse conta do santuário. A linha tênue de Nossa Senhora entre a política e a religião foi palco até de críticas do arcebispo de Aparecida, Dom Mário Antônio Silva. Ao falar sobre o evangelho, Dom Mário disse que a Bíblia não prevê ódio a quem pensa diferente.
7: Sabemos que Jesus manda construir a paz. E aqui, escutando o Leão 14, uma paz desarmada e desarmante. Mas muitas vezes alimentamos divisões, com armamentos, com guerras e tantos confrontos entre nós. O evangelho, queridos irmãos e irmãs, não nos autoriza a odiar quem pensa diferente e nem a matar os inimigos. O evangelho, sim, nos autoriza a construir pontes onde alguém abre precipícios ou túneis onde alguém ergue muros.
1: Da fé à política, fato é que Nossa Senhora Aparecida não deixou e não deve deixar o posto de protagonista no Brasil.
0: E o Tribunal Superior Eleitoral afirmou que um problema técnico no sistema de distribuição das propagandas eleitorais fez com que o programa de Flávio Bolsonaro fosse exibido sem áudio em cadeia nacional nesta segunda-feira. A reportagem é do Misael Mainetti.
8: O Tribunal Superior Eleitoral se manifestou em nota. Afirmou que no momento da finalização dos arquivos, os áudios das duas propagandas previstas para o bloco da 1 da tarde não foram carregados. Segundo o tribunal, houve tempo para corrigir o problema antes da exibição do programa do presidente Lula. O arquivo de Flávio Bolsonaro foi corrigido e será reexibido. A propaganda eleitoral do candidato do PL à presidência foi ao ar nesta segunda-feira sem som. A falha provocou reação do candidato, que publicou um vídeo nas redes sociais questionando o ocorrido e sugerindo que a ausência de áudio não teria sido por acaso.
9: Você acredita em coincidência? Cara, não. Não acredito, não existe coincidência. Eles acham que vão calar minha voz, não vão calar, não vão conseguir, não adianta. Isso não acontece por acaso, né?
8: A Associação Brasileira de Emissoras de Rádio e Televisão, a ABERT, também se pronunciou. Diz que houve um erro técnico no processamento da mídia. Assegurou que o arquivo estava em perfeitas condições, mas que o erro começou no chamado Grupo Único, onde fica reunido o pool de mídia. O pool de emissoras é o responsável pela preparação e geração do sinal da propaganda eleitoral em bloco. A nota da ABERT foi assinada em conjunto com a Astral, a Associação Brasileira de Televisões e Rádios Legislativas. A empresa Brasil de Comunicação, a EBC, negou ter responsabilidade pela falha. Em nota, a estatal afirmou que a operação de exibição é de responsabilidade do pool de emissoras organizado pela ABERT. O SBT, que inicialmente havia atribuído o problema à EBC, reconheceu que a informação estava errada e pediu desculpas. O canal informou que a falha ocorreu durante a conversão técnica do programa.
0: E o candidato Flávio Bolsonaro, ele comemorou a decisão do ministro do Supremo Tribunal Federal, Alexandre de Moraes, autorizando a retomada das visitas ao ex-presidente Jair Bolsonaro. Flávio pretende reencontrar o pai ainda na manhã de hoje. Acompanhe aqui na nossa reportagem com André Anelli.
10: A decisão do ministro Alexandre de Moraes atende a um pedido da defesa de Jair Bolsonaro apresentado no dia 5 de outubro e ocorre após o fim do período de 90 dias de suspensão de visitas imposto em julho. A Procuradoria-Geral da República já havia emitido um parecer em que não se opunha à descontinuidade da proibição das visitas por entender que não houve descumprimento da decisão judicial anterior e que não foi demonstrada necessidade de manter o impedimento do contato entre Jair e Flávio. A proibição de visitas havia sido aplicada após Flávio utilizar um dos encontros para pegar uma carta do ex-presidente e divulgá-la nas redes sociais, descumprindo medidas cautelares impostas contra Jair Bolsonaro. A carta divulgada por Flávio em julho continha uma manifestação do ex-presidente em apoio à candidatura do filho. Apesar de liberar agora o retorno das visitas, que devem seguir os mesmos horários e regras estabelecidos antes da suspensão, o ministro manteve a proibição de finalidade político-eleitoral e a divulgação de quaisquer manifestos ou declarações do ex-presidente, incluindo por terceiros. Flávio comemorou a retomada da possibilidade de contato com o pai e criticou todo esse histórico envolvendo a decisão.
11: E fiquei muito feliz que no dia de Nossa Senhora Aparecida é o dia que eu tô novamente autorizado a visitar o meu pai. Tô aqui ansioso, né? Tô ansioso, são mais de 3 meses sem poder vê-lo. Por uma decisão, né, obviamente, sem critério nenhum, sem nenhuma humanidade, sem nenhum amparo legal. Dá um abraço forte nele, primeiro de tudo, né, ver como é que tá o rosto dele, como é que tá, né, o ânimo dele com tudo que aconteceu, que eu só tô sabendo por terceiras pessoas. Então espero olhar no olho dele, dar um abraço e espero que ele esteja feliz.
10: Jair Bolsonaro segue em prisão domiciliar por conta do estado de saúde considerado delicado e que requer cuidados médicos constantes. Mesmo assim, a justiça reitera que as restrições da pena, principalmente ligadas ao contato via redes sociais direta ou indiretamente, continuam em vigor, como seria em caso de regime fechado. De Brasília, André Anelli.
0: Equipes de limpeza removeram pichações do ato pró-Lula na Avenida Paulista. E o TSE mandou Flávio Bolsonaro apagar também um vídeo enganoso sobre a manifestação de apoio ao presidente. Acompanhe com o Misael Mainetti.
12: A Avenida Paulista teve dia de limpeza nesta segunda-feira, depois de registros de pichações e danos na região da estação Trianon MASP durante a dispersão do ato em apoio ao presidente Lula do PT no domingo. As imagens da limpeza viraram assunto nas redes sociais e alimentaram uma disputa política. As equipes retiraram adesivos, lavaram fachadas e trabalharam para apagar as pichações. Também foram registrados danos em placas de vidro dos acessos à estação. Os problemas foram identificados após a manifestação de domingo, que reuniu apoiadores do presidente Lula do PT na Avenida Paulista. Segundo a Polícia Militar, as ocorrências foram registradas durante a dispersão dos manifestantes. As imagens dos trabalhadores em serviço repercutiram nas redes sociais. O senador eleito Deltan Dallagnol do Novo também se manifestou. Publicou registros em que ele e outras pessoas aparecem participando da limpeza. A publicação entrou no debate sobre a responsabilidade pela conservação do espaço público depois do ato político.
13: Pessoal, a gente tá aqui na Paulista junto com o Tales, que fez essa publicação com o Marcelo, com toda a turma, para limpar. A gente tá limpando a sujeira que o PT fez ontem. Eles vieram aqui, vandalizaram, sujaram, e não vai acontecer com nada porque a gente vive um dois pesos, duas medidas. Mas nós estamos aqui limpando a sujeira que o PT fez ontem aqui, com vários brasileiros aqui, ó.
12: Manifestantes que participaram desse ato político subiram aqui na estrutura da entrada da estação Trianon MASP. Eles colaram cartazes e também picharam os vidros em volta, mas tudo já foi restaurado. Só que essa atitude, esse comportamento deu justamente argumento para a oposição. O governador de São Paulo, Tarcísio de Freitas, do Republicanos, utilizou as redes sociais para dizer que isso não foi um ato de civilidade. Tarcísio de Freitas classificou o episódio como vandalismo. Em uma publicação, ele contrapôs imagens de manifestações e afirmou que o direito de protestar não dá a ninguém o direito de destruir o patrimônio público.
14: Só uma olhada nessas imagens. Quem precisa quebrar para ter razão já perdeu o argumento. Quantas manifestações da direita nós já tivemos na Paulista? Sem nenhuma intercorrência, sem nenhum problema. Manifestações da família. Agora o PT ocupa o espaço e o que que a gente tem? Depredação, vandalismo, pichações, intolerância. O vandalismo nunca é ferramenta, é armadilha. Patrimônio destruído não prova convicção, é prova de falta de civilidade. E a gente pode esperar deles alguma meia-culpa? Claro que não. Imagina que eles nunca fizeram meia-culpa com relação à corrupção que graçou nos governos PT. Agora, quem é ilimitadamente tolerante com os intolerantes acaba contribuindo para a destruição da própria tolerância. E é muito interessante ver que isso acontece justamente com aquelas pessoas que juram defender a democracia e que acusam de fascistas aqueles que discordam deles.
15: A disputa chegou ao Tribunal Superior Eleitoral. A campanha de Lula acionou a justiça para pedir a retirada de conteúdos que, segundo a representação, usavam imagens fora de contexto para associar participantes do ato ao consumo de drogas e outras condutas. Nesta segunda-feira, o ministro Marco Aurélio Belize determinou que Flávio Bolsonaro, adversário de Lula pelo PL, o irmão dele, Carlos Bolsonaro, e Pablo Marçal, além do deputado Rony Gabriel, removessem publicações específicas que apresentavam um vídeo gravado no Chile como se fosse da manifestação na Avenida Paulista. O prazo é de 24 horas a partir da intimação. A decisão é provisória, não proíbe críticas ao ato. A ordem se restringe às publicações identificadas no processo.
0: 5 horas e 15 minutos, seguimos aqui com o Jornal da Manhã pela Jovem Pan e o Tribunal Superior Eleitoral abriu mais de 80 processos somente na primeira semana do segundo turno das eleições. Agora o presidente do TSE decidiu que é hora de discutir as relações de campanha. Acompanhe na reportagem do André Anelli.
10: O presidente do TSE, Nunes Marques, agendou para esta terça-feira uma reunião com as assessorias jurídicas de Lula e Flávio Bolsonaro em meio a uma série de questionamentos das duas campanhas ao tribunal. O TSE registrou pelo menos 85 processos envolvendo as candidaturas apenas na primeira semana da disputa do segundo turno. Um dos embates mais recentes foi justamente a derrubada do canal de WhatsApp Exército do Lula, coordenado pelo deputado André Janones, acusado pela campanha de Flávio Bolsonaro de disseminar desinformação. Horas depois, o corregedor-geral eleitoral do TSE, Ricardo Vilas Boas Cueva, restabeleceu o canal provisoriamente e deu prazo de 5 dias para a defesa de Flávio apresentar provas da disseminação de fake news, que até o momento não foram entregues. Diante da decisão do corregedor-geral, Nunes Marques determinou uma análise do canal com máxima urgência pela área técnica do TSE. E o relatório técnico da Corte Eleitoral não encontrou informações falsas no grupo do aplicativo. Buscando a virada inédita, o presidente afirmou que vai avançar ainda mais com o chamado Exército do Lula.
16: Eu acho que eles estão extrapolando em algumas decisões contra a minha campanha. Isso é visível, isso já foi denunciado. Eu não vou criar só o exército do Lula, eu vou criar agora o exército, a marinha, a aeronáutica do Lula, e nós vamos continuar criando o nosso exército. Nós vamos continuar fazendo campanha. E para ele achar que ele tem que cortar, ele tem que mostrar qual é a ilegalidade que tem. Onde é que estamos transgredindo a lei? O que não pode é o presidente da Suprema Corte Eleitoral ter lado na política. O lado dele tem que ser o lado da igualdade de comportamento, da igualdade de procedimento, sabe? Todos têm que ter o mesmo direito diante da justiça eleitoral.
10: O tema relacionado ao canal do WhatsApp que foi judicializado deve ser um dos que serão levados à reunião, onde Nunes Marques pretende repreender as equipes jurídicas dos dois candidatos pelo excesso de judicialização do período eleitoral, além de cobrar respeito ao processo e às regras de votação por ambas as partes. De Brasília, André Anelli.
0: Agora a gente muda de assunto aqui no Jornal da Manhã. São Paulo entrou em alerta para temporais em todo o estado até a quinta-feira. A previsão é de chuva forte, ventos e raios com risco de alagamentos e enxurradas também. O cenário se repete em outras regiões do país. Acompanhe a previsão do tempo agora com a participação aqui da Camila Yunis. Camila.
17: Terça-feira, pós-feriado começando. Nonato, muito bom dia para você, bom dia a todos. E começando com alerta de chuva aqui no estado de São Paulo. A Defesa Civil ampliou o alerta de chuva para praticamente todo o território paulista. Tem algumas exceções ali em áreas de Araçatuba, Ribeirão Preto, também São José do Rio Preto e na região de Franca. Nesses locais até pode chover, mas os acumulados não são tão elevados quanto no restante do estado. E esse alerta vale de terça-feira até a próxima quinta-feira. Então, a gente está falando de uma chuva que pode provocar transtornos, alagamentos, deslizamentos, enxurradas, principalmente naquelas regiões que já tiveram chuva nos últimos dias e que já estão com o solo bem encharcado. A gente tem condição semelhante para algumas outras áreas do país, principalmente lá na região sul. Atuação de vários sistemas meteorológicos, tem cavado, tem também baixa pressão atmosférica, a umidade que vem do norte do país e ajuda a canalizar e deixar essa atmosfera ainda mais instável. Então, pode chover aqui em áreas do Paraná com acumulados mais elevados. Olha só, de acordo com os meteorologistas da Climatempo, no estado paranaense e no sul de Mato Grosso do Sul, a condição é de perigo, chuva forte e volumosa. Pode chover também em boa parte do estado de Santa Catarina e no centro-norte do Rio Grande do Sul. Aqui na região sudeste também tem condição de chuva no centro-sul de Minas Gerais, Rio de Janeiro, Espírito Santo, praticamente toda a região centro-oeste e norte do país. Vamos dar uma olhadinha no próximo mapa? Porque lá na região norte, olha só, a gente tem a umidade retornando, mas o cenário ainda é de bastante preocupação, principalmente na região de Manaus, que tem sofrido com os focos de incêndio, consequentemente a fumaça que tem tomado a cidade de Manaus. A gente até tem a umidade retornando, só que lá na região de Manaus não tem um volume de chuva expressivo que ajude a melhorar esses indicadores. Claro que toda chuva é bem-vinda, essa umidade traz um pequeno alívio, só que logo a gente terá o retorno dessa secura. Então, ainda tem um alerta muito grande para o estado do Amazonas. E a gente lembra que essa estiagem já é um dos efeitos do El Niño. Também tempo firme em boa parte aqui do interior nordestino. Pode chover em algumas áreas aqui do litoral, do Rio Grande do Norte, até o litoral de Sergipe. E a umidade relativa do ar fica baixa, principalmente aqui no interior nordestino. Olha só, áreas do Piauí, Ceará, Maranhão, praticamente aqui todo o oeste da Bahia e norte de Minas Gerais. Nessas áreas as temperaturas ficam bem elevadas e a secura vai predominar com alerta. Nessa mancha em vermelho, né, no oeste da Bahia, norte de Minas Gerais, o cenário é de alerta, umidade entre 20 e 12%. Vamos dar uma olhadinha nas temperaturas, como elas ficaram para o dia de hoje. Lá no Rio de Janeiro, mínima de 21 graus, máxima de 31, tem condição de pancadas de chuva ao longo do dia. Em Brasília, máxima de 33, também tem condição para pancadas, e em Porto Alegre, temperaturas mais agradáveis, mínima de 14, máxima de 22 e também tem condição de chuva. E aqui na capital paulista, Nonato, as temperaturas ficarão um pouco mais elevadas, em torno de 27 graus, e a gente tem condição para pancadas ao longo do dia. Um bom dia para você e até amanhã.
0: Participação aqui da Camila Yunes, sempre com a gente, atualizando a previsão do tempo. Jornal da Manhã, são 5h22.
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8: Jornal da Manhã, são 5h24. Os dois candidatos à presidência da República participaram nesta segunda-feira das comemorações pelo dia de Nossa Senhora Aparecida. Quem tem detalhes pra gente é o João Vitor Revedilho.
9: Flávio Bolsonaro foi à capital federal, onde participou de uma missa na Catedral de Brasília. Ele foi acompanhado da esposa, Fernanda Bolsonaro, e do vice na chapa dele, o deputado federal Alfredo Gaspar. Após a celebração, Flávio comemorou a decisão do ministro Alexandre de Moraes, do Supremo Tribunal Federal, de autorizar a retomada das visitas ao ex-presidente Jair Bolsonaro.
10: O dia de Nossa Senhora Aparecida é o dia que eu tô novamente autorizado a visitar o meu pai, vítima de uma injustiça. Então aqui hoje é só para agradecer a Deus, agradecer, né, a todo mundo que está orando, que está rezando pelo nosso Brasil. E como eu disse ali dentro algumas vezes, está na mão de Deus o futuro da nossa nação. Como hoje é feriado, não é possível fazer a visita. Pela decisão dele, voltam as visitas regulares, não apenas como advogado, mas também como filho. Então na terça-feira, amanhã, na parte da manhã, eu vou visitá-lo.
9: Flávio ainda comentou sobre a possibilidade de pedir um conselho eleitoral, mas disse ainda não ter tomado a decisão.
10: Aí eu vou conversar com ele, depende, assim, tem que tomar cuidado com a resposta que eu dou à sua pergunta, é porque qualquer coisa é usada contra ele. Então vou conversar na qualidade de filho com ele.
9: Lula, por sua vez, também ficou por Brasília para homenagear Nossa Senhora Aparecida e participou de uma celebração na capela do Palácio do Alvorada. Aos jornalistas, Lula criticou o uso político da imagem de Nossa Senhora Aparecida nas últimas semanas.
11: Esse pequeno ato religioso que nós fizemos aqui para homenagear o dia das crianças e o dia de Nossa Senhora Aparecida. Sobretudo num instante em que a Nossa Senhora Aparecida é ofendida por alguns religiosos que não querem respeitar a religião dos outros. E esse gesto é para a gente poder mostrar que um país civilizado, um país harmônico, um país democrático, ou seja, cada um segue a religião que quiser e todos nós temos que respeitar.
9: O presidente da República aproveitou para criticar novamente a atuação da Justiça Eleitoral, sobretudo o ministro-presidente do Tribunal Superior Eleitoral, Cássio Nunes Marques. A fala acontece em meio à guerra de decisões no TSE sobre o grupo de WhatsApp Exército do Lula, que chegou a ser proibido por Nunes Marques, mas que voltou ao ar após uma nova decisão, dessa vez do ministro-corregedor da Corte, Ricardo Vilas Boas Cueva.
11: Eu acho que eles estão extrapolando em algumas decisões contra a minha campanha. Isso é visível, isso já foi denunciado. Eu não vou criar só o exército do Lula, eu vou criar agora o exército, a marinha, a aeronáutica do Lula, e nós vamos continuar criando o nosso exército. Nós vamos continuar fazendo campanha. E para ele achar que ele tem que contar, ele tem que mostrar qual é a ilegalidade que tem.
0: Aqui em Aparecida, no interior de São Paulo, marcou presença o vice-presidente da República e vice também na chapa de Lula à reeleição, Geraldo Alckmin. Ele, como todos os anos, participou da missa principal às 9 da manhã e depois seguiu para um evento em uma carreta instalada aqui no santuário do Ministério da Saúde. Aos jornalistas, Alckmin criticou o uso político de Nossa Senhora Aparecida e disse novamente estar confiante na vitória.
9: Alckmin ainda disse acreditar na virada sobre Flávio Bolsonaro e afirmou confiar na justiça eleitoral, apesar de pedir isenção da corte.
12: Eu acho que é importante a justiça ela ser isenta, né? A justiça ser guardiã da liberdade de expressão, da liberdade de política e chegarmos ao dia 25. E quero destacar que nós estamos vivendo uma virada. É uma virada. Ontem quem esteve na Paulista, eu nunca vi a Paulista tão lotada e gente chegando de todo lado, né? Quando terminamos, já estávamos indo embora, ainda tinha gente chegando. A gente percebe na rua um crescimento da candidatura do presidente Lula e nas redes sociais também.
9: No Santuário de Aparecida ainda marcaram presença deputados federais como Tabata Amaral, do PSB, o ex-prefeito de Recife, João Campos, e o presidente do PSD e vice na chapa de Ronaldo Caiado no primeiro turno, Gilberto Kassab, o senador eleito por São Paulo, André do Prado, do PL, e o prefeito da capital paulista, Ricardo Nunes, também estiveram na Basílica.
8: E a exemplo do que ocorreu em São Paulo no domingo, apoiadores ontem lotaram a orla de Copacabana, na zona sul do Rio de Janeiro, em apoio à democracia e à reeleição do presidente Lula. O Rodrigo Viga acompanhou.
13: A orla de Copacabana, mais famosa do Rio, já deu um cartão postal do Brasil para o mundo, foi tomada nesta segunda-feira por manifestantes em apoio à eleição do presidente da República, Luiz Inácio Lula da Silva. Foi um ato pró-Lula que reuniu milhares de pessoas. A manifestação começou logo no início da tarde desta segunda-feira, feriado nacional de Nossa Senhora da Aparecida e Dia das Crianças. Rapidamente, uma multidão tomou conta da Avenida Atlântica, uma enorme bandeira nas cores do arco-íris também foi estendida por essa multidão.

0: sentidos, né? Então, o direito de ir e vir, o direito de se expressar. E quando o candidato, né, à presidência, Flávio Bolsonaro, fala em mudar a Constituição, me preocupa enquanto juventude, enquanto estudante, porque eu não sei qual a mudança ele quer fazer e como vai ficar o nosso futuro de fato.
1: O ato dessa segunda-feira em Copacabana, outras localidades do Rio de Janeiro e cidades brasileiras, faz parte de uma mobilização da esquerda que está tentando convocar eleitores que não foram às urnas no primeiro turno para tentar conseguir uma virada sobre Flávio Bolsonaro no segundo turno, que acontece no próximo dia 25 de outubro. Do Rio, Rodrigo Vioga.
2: A comentarista Dora Kramer avalia as manifestações de apoio a Lula e que surpreenderam a própria campanha da reeleição do petista. Acompanhe.
3: As manifestações de rua patrocinadas pela esquerda têm sido uma novidade nessa campanha do segundo turno. Esse campo ideológico há muito tempo não fazia nada parecido com o que a gente tem visto nos últimos dias. Na verdade, ultimamente, os grandes atos tinham sido sempre promovidos pela direita. E mesmo durante a campanha do primeiro turno, a direita não fez grandes manifestações, assim, aquelas enormes, com muita gente. A campanha do PT ficou surpresa com o ato dos estudantes, que levou uma multidão ao centro do Rio de Janeiro no dia seguinte da eleição. O sucesso de público se repetiu anteontem na Avenida Paulista e ontem na Praia de Copacabana. No próximo domingo vai ser a vez da direita mostrar se tem maior ou menor capacidade de mobilização que os adversários. De todo modo, ficou na esquerda assim um sentimento, um certo arrependimento por não ter se organizado e levado apoiadores de Lula às ruas antes, no primeiro turno, porque talvez isso pudesse ter mudado o resultado da primeira etapa.
2: Agora são 5:33. Depois de terminar o primeiro turno à frente de Lula, o candidato Flávio Bolsonaro vê aliados anteciparem as discussões sobre a partilha dos ministérios. Tanto que declarações de possíveis integrantes da equipe geraram desconforto na campanha do senador. Os detalhes na reportagem de André Anelli.
4: O candidato Flávio Bolsonaro afirmou nas redes sociais que pessoas que usam o nome dele para prometer cargos ou ministérios em um eventual futuro governo são picaretas. Flávio não informou quem estaria fazendo as promessas e nem citou nomes de pessoas ou grupos envolvidos, mas a publicação funcionou como um alerta a aliados e apoiadores em meio às negociações políticas da atual etapa da campanha. Nas últimas horas, o ex-deputado Eduardo Bolsonaro disse em entrevista ao SBT News que as nomeações para um eventual governo do irmão passariam pelo aval do ex-presidente Jair Bolsonaro. Segundo Eduardo, as conversas sobre a composição da administração ficariam apenas para depois do segundo turno. O plano de governo de Flávio prevê uma reforma administrativa que inclui a redução e o corte de pelo menos 10 ministérios, além de cortes em cargos comissionados e despesas administrativas. Além disso, o programa de governo também menciona mudanças estruturais envolvendo pastas, como, por exemplo, o novo Ministério da Prosperidade, que teria como foco a assistência e o desenvolvimento social, mas que até o momento, assim como os demais ministérios, não tem nomes cogitados, segundo Flávio. De Brasília, André Anelli.
2: Na penúltima semana antes do segundo turno das eleições, o senador Flávio Bolsonaro deve visitar 3 regiões do Brasil, enquanto o presidente Lula focará a agenda no Sudeste. E o repórter Matheus Dias tem os detalhes pra gente.
5: Flávio Bolsonaro vem hoje a São Paulo para a sequência da campanha. O principal compromisso é uma reunião com lideranças do MDB para tentar o apoio da sigla para a disputa no segundo turno. Na quarta, o senador que liderou o primeiro turno vai a Porto Alegre e participa de encontro com a Federação das Indústrias do Estado do Rio Grande do Sul. Na quinta, Flávio terá atos com aliados em Belém e Manaus. No sábado, viaja ao Nordeste na tentativa de diminuir ainda mais a diferença de votos na região, onde Lula venceu, mas com vantagem menor em relação a anos anteriores. Já

0: Lula terá compromissos oficiais junto com a campanha. Hoje, em Brasília, o petista deve anunciar um pacote de medidas voltadas ao MEI e ao Simples Nacional. Depois, ele começa o tour pela região sudeste, passando por São Paulo, onde realiza ato com caminhoneiros e depois viaja ao Rio de Janeiro para encontro temático sobre o setor da saúde. Nessa terça, o presidente Lula também é esperado no chamado Ato da Virada, que deve ter as presenças também de Fernando Haddad, Geraldo Alckmin e as ex-candidatas ao Senado Simone Tebet e Marina Silva, no Largo da Batata, na capital paulista, a partir das 18h. Depois, no Rio de Janeiro, na quinta-feira, o presidente participa da sabatina do Jornal Nacional da TV Globo e depois deve viajar a Minas Gerais. A mesma sabatina da TV Globo entrevista Flávio Bolsonaro na sexta-feira. A principal incógnita é quando os candidatos irão se confrontar frente a frente em um debate na televisão. Tanto Lula quanto Flávio Bolsonaro receberam convites para participar do próximo debate, que acontece já nesse domingo, na TV Bandeirantes, em conjunto aqui também com a Jovem Pan. Lula indicou que iria, ou pelo menos a campanha de Lula disse que está nos planos do presidente participar desse debate. Flávio Bolsonaro já não deu essa certeza.
1: A Polícia Federal vai entregar hoje ao presidente do Supremo Tribunal Federal, ministro Luiz Edson Fachin, arquivos do caso Master que mencionam integrantes da corte. Os detalhes dessa história toda você tem aqui na reportagem da Karine Hillary.
2: O diretor-geral da Polícia Federal, Andrei Rodrigues, se reúne nesta terça-feira com o presidente do Supremo Tribunal Federal, ministro Edson Fachin. No encontro, a PF deve entregar informações do caso Master, que envolvem ministros da corte. O material foi extraído dos celulares do ex-banqueiro Daniel Vorcaro e do cunhado dele, Fabiano Zetel. Dos 10 ministros que compõem o Supremo, pelo menos 6 deles foram mencionados em conversas ou registros ligados ao ex-banqueiro Daniel Vorcaro. A expectativa é que todas as informações sobre essas possíveis ligações fiquem à disposição da corte, para que sejam analisadas as providências cabíveis. Entre os ministros mencionados estão Dias Toffoli, Alexandre de Moraes, Luiz Fux, Cássio Nunes Marques, André Mendonça e Gilmar Mendes. Em ofício enviado à Polícia Federal no último dia 2, Fachin defendeu que todos os fatos sejam rigorosamente investigados, sem exceções, e com respeito às atribuições das instituições responsáveis pelas apurações. O presidente do Supremo destacou ainda que dará os devidos encaminhamentos ao caso assim que receber as informações completas sobre o envolvimento dos ministros da corte.
1: No programa Direto ao Ponto desta segunda-feira, Bruno Pinheiro entrevistou Deltan Dallagnol, senador eleito pelo Paraná. Ele falou sobre as expectativas para a próxima legislatura, caso sua candidatura seja confirmada pelo Tribunal Superior Eleitoral. Acompanhe aqui na reportagem do Matheus Dias.
0: Eleito senador pelo estado do Paraná, o ex-deputado federal Deltan Dallagnol sofreu uma série de decisões desfavoráveis vindas do Supremo Tribunal Federal, que o proibiram de fazer campanha e usar fundos eleitorais. Mesmo assim, venceu nas urnas, fechando a trinca no estado com Felipe Barros, do PL, também eleito ao Senado, e Sérgio Moro, eleito governador do estado. Dallagnol alega que sofreu perseguição política da Suprema Corte. Para exercer o cargo, ainda precisa passar por uma votação no plenário do Tribunal Superior Eleitoral, que deve acontecer apenas depois do segundo turno da eleição presidencial.
3: Os tribunais superiores, eles são reconhecidos não por aplicar a Constituição e a lei, mas por serem influenciáveis politicamente. Eu tenho que defender aquilo que eu acredito, que os tribunais apliquem a Constituição e a lei que estão do meu lado. Agora sim, o resultado das eleições presidenciais pode sim vir a impactar o julgamento no meu caso. Porque Lula, ele já declarou várias vezes que ele quer vingança, ele não cansa de mencionar Sérgio Moro e a mim dentro de um contexto de retaliação. E justamente debaixo do governo Lula, que eu fui cassado lá atrás em 2023, embora a lei já tivesse do meu favor. E eles usaram o argumento que agora a gente desmontou para deixar absolutamente sem argumento. Agora, assim como inventaram alguma coisa contra mim, assim como inventaram coisas contra emissoras de TV, emissoras, veículos de imprensa de direito usando a criatividade, assim como censuraram a próprio sigilo de fonte jornalística, interferiram no sigilo de fonte, assim como censuraram tantas pessoas, assim como fizeram medidas, condenações ilegais, tudo pode acontecer debaixo de um governo que permite o arbítrio, que é aliado de um STF que tem abusado do seu poder.
0: Senador eleito foi o primeiro procurador da justiça a coordenar a força-tarefa da Operação Lava Jato, ao lado de Sérgio Moro, investigação que levou à prisão ao presidente Lula. Ao comparar o cenário da Lava Jato com a atual apuração do caso Master e também analisando a desconfiança e a politização do Supremo Tribunal Federal, Dallagnol disse que visa isenção e imparcialidade na justiça.
3: Eu quero um ambiente de julgamento isento, independente. Eu quero juízes técnicos como eu tive no Tribunal do Paraná. Lá no Tribunal do Paraná, os juízes que não foram indicados ali por Lula, que não era da classe da advocacia, se você pegar os 5, 4 decidiram a meu favor. É uma tradição na história dos personagens da Lava Jato que a gente ganha em primeira instância, a gente ganha em segunda instância. O nosso problema é quando o caso vai para Brasília, porque aí, como a gente estava falando, existe uma influência política nos tribunais.
0: Defendendo, inclusive, o impeachment do ministro Alexandre de Moraes.
3: Os dias de Alexandre de Moraes no Supremo Tribunal Federal estão contados.
0: Além do freio a ministros, a função dentro da Casa Alta do Congresso é também aprovar ou desaprovar leis federais. Uma das mais faladas, o fim da escala 6x1. Dallagnol disse ser a favor da pauta, mas com certas proteções, hoje não previstas.
3: Escala 6x1, tem que avançar, mas com adaptações, com estudos, não de forma eleitoreira, sem os estudos que embasem adequados.
0: Em relação à PEC da Segurança Pública, parada no Senado desde março, o agora senador disse ser contra.
1: Jornal da Manhã, 5 horas e 42 minutos.
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12: 5 minutos. 2026 pode se tornar o ano mais quente da história. E um dos motivos é o fenômeno El Niño. Acompanhe aqui na reportagem da Camila Yunes.
13: O Serviço Copérnicos para Mudanças Climáticas informou que as temperaturas da superfície do mar em uma região fundamental do Oceano Pacífico atingiu um recorde histórico de 29,70 graus Celsius no mês de setembro. Para se ter uma ideia, a média é uma temperatura em torno de 26 graus. Esse padrão de intensificação pode tornar 2026 o ano mais quente já registrado. Até então, o recorde é de 2024. As previsões meteorológicas indicam que este será um dos eventos mais intensos já registrados. E isso se deve ao fato de que o El Niño ocorre em um contexto de clima muito mais quente. O El Niño é um fenômeno natural que eleva temporariamente as temperaturas da água do Pacífico Equatorial. Neste evento, o pico do fenômeno deve acontecer entre o final de 2026 e início de 2027. Para o diretor do Serviço Copérnicos para Mudanças Climáticas, Carlo Bontempo, ainda não dá para avaliar a totalidade de como será o próximo ano. Ele afirmou que não há simulações que abranjam a totalidade de 2027, apenas o início do ano seguinte, e que muito dependerá da ocorrência ou não de uma transição para o fenômeno La Niña. Caso haja uma transição muito rápida de grande intensidade, existiria a possibilidade de 2027 não se tornar o ano mais quente já registrado. No entanto, a premissa padrão é que após o El Niño, registraremos um recorde na temperatura média global. Portanto, se seguirmos o padrão observado no passado, poderemos ter um ano de 2026 com recorde de temperatura, seguido por um 2027 que também bateria recordes.
14: Breaking 26, followed by a record breaking 27.
13: A diretora do Fundo Monetário Internacional, Kristalina Georgieva, afirmou que a organização se prepara para apoiar os países vulneráveis diante do fenômeno climático que ameaça a segurança alimentar em várias partes do mundo. Ela afirma que o conselho que o FMI dá aos países é que tenham muito cuidado ao utilizar a capacidade fiscal, que é bastante limitada, e disse que estão se preparando caso isso venha a afetar países vulneráveis, para oferecer apoio a essas nações, e afirmou que um dos papéis do FMI é proporcionar amortecedores em caso de eventos inesperados.
15: O El Niño provoca efeitos distintos em várias partes do mundo, inclusive com maior risco de estiagem em algumas partes e outras o maior volume de chuva. E aqui no Brasil, a população já tem sentido esses dois efeitos.
13: Na Amazônia, a estiagem tem provocado focos de incêndios e os manauaras enfrentam fumaças densas, que têm impactado a qualidade de vida. Na região sul, a frequência de temporais tem ficado maior. Em áreas do sudeste asiático, a chuva de monções tem perdido força, impactando produções na Índia, o país mais populoso do mundo.
12: Agora a gente fala de negócios porque a Paramount concluiu a compra da Warner Bros. Discovery por 110 bilhões de dólares em uma das maiores operações da história do entretenimento. Acompanhe aqui o comentário de Alan Gani.
16: Negócio nasce a Skydance, nova companhia que reúne grandes estúdios de Hollywood, canais de televisão e serviços de streaming. A operação coloca sob o mesmo grupo marcas como HBO, CNN, CBS, Paramount+, além de franquias de sucesso como Harry Potter e Missão Impossível. A estratégia é ganhar escala e aumentar a capacidade de competir com gigantes como Netflix, Disney Amazon e Apple. Mas o tamanho do negócio também traz um desafio financeiro. A nova empresa terá uma dívida de quase 87 bilhões de dólares, o que significa um compromisso elevado com o pagamento de juros para reduzir essa pressão. A companhia precisa aumentar a geração de caixa e cortar despesas. A meta é economizar mais de 6 bilhões de dólares por ano nos próximos 3 anos. Os cortes devem envolver a integração de sistemas, a negociação com fornecedores, a redução de gastos duplicados com marketing e a reorganização das operações. A empresa também pretende usar o porte do novo grupo para fortalecer seus serviços de streaming e aumentar a competitividade na disputa pela audiência e pelo dinheiro dos assinantes e anunciantes. O desafio, porém, é fazer essa estrutura maior dar resultado. A fusão pode abrir espaço para mais eficiência, mas também levanta preocupações sobre cortes de emprego e redução da concorrência. As ações da nova companhia caíram 2,5% no primeiro dia de negociação após a conclusão do acordo. Agora, o mercado vai acompanhar se a Skydance consegue transformar o poder de suas marcas em mais receita e lucro, ao mesmo tempo em que reduz a dívida. É esse equilíbrio que deve determinar o sucesso financeiro de uma das maiores fusões de Hollywood.
12: A comentarista Denise Campos de Toledo destaca agora pra gente o trabalho de dois economistas dos Estados Unidos que receberam o prêmio Nobel e podem inspirar países que buscam soluções para a estabilização econômica. Acompanhe.
4: Os premiados com o Nobel de Economia, os americanos Robert Hall e Michael Woodford, foram escolhidos por fundamentos microeconômicos da estabilização macroeconômica, teorias que têm muito a ver com a política monetária do Fed nos Estados Unidos e do Banco Central aqui, através do regime de metas de inflação. Segundo eles, famílias e empresas definem gastos, preços e investimentos com base nas expectativas. Se houver uma comunicação eficiente dos bancos centrais sobre como pretendem garantir as metas de inflação, podem ancorar as expectativas e guiar os preços antes mesmo de uma mexida efetiva nos juros. Com isso, conseguem, em tese, calibrar a atividade e a inflação. A atividade pode ser estimulada via corte dos juros, caso a inflação comece a rodar abaixo da meta inflacionária. Já quando a atividade avança, além do PIB potencial, provocando pressões inflacionárias, a alta dos juros pode frear o processo, levando a uma acomodação dos preços em direção à meta. Vamos uma mudança em relação ao modelo keynesiano, em que a calibragem macroeconômica deveria vir de intervenções diretas do governo através de impostos ou de estímulos ao consumo. A questão é que outros fatores podem interferir na inflação. Pressões externas, como as guerras que mexem com preços estratégicos, como é o caso do petróleo, de fertilizantes. Movimentos internacionais também podem afetar o fluxo de recursos e o câmbio, outro fator de influência nos preços, assim como a indexação ainda muito presente a nossa economia. E até por estarmos em um ano de eleições, temos o governo atuando no sentido inverso da política contracionista do BC, com estímulos ao consumo e atividade, programas de transferência de renda e linhas de crédito direcionado com taxas mais baixas, que minimizam o impacto dos juros, que até por isso tem de ficar em um patamar mais alto por mais tempo, sem esquecer o impacto desse contexto nas contas públicas e na convergência das expectativas. Só mais recentemente é que a atividade, até pela perda de fôlego do consumo com o aumento do endividamento, tem começado a responder à política monetária. Agora, a calibragem dos juros tem sido um desafio global diante de pressões de preços, como as que citei, provenientes das guerras e outros fatores. As economias convivem com a inflação mais alta, mesmo com uma menor expansão, o que gera incertezas quanto às decisões futuras dos bancos centrais.
12: Depois de mais uma derrota nas urnas e agora na Justiça Eleitoral, o ex-prefeito do Rio de Janeiro, Eduardo Paes, deixa o futuro político em aberto. Acompanhe com o Rodrigo Viga.
5: A Justiça Eleitoral Fluminense informou que, além da derrota nas urnas para o governo do estado do Rio de Janeiro, Eduardo Paes, em tese, sofreu um outro revés. Não vai poder se candidatar a uma futura eleição para a Prefeitura do Rio de Janeiro no ano de 2028. A explicação se baseia justamente na lei eleitoral brasileira. Pela lei eleitoral, Eduardo Paes, embora não tenha completado o seu segundo ou quarto mandato, ele, na verdade, não pode se candidatar novamente em 2028 para tentar ser mais uma vez o prefeito da cidade. Pode tentar uma vaga na Câmara dos Vereadores. É que Eduardo Paes se elegeu para um mandato entre 2024 e 2028. Mas no começo desse ano, abriu mão da segunda metade do seu mandato, um pouquinho mais do que isso, para concorrer ao governo do estado. E a legislação brasileira entende que, mesmo tendo cumprido só parte desse novo mandato, ele não pode tentar emplacar um terceiro consecutivo. Por enquanto, Eduardo Paes, do PSD, ainda não definiu o que vai fazer. No último final de semana, inclusive, passou na região serrana ao lado da esposa, algo que ele disse que não fazia há muito tempo, com direito até a postagens nas redes sociais. Quando ele ficou fora da Prefeitura do Rio de Janeiro, virou executivo de uma montadora internacional de veículos elétricos. Esse tende a ser o caminho de Eduardo Paes, seguir para o mercado corporativo. No entanto, ainda não há uma definição clara, transparente, de qual vai ser o seu destino, mas certamente seguirá sendo um conselheiro político importante do atual prefeito da cidade, até outro dia vice Eduardo Cavalieri, também do PSD. Para muitos, inclusive, Cavalieri não toma nenhuma decisão antes de ouvir e consultar Eduardo Paes, que é o prefeito com o maior número de mandatos na história da cidade do Rio de Janeiro. 4, 3 completos, e esse último que não foi até o final por conta da candidatura ao governo do estado. Paes já tentou 3 vezes ser governador do Rio de Janeiro. Nas 3, acabou sendo derrotada nas urnas. Do Rio, Rodrigo Viega.
12: Jornal da Manhã, 5:56.
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12: Jornal da Manhã, agora 6:00. Um ótimo dia para você que está chegando agora aqui à programação da Jovem Pan. Já estamos iniciando a nossa segunda hora do Jornal da Manhã. Hoje é terça-feira, dia 13 de outubro de 2026. Seja bem-vindo, bem-vinda para acompanhar os principais destaques do Brasil e do mundo. E a terça-feira começa com expectativa entre os católicos do mundo todo. Isso porque o Papa Leão XIV inicia hoje a internação antes de uma cirurgia para retirar um nódulo no pulmão. Quem tem os detalhes para a gente é Paulo Edson Fiori.
28: Um dia após anunciar que seria operado, o Papa manteve a agenda habitual e movimentada na segunda-feira, ao realizar 7 reuniões previamente planejadas durante a manhã. Após 17 meses de pontificado, Leão XIV anunciou no domingo que será submetido a uma cirurgia devido a um nódulo pulmonar detectado em estágio muito inicial e bem localizado. O procedimento será realizado no Hospital Gemelli, o maior de Roma, onde os pontífices recebem atendimento médico desde João Paulo II. Um nódulo pulmonar é uma pequena massa ou lesão no tecido do pulmão, geralmente detectada por meio de um exame de imagem do tórax. A Santa Sé confirmou a internação hoje, mas não especificou se a cirurgia será realizada no mesmo dia. Segundo a assessoria de imprensa do Vaticano, os médicos estimam que a convalescença dure aproximadamente uma semana, o que permitiria a Leão XIV partir para sua viagem pela América Latina, onde visitará Uruguai, Argentina e Peru entre 6 e 17 de novembro. Durante a oração do Ângelus de domingo, o Papa deu a entender que a viagem estava mantida. O cardeal Gerald Lacroix, arcebispo de Quebec, disse após um evento no Vaticano que o pontífice está em boas condições. O religioso admitiu a surpresa com o anúncio da cirurgia, mas elogiou a transparência do chefe da Igreja Católica ao pedir orações e agora espera boas notícias.
29: But good news.
28: Este é o primeiro susto médico do Papa Leão XIV, que goza de boa saúde e é conhecido por sua paixão pelo esporte. O Santo Padre é adepto do tênis e da natação e dedica as terças-feiras, quando tem um dia de descanso semanal em Castel Gandolfo, a atividades esportivas, telefonemas particulares e leitura.
12: O Tribunal Superior Eleitoral abriu mais de 80 processos somente na primeira semana do segundo turno das eleições. E agora o presidente do TSE decidiu que é hora de discutir as relações de campanha. A reportagem é do André Anelli.
2: O presidente do TSE, Nunes Marques, agendou para esta terça-feira uma reunião com as assessorias jurídicas de Lula e Flávio Bolsonaro, em meio a uma série de questionamentos das duas campanhas ao tribunal. O TSE registrou pelo menos 85 processos envolvendo as candidaturas apenas na primeira semana da disputa do segundo turno. Um dos embates mais recentes foi justamente a derrubada do canal de WhatsApp Exército do Lula, coordenado pelo deputado André Janones, acusado pela campanha de Flávio Bolsonaro de disseminar desinformação. Horas depois, o corregedor-geral eleitoral do TSE, Ricardo Vilas Boas Cueva, restabeleceu o canal provisoriamente e deu prazo de 5 dias para a defesa de Flávio apresentar provas da disseminação de fake news, que até o momento não foram entregues. Diante da decisão do corregedor-geral, Nunes Marques determinou uma análise do canal com máxima urgência pela área técnica do TSE. E o relatório técnico da Corte Eleitoral não encontrou informações falsas no grupo do aplicativo. Buscando a virada inédita, o presidente afirmou que vai avançar ainda mais com o chamado Exército do Lula.
3: Eu acho que eles estão extrapolando em algumas decisões contra a minha campanha. Isso é visível, isso já foi denunciado. Eu não vou criar só o exército do Lula, eu vou criar agora o exército, a marinha, a aeronáutica do Lula, e nós vamos continuar criando o nosso exército. Nós vamos continuar fazendo campanha. E para ele achar que ele tem que cortar, ele tem que mostrar qual é a ilegalidade que tem. Onde é que estamos transgredindo a lei? O que não pode é o presidente da Suprema Corte Eleitoral ter lado na política. O lado dele tem que ser o lado da igualdade de comportamento, da igualdade de procedimento, sabe? Todos têm que ter o mesmo direito diante da justiça eleitoral.
2: O tema relacionado ao canal do WhatsApp que foi judicializado deve ser um dos que serão levados à reunião, onde Nunes Marques pretende repreender as equipes jurídicas dos dois candidatos pelo excesso de judicialização do período eleitoral, além de cobrar respeito ao processo e às regras de votação por ambas as partes. De Brasília, André Anelli.
12: Esse é o primeiro assunto para a gente trazer aqui a participação do Túlio Nassa, que vai comentar os temas com a gente nesta manhã de terça-feira e falar um pouco aqui a respeito desse cenário eleitoral. É o nosso primeiro momento aqui na programação da Jovem Pan. O Túlio, bom dia para você, bem-vindo aqui ao Jornal da Manhã, primeira edição. A gente tem essa discussão no Tribunal Superior Eleitoral e, ao mesmo tempo, fica uma dúvida. É a política que está judicializada ou é o judiciário que está muito politizado, meu caro? Bom dia, bem-vindo.
6: Bom dia, Nonato. Bom dia também a você que nos acompanha sempre aqui no Jornal da Manhã da sua primeira edição. Olha, Nonato, as duas coisas, né? Existe uma judicialização da política de maneira excessiva. Nós estamos agora na reta final da campanha, então evidentemente que os candidatos estão muito eufóricos, muito ansiosos, muito temerosos e, portanto, o jogo agora passa a ser um jogo catimbado, um jogo sujo, um jogo no qual é bico na bola, é bola pro mato que o jogo é de campeonato. E, portanto, evidentemente que as ações vão desaguar em maior número no Tribunal Superior Eleitoral. De outro lado, o nosso judiciário também tem se mostrado politizado demais no assunto que tem, diz respeito a essas questões. O Tribunal Superior Eleitoral tem interferido além da conta, em situações nas quais não deveria interferir. E, portanto, as duas coisas. O que é preciso nesse momento ter de lucidez? O que é preciso fazer nesse momento? É preciso coibir apenas e tão somente aquilo que é chamado de fake news, ou seja, propagar mentiras para tentar retirar a isonomia do pleito, tentar tirar a livre vontade do eleitor. O eleitor tem o direito de votar nos candidatos de acordo com a verdade e não de acordo com as mentiras, como, por exemplo, que Flávio Bolsonaro iria destituir Nossa Senhora como padroeira do Brasil, como, por exemplo, que iria acabar com benefícios da Constituição, como aposentadoria, como reajuste do salário mínimo. E, de outro lado, também a campanha de aliados a Flávio Bolsonaro, como no caso Nicolas Ferreira, ali aquele vereador do Rio Grande do Sul, Rony Gabriel, também associando eventualmente um uso de drogas no ato de campanha de Lula nesse domingo. Então, nos dois lados, tem também que se acomodar. Me parece muito que o juiz, nesse momento, como se fosse um jogo de futebol, quer chamar os dois jogadores no centro do campo para dar aquela tradicional advertência e dizer o seguinte: olha, na próxima vocês serão expulsos. É isso que o ministro Cássio Nunes quer fazer hoje. Isso é bom, mas infelizmente eu não acredito que esses jogadores terão agora a disciplina necessária para discutir propostas, que é isso que o eleitor quer ouvir. A gente não quer mais ouvir essa troca de acusações, essa troca de farpas, essa troca de memes. A gente precisa de soluções para os problemas do Brasil: segurança pública, terras raras, industrialização do Brasil, melhores empregos. Como que os candidatos irão lidar com esses temas? Mas infelizmente, Nonato, nós vamos assistir mesmo, não é o bom e velho, é o ruim e velho jogo argentino de futebol.
12: É isso, precisa ter mais debate, né? Apontar mais propostas dos candidatos para o país. Vamos mudar de assunto, falar um pouco de saúde aqui na programação da Jovem Pan, porque Márcio Atala nos explica como a atividade física pode contribuir para a melhora na qualidade do sono. Confira agora a dica de hoje no quadro Viva Bem.
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8: Olá, ouvintes e espectadores da Jovem Pan News. Hoje eu vou falar por que todo médico, inclusive o médico do sono, fala que é fundamental fazer atividade física para você ter uma noite reparadora, uma noite de sono reparadora. Existe um sistema que controla o nosso sono, e esse sistema é baseado em uma substância. E quanto mais dessa substância a gente tem, o nosso cérebro entende que é hora de dormir, é hora de descansar. E como que a gente acumula essa substância que chama adenosina? Fazendo movimento, gerando energia. Quanto mais energia a gente produz ao longo do dia, mais dessa substância eu vou ter no corpo e mais meu cérebro vai entender que é hora de dormir. Então, se você é uma pessoa fisicamente ativa, que faz bastante exercício, você vai ter mais dessa substância. Por isso que o especialista de sono, o médico do sono, sempre vai pedir para você se exercitar. Tá bom? Tem dúvida? Vai lá no meu Instagram e deixe seu comentário. @MárcioAtala.
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12: 6:10, agora a movimentação da nossa reportagem ao vivo nesta manhã de terça-feira. A Defesa Civil alerta para temporais em todas as regiões de São Paulo entre hoje e quinta-feira, hein? A previsão inclui raios, ventos fortes e a possibilidade de granizo, com risco de alagamentos e enxurradas depois de dias de chuva. Repórter Danúbia Braga participa conosco aqui do Jornal da Manhã, tem outras informações, traz mais detalhes desse alerta aí pra gente nos próximos dias. E o verão nem chegou, né, Danúbia? Bom dia para você, bem-vinda aqui ao Jornal da Manhã.
9: Exatamente, Nonato, o verão nem chegou e a gente já vem acompanhando toda essa chuvarada, né? Muito bom dia para você, bom dia a todos. Agora chove, inclusive na capital paulista, não tá tão intensa a chuva, mas agora há pouquinho tava assim bem forte mesmo. Mas não dá para dispensar o guarda-chuva nessa terça-feira e ele segue sendo seu melhor aliado até quinta, pelo menos. Ontem ainda a gente tinha aquela previsão de chuva só em pancadas em áreas isoladas, no período da tarde. Hoje chove desde a madrugada, que ele chove, para e deve se manter assim ao longo de todo o dia, de acordo com a Defesa Civil. Isso se deve a um cavado meteorológico que causa instabilidade em todo o estado de São Paulo. Para a gente ter uma ideia, então, a previsão indica essas pancadas de chuva em todas as regiões paulistas, acompanhadas de raios, vento, rajadas de vento e possibilidade de temporais com queda de granizo aí pontual. E a Defesa Civil diz o seguinte, que como a gente vem acompanhando essa chuva há alguns dias, ainda que só no período da tarde, hoje já tem uma previsão de ser um pouco mais intensa, o solo acaba ficando encharcado. Em alguns locais, então, mais vulneráveis, existe o risco de deslizamento de terra. Em outros, a questão ali de alagamentos. Então, por isso, existe um cuidado especial, uma atenção especial da Defesa Civil, mas também pedindo para que a população tenha esse olhar um pouco mais atento. Já na quarta-feira é esperado chuva generalizada de intensidade moderada forte, com maiores acumulados nas regiões oeste, sul, centro e leste paulista. Já na quinta-feira as pancadas persistem em todo o território estadual, com possibilidade de volumes expressivos, possivelmente principalmente em regiões ali na divisa com Minas Gerais. E diante desse cenário, então, a Defesa Civil faz essas recomendações em questão de, por exemplo, na capital paulista, onde a gente tem locais mais fáceis ali para alagamento, a própria prefeitura já indica com algumas placas dizendo em relação à possibilidade de alagar aquela região, evitar, procurar uma rota alternativa. Mas às vezes a gente está indo para um local desconhecido, então é importante ter uma atenção, um cuidado especial para os próximos dias. Então hoje, ao longo dessa terça-feira, deve continuar esse tempo mais carrancudo, o sol não deve ter força para aparecer, e aí sim a gente tem essas pancadas pontuais, às vezes mais fortes, às vezes ficando mais fraquinha. Agora faz 17 graus na capital paulista, a temperatura está amena, não está frio, e a máxima prevista para hoje é de 26 graus, Nonato.
12: Danúbia Braga trazendo para a gente essas informações a respeito da previsão do tempo para esta terça-feira em São Paulo. O Tribunal Superior Eleitoral afirmou que um problema técnico no sistema de distribuição das propagandas eleitorais fez com que o programa de Flávio Bolsonaro fosse exibido sem áudio em cadeia nacional nesta segunda-feira. A reportagem é do Misael Mainetti.
4: O Tribunal Superior Eleitoral se manifestou em nota. Afirmou que no momento da finalização dos arquivos, os áudios das duas propagandas previstas para o bloco da 1 da tarde não foram carregados. Segundo o tribunal, houve tempo para corrigir o problema antes da exibição do programa do presidente Lula. O arquivo de Flávio Bolsonaro foi corrigido e será reexibido. A propaganda eleitoral do candidato do PL à presidência foi ao ar nesta segunda-feira sem som. A falha provocou reação do candidato, que publicou um vídeo nas redes sociais questionando o ocorrido e sugerindo que a ausência de áudio não teria sido por acaso.
5: Você acredita em coincidência? Cara, não. Não acredito, não existe coincidência. Eles acham que vão calar minha voz, não vão calar, não vão conseguir, não adianta. Isso não acontece por acaso, né?
4: A Associação Brasileira de Emissoras de Rádio e Televisão, a ABERT, também se pronunciou. Diz que houve um erro técnico no processamento da mídia. Assegurou que o arquivo estava em perfeitas condições, mas que o erro começou no chamado Grupo Único, onde fica reunido o pool de mídia. O pool de emissoras é o responsável pela preparação e geração do sinal da propaganda eleitoral em bloco. A nota da ABERT foi assinada em conjunto com a Astral, a Associação Brasileira de Televisões e Rádios Legislativas. A empresa Brasil de Comunicação, a EBC, negou ter responsabilidade pela falha. Em nota, a estatal afirmou que a operação de exibição é de responsabilidade do pool de emissoras organizado pela ABERT. O SBT, que inicialmente havia atribuído o problema à EBC, reconheceu que a informação estava errada e pediu desculpas. O canal informou que a falha ocorreu durante a conversão técnica do programa.
12: E depois de terminar o primeiro turno à frente de Lula, o candidato Flávio Bolsonaro vê aliados anteciparem as discussões sobre a partilha dos ministérios, tanto que declarações e possíveis integrantes de equipe geraram desconforto na campanha do senador. Os detalhes na reportagem do André Anelli.
2: O candidato Flávio Bolsonaro afirmou nas redes sociais que pessoas que usam o nome dele para prometer cargos ou ministérios em um eventual futuro governo são picaretas. Flávio não informou quem estaria fazendo as promessas e nem citou nomes de pessoas ou grupos envolvidos, mas a publicação funcionou como um alerta a aliados e apoiadores em meio às negociações políticas da atual etapa da campanha. Nas últimas horas, o ex-deputado Eduardo Bolsonaro disse em entrevista ao SBT News que as nomeações para um eventual governo do irmão passariam pelo aval do ex-presidente Jair Bolsonaro. Segundo Eduardo, as conversas sobre a composição da administração ficariam apenas para depois do segundo turno. O plano de governo de Flávio prevê uma reforma administrativa que inclui a redução e o corte de pelo menos 10 ministérios, além de cortes em cargos comissionados e despesas administrativas. Além disso, o programa de governo também menciona mudanças estruturais envolvendo pastas, como por exemplo, o novo Ministério da Prosperidade, que teria como foco a assistência e o desenvolvimento social, mas que até o momento, assim como os demais ministérios, não tem nomes cogitados, segundo Flávio. De Brasília, André Anelli.
12: Mais um tema para a gente ouvir aqui, o Túlio Nassa. O Túlio, é natural que a essa altura da campanha
10: a gente já tenha essa discussão em torno de cargos e mais ainda a possibilidade de veiculação de nomes, o olho em alguns cargos. Eu acho que isso vale tanto para a campanha do Flávio quanto do Lula, não?
6: Pois é, Nonato. Por incrível que pareça, é natural. Por quê? Joaquim Nabuco já falava que os políticos não sofrem nem de inapetência e nem de bulimia. Eles não perdem a oportunidade ali de tentar beliscar o seu espaço, de tentar comer um pedaço desse bolo. Então é evidente que, sentindo o cheiro de uma possível vitória de Flávio Bolsonaro, todos eles se agitam para tentar buscar as vagas tão desejadas para os ministérios ou para os principais cargos da administração pública. Agora, de outro lado, o que cabe a Flávio Bolsonaro, e fez bem, é exatamente rechaçar esse tipo de discussão nesse momento. Ele precisa se preocupar com a eleição não está ganha. O resultado no primeiro turno foi muito apertado e ainda temos jogo até o segundo turno e, portanto, não se recomenda na política que ele cante vitória, que ele use de salto alto. Eu me recordo aqui até do FHC, hein, que foi presidente da República por 2 mandatos, inclusive o único que conseguiu vencer no primeiro turno, mas ele perdeu uma eleição aqui para a Prefeitura de São Paulo depois que ele sentou na cadeira antes da hora. Quem não se recorda desse fato, né? E aí o concorrente dele, o Jânio Quadros, aproveitou e disse o seguinte: olha, estou desinfetando essa cadeira porque nádegas indevidas a utilizaram, né? Isso ficou muito famoso naquela disputa. A FHC estava na frente e acabou perdendo a eleição para Jânio Quadros. Então não se recomenda cantar vitória antes da hora. Flávio Bolsonaro tem que rechaçar com muita veemência esse tipo de discussão. Não é bom para a República e não é bom nem um pouco para a campanha dele.
10: É isso, essa história do Jânio realmente é deliciosa em termos eleitorais. Jornal da Manhã, 6:20.
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10: Jornal da Manhã, 6:23. Milhares de fiéis foram ao Santuário Nacional de Aparecida, no interior de São Paulo, para celebrar Nossa Senhora Aparecida. A Romaria reuniu histórias de devoção, agradecimento e pedidos de bênçãos, mas também foi marcada por provocações políticas entre apoiadores de Lula e Flávio Bolsonaro. Quem tem os detalhes pra gente é o João Vitor Revedinho.
20: Já ouviu aquele ditado, a fé move montanhas? O Denis e o Alexandre são a prova disso.
21: Ah, é tudo, né? Dói, é doloroso, mas é gratificante. É fé, fé e propósito.
22: Sem fé não é nada. Você tem que ter, pelo menos dentro de você, um pouco de fé e acreditar que você vai conseguir a graça e o milagre na hora certa, no momento certo que Deus coloca na vida da gente, né?
20: Pois é, a fé moveu uma montanha de fiéis para o Santuário de Aparecida do Norte, para pedir aquela bênção que faltava para Nossa Senhora Aparecida. Para isso, vale de tudo para chegar. Vale pedalar quilômetros pela rodovia ou até mesmo atravessar cidades a pé com um grupo enorme de pessoas. Até caminhar sozinho para o santuário também vale. Por que não? Denis saiu de Guarulhos para Aparecida a pé, apenas para agradecer. A mãe dele foi diagnosticada com câncer em 2025. Passado um ano, ele voltou para exaltar a graça da cura.
21: A gente andou 42 na sexta, 39 no sábado, 38 na sexta e hoje 18.
20: Vale tudo pela fé?
21: Vale tudo.
20: E hoje qual que é o teu propósito aqui?
21: Hoje eu vim agradecer a cura da minha mãe, que ela teve câncer no ano passado, e hoje a gente veio agradecer.
20: Por diversos pontos do santuário, a fé trouxe um pouco de sono pelos quilômetros caminhados pelo estado. A fé ainda deixa marcas no corpo, como nos pés da Mônica, que andou 90 quilômetros só para agradecer e até pedir aquela ajuda de Nossa Senhora Aparecida para casar logo com Carlos Eduardo.
23: Foi bem complicado para mim, por causa que eu machuquei muito meu pé, né? Mas eu não queria desistir, não. Ele queria. Mas eu disse, não, a gente tem um propósito, a gente vai, mesmo que a gente passe mais de 2 dias, que a gente queria fazer menos de 2 dias. Então hoje foi mais pra isso, agradecer por ter conhecido ele esse ano e também porque eu quero outras coisas também, né? Como também passar um tempo fora do Brasil.
20: E homem, queria desistir no meio do caminho?
24: É porque eu tava com dó dela, porque o pé dela tava muito machucado, eu não conseguia nem pisar. Então por preocupação eu queria desistir pra preservar ela.
20: E qual que é o teu propósito esse ano aqui?
24: Ah, esse ano aqui é casar, construir uma família. É, que ela volte, que ela venha para morar em São José dos Campos, que ela mora em Pernambuco, né? A gente se conheceu lá e que ela venha morar comigo.
20: A fé ainda é quente e protetora, até mesmo em uma caminhada fria, chuvosa e sem marquise para os fiéis se abrigarem. Kleberson é a prova disso, encarando o sol e a chuva forte dos últimos dias, só para ver de longe a imagem de Nossa Senhora.
25: O meu propósito, eu vou falar por mim, não pelos meus amigos que me ajudam. O meu propósito é agradecer pela família que eu tenho, pelos meus filhos que tem, que hoje eu agradeço ele para Deus, que meus filhos são todos maravilhosos, graças a Deus, não tem nenhum tipo de vício, não anda com pessoas erradas, isso para mim já é uma vitória. E pela a família que eu tenho, entendeu? Então para mim, 4, 5 dias, isso aí é o mínimo que eu possa fazer e agradecer.
20: Cerca de 500 mil pessoas passaram por aqui em Aparecida desde o dia 3 de outubro, quando começou a novena aqui na cidade, de acordo com o Ministério do Turismo. Esse número é maior
3: maior que os 350 mil que passaram aqui no ano passado, exaltando a padroeira do Brasil, que deixou o debate político das últimas semanas para retomar o protagonismo de fé.
4: A religião, no entanto, precisou dividir o seu foco com a política novamente. Antes da saída do vice-presidente da República, Geraldo Alckmin, da missa de abertura do dia, petistas que aguardavam do lado de fora foram provocados por apoiadores do ex-presidente Jair Bolsonaro, não demorando muito para que a gritaria política tomasse conta do santuário. A linha tênue de Nossa Senhora entre a política e a religião foi palco até de críticas do arcebispo de Aparecida, Dom Mário Antônio Silva. Ao falar sobre o evangelho, Dom Mário disse que a Bíblia não prevê ódio a quem pensa diferente.
5: Sabemos que Jesus manda construir a paz. E aqui, escutando o Leão 14, uma paz desarmada e desarmante. Mas muitas vezes alimentamos divisões com armamentos, com guerras e tantos confrontos entre nós. O evangelho, queridos irmãos e irmãs, não nos autoriza a odiar quem pensa diferente e nem a matar os inimigos. O evangelho, sim, nos autoriza a construir pontes onde alguém abre precipícios ou túneis onde alguém ergue muros.
4: Da fé à política, fato é que Nossa Senhora Aparecida não deixou e não deve deixar o posto de protagonista no Brasil.
10: E o Círio de Nazaré também levou milhares de pessoas às ruas da capital paraense. A festa impressiona não só pelo tamanho, mas também pela riqueza de suas histórias. A reportagem é do Rodrigo Cardoso, da Jovem Pan Belém do Pará.
7: Todo ano é assim. Chega outubro e Belém se transforma. As ruas e avenidas se tornam em um lugar de união e oração. No meio da multidão, a fé se ajoelha, literalmente. Homens e mulheres deixam o orgulho de lado e pagam suas promessas, faça chuva ou faça sol. Muita gente já tem conhecimento de que a festa do Círio de Nazaré é a maior romaria mariana do mundo. Cerca de 2,5 milhões de pessoas circulam aqui todos os anos. Algumas vêm andando, outras de joelho. O que pouca gente entende é o que está por trás de todo esse ato. É o que traz essas pessoas pela fé. O porquê as fazem se ajoelhar nos pés da santa. Como esse jovem que se arrastou pelas ruas do centro da capital paraense para agradecer a graça que mudou a vida dele.
8: Tive a graça de me formar professor com orgulho pela maior universidade do norte, que é a UFPA.
7: Para quem vê de fora, é um esforço sobre-humano, mas para quem faz, é uma forma de dizer muito obrigado.
9: E eu supliquei pela minha vida.

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3: Fira. Jornal da Manhã, 6:36. Equipes de limpeza removeram pichações do ato pró-Lula na Avenida Paulista. E o TSE mandou Flávio Bolsonaro apagar um vídeo enganoso sobre a manifestação de apoio ao presidente.

0: Misael Mainetti tem as informações.
1: A Avenida Paulista teve dia de limpeza nesta segunda-feira, depois de registros de pichações e danos na região da estação Trianon MASP durante a dispersão do ato em apoio ao presidente Lula do PT no domingo. As imagens da limpeza viraram assunto nas redes sociais e alimentaram uma disputa política. As equipes retiraram adesivos, lavaram fachadas e trabalharam para apagar as pichações. Também foram registrados danos em placas de vidro dos acessos à estação. Os problemas foram identificados após a manifestação de domingo, que reuniu apoiadores do presidente Lula do PT na Avenida Paulista. Segundo a Polícia Militar, as ocorrências foram registradas durante a dispersão dos manifestantes. As imagens dos trabalhadores em serviço repercutiram nas redes sociais. O senador eleito Deltan Dallagnol do Novo também se manifestou. Publicou registros em que ele e outras pessoas aparecem participando da limpeza. A publicação entrou no debate sobre a responsabilidade pela conservação do espaço público depois do ato político.
2: Pessoal, a gente tá aqui na Paulista junto com o Tales, que fez essa publicação com o Marcelo, com toda a turma, para limpar. A gente tá limpando a sujeira que o PT fez ontem. Eles vieram aqui, vandalizaram, sujaram, e não vai acontecer com nada porque a gente vive um dois pesos, duas medidas. Mas nós estamos aqui limpando a sujeira que o PT fez ontem aqui, com vários brasileiros aqui, ó.
1: Manifestantes que participaram desse ato político subiram aqui na estrutura da entrada da estação Trianon MASP. Eles colaram cartazes e também picharam os vidros em volta, mas tudo já foi restaurado. Só que essa atitude, esse comportamento deu justamente argumento para a oposição. O governador de São Paulo, Tarcísio de Freitas, do Republicanos, utilizou as redes sociais para dizer que isso não foi um ato de civilidade. Tarcísio de Freitas classificou o episódio como vandalismo. Em uma publicação, ele contrapôs imagens de manifestações e afirmou que o direito de protestar não dá a ninguém o direito de destruir o patrimônio público.
3: Só uma olhada nessas imagens. Quem precisa quebrar para ter razão já perdeu o argumento. Quantas manifestações da direita nós já tivemos na Paulista? Sem nenhuma intercorrência, sem nenhum problema. Manifestações da família. Agora o PT ocupa o espaço e o que que a gente tem? Depredação, vandalismo, pichações, intolerância. O vandalismo nunca é ferramenta, é armadilha. Patrimônio destruído não prova convicção, é prova de falta de civilidade. E a gente pode esperar deles alguma meia-culpa? Claro que não. Imagina que eles nunca fizeram meia-culpa com relação à corrupção que graçou nos governos PT. Agora, quem é ilimitadamente tolerante com os intolerantes acaba contribuindo para a destruição da própria tolerância. E é muito interessante ver que isso acontece justamente com aquelas pessoas que juram defender a democracia e que acusam de fascistas aqueles que discordam deles.
1: A disputa chegou ao Tribunal Superior Eleitoral. A campanha de Lula acionou a justiça para pedir a retirada de conteúdos que, segundo a representação, usavam imagens fora de contexto para associar participantes do ato ao consumo de drogas e outras condutas. Nesta segunda-feira, o ministro Marco Aurélio Belize determinou que Flávio Bolsonaro, adversário de Lula pelo PL, o irmão dele, Carlos Bolsonaro, e Pablo Marçal, além do deputado Rony Gabriel, removessem publicações específicas que apresentavam um vídeo gravado no Chile como se fosse da manifestação na Avenida Paulista. O prazo é de 24 horas a partir da intimação. A decisão é provisória, não proíbe críticas ao ato. A ordem se restringe às publicações identificadas no processo.
0: Túlio Nassa, queria te ouvir aí nesse jogo de narrativas que a gente tem, né? A direita falando em vandalismo, né? Essa ação após a manifestação pró-esquerda no fim de semana, e por outro lado a esquerda também vai lembrar aí o 8 de janeiro, onde houve depredação, entre outras ações também em vários prédios públicos. Então, cada um usa a narrativa que lhe favorece, dependendo da ocasião. E por outro lado, essa ação do Tribunal Superior Eleitoral, dizendo que é para retirar vídeo que vincularia uma imagem lá do Chile com o ato da esquerda no fim de semana. O jogo é bruto, hein, meu caro Túlio, para não falar outra coisa.
4: O jogo é bruto, meu caro, exatamente. Veja, existem duas camadas aí nessa história. De um lado, esse tipo de manifestação, ele serve para mobilizar a sua militância, mas quando acontecem fatos dessa natureza, como por exemplo atos de depredação, de vandalismo, teve até um ato curioso ali, um sujeito que foi subir no pórtico de entrada do metrô e ele foi evidentemente vandalizar ali aquele pórtico, ele recebeu uma orientação de uma manifestante ali do lado dizendo: cobre o rosto, põe algo no rosto, né, para que ele não fosse identificado. Então esse tipo de situação depõe contra a própria campanha de Lula. Por quê? Porque Lula, nesse momento, ele tem que alcançar o eleitor despolarizado, o eleitor que não votou nele no primeiro turno. E esse tipo de atitude passa uma imagem realmente de um acirramento, de um radicalismo das pessoas que apoiam o presidente Lula. Então, é um tiro no pé esse tipo de manifestação nesse contexto. Toda manifestação que reuniu bastante gente acaba perdendo força quando acontece esse tipo de situação. E outra coisa que é muito curiosa observar nessas manifestações, essa guerra de narrativa, Nonato, que você falou, em relação ao número de pessoas presentes nessa manifestação, né? A campanha de Lula, curiosamente, impediu a USP de fazer a contagem científica ali, com base em critérios técnicos, né? E tá falando que tinha 1 milhão de pessoas. Quando a gente vê também manifestações da direita de igual número ali na Avenida Paulista, e os institutos ali de pesquisa sobre esse número falam em 40 mil, 30 mil, então a diferença é muito grande, de 1 milhão para 30 mil, né? Então esse tipo de manifestação muitas vezes não tem o efeito necessário que poderia provocar. E de outro lado, em relação aos atos do 8 de janeiro, a grande diferença e discrepância é que lá pessoas que cometeram vandalismo foram condenadas injusta e indevidamente por golpe de Estado. E essas que praticam vandalismo agora sequer são processadas. É preciso que haja justiça isonômica igual para todos, que todos que cometam vandalismo sejam responsabilizados.
0: Agora são 6h43. Está na hora de mais uma edição do É da Sua Conta. 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Renata Flores já está aqui com a gente para mais uma edição. E seguimos ainda embalados aí pelo Dia das Crianças, ô Renata. E tem uma constatação que eu acho que você já deve ter ouvido também. Tem muitos pais e mães que acabam falando: ah, meu filho não dá valor para as coisas, vem tudo muito fácil. Aí tem muita gente que diz: na minha época era diferente, blá, blá, blá. Mas dizendo que hoje quem tem tudo muito fácil acaba não dando valor. E aí, em cima disso, Renata, quando a gente fala de educação financeira e até voltado para os menores, que tipo de dica, que tipo de solução essa educação financeira pode trazer para uma situação como essa? Bem-vinda.
5: Oi, Nonato, olá para quem nos acompanha. Vamos no embalo aí do Dia das Crianças ainda, porque se a gente pensa, né, sobre bens materiais, as crianças não nascem sabendo o valor do dinheiro, isso é fato. Elas não sabem o quanto de trabalho, o quanto de esforço são necessários para a gente conquistar aquilo, né, que os adultos, enfim, tutores e pais proporcionam a elas. Por isso que elas não têm como avaliar da mesma forma que os pais, e acho que é absolutamente natural que a gente tenha essa frustração como pais ou avós, enfim, quem está ali cuidando.
0: É talvez por isso, né, Renata, que muitos adultos e até idosos acabam dizendo que começaram a trabalhar mais cedo, mais novos, e que ter esse trabalho, que trabalhar os ajudou a dar valor às coisas, né? Tem muito desse discurso também, né?
5: Ainda tem, Nonato, mas a gente sabe também que hoje é lei que as crianças possam ser crianças, que elas possam brincar, estudar sem aqueles trabalhos formais, e a gente entende também que dando educação financeira a eles, mesmo de pouquinho em pouquinho, esses pequenos vão entender o valor das coisas. Então, o que eu trago para você hoje, Nonato, é que com a conta para menores do PicPay, as crianças podem criar vários cofrinhos, de uma maneira bem lúdica e interessante. Podem, inclusive, dar nome pro cofrinho. Então, eu acho excelente, né? O cofrinho do videogame, eu coloco lá o dinheirinho para comprar o próximo jogo, é o cofrinho do brinquedo, tem o das férias de verão estão chegando aí, né? E aquela mesada mensal ou então semanal, dependendo de cada família, vai sendo guardada, vai sendo separada nesses cofrinhos e aí desenvolvendo a disciplina para conquistar o que eles tanto desejam.
0: Pois é, e ainda tem a vantagem do rendimento nessa história toda, né, Renata?
5: Justamente, Nonato, os cofrinhos rendem todo dia útil a 102% do CDI. A criança vai acompanhar o dinheirinho crescendo, mesmo sem entender o que é 102% do CDI, ela vai ver. E aí isso vai dando uma noção de rendimento para ela, né? Os depósitos são a partir de R$1, Nonato. Então a gente não está falando aqui de uma despesa grande na contabilidade da família, ao contrário. O objetivo principal é educar com segurança, com praticidade e, claro, com a supervisão desses responsáveis.
0: É isso aí. Hoje, então, aqui no É da Sua Conta, falamos sobre a formação dos pequenos poupadores e, por que não dizer, investidores com cofrinhos e conta para menores. 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Renata, amanhã tem mais. Até lá.
5: Tem mais, Nonato. Tchau, tchau.
0: Valeu. 6:47. Olha, um ataque em um supermercado na Coreia do Sul causou pânico, feridos e muito caos. Nosso correspondente internacional, Luca Bassani, participa aqui com a gente do Jornal da Manhã. Tem outras informações a respeito desse assunto. Falando em Coreia do Sul, ô Luca, esse tipo de assunto não é muito comum, não, né? Bom dia.
6: Exatamente, Nonato, não é nada comum. Bom dia a você, boa terça a todos que nos acompanham. Uma das grandes cidades sul-coreanas, Incheon, a cidade onde está inclusive o aeroporto que abastece a capital Seul, foi hoje palco de um ataque à faca que aconteceu em um supermercado da cidade e deixou pelo menos 8 pessoas feridas. Por enquanto, as pessoas estão em um estado de saúde estável, mas há preocupação em descobrir as motivações por trás deste ataque. O autor deste crime é um jovem e que foi levado pelas autoridades policiais para maiores questionamentos, para outras indagações, mas por hora não se sabe o que o motivou a fazer isso em um local público e atingindo vítimas de todas as idades, todos os sexos. Parecia que não havia um alvo específico. Outro ponto que você chama atenção é que isso não é tão comum. A violência, de maneira geral, nos países do Extremo Oriente acaba não sendo manchete no mundo porque não acontece, tanto por conta do controle rígido do porte e posse de armas, como também a própria questão da disciplina, do grande aparato que a polícia possui para evitar crimes dessa natureza ou até mesmo punir as pessoas que o realizam. Portanto, a gente vai ficar de olho naquilo que o motivou, mas a Coreia do Sul acaba relembrando um episódio trágico que aconteceu no ano de 2013, onde uma jovem também veio a falecer por conta de outro atentado que aconteceu à faca em uma das grandes cidades do país. Um momento de muito luto, muita dor e principalmente de preocupação sobre o que isso deve significar, considerando que todas essas tensões geopolíticas acabam também deixando as pessoas com uma maior preocupação, principalmente no que diz respeito a possibilidades de outros ataques híbridos, nessa guerra híbrida. Não há nenhum indício disso inicialmente, parece que é um crime doméstico comum, mas que preocupa por ser um país tão seguro e que poucas vezes aparece no noticiário, nas páginas policiais.
0: É isso, aí acaba chamando muito a atenção. Obrigado ao Luca Bassani. Tá na hora da gente conferir aqui assuntos de capa dos principais jornais do país nesta manhã de terça-feira, começando pelo Estado de São Paulo, Estadão. Guerra de fake news alimenta decisões conflitantes no TSE. Técnicos não acham desinformação em canal pró-Lula, alvo de Cássio Nunes Marques. Tem também destaque para Moraes liberando e Flávio dizendo que hoje, após 90 dias, vai visitar o pai, Jair Bolsonaro. Foto de capa do Estadão hoje para Aparecida, no interior paulista. A padroeira no centro das atenções entre fiéis e políticos e os romeiros que ontem foram lá para Aparecida. Do Estadão, vamos agora para a Folha de São Paulo com os destaques de hoje da Folha. Cássio censurou o canal pro Lula sem indícios de fake news citadas por Flávio. A área técnica do TSE diz que não encontrou o conteúdo na plataforma. Além disso, Flávio supera votos do pai em todas as rendas. Lula cresce entre os ricos, é destaque da Folha. Evangelho não autoriza ódio a quem pensa diferente, afirma arcebispo, também ainda no entorno do feriado de ontem e das manifestações pelo Brasil por causa do feriado de Nossa Senhora Aparecida. E além disso, outro destaque é esse da economia, ó. Uso de rotativo e cheque especial dispara entre renda mais alta. Também está na capa de hoje do jornal Folha de São Paulo. São os assuntos dos principais jornais do país, temas que você acompanha diariamente aqui na programação da Jovem Pan. Jornal da Manhã, 6:51.
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0: Jornal da Manhã, 6:56. A pobreza aumentou no mundo pela primeira vez nos últimos 16 anos. É o que revela a pesquisa divulgada pela ONU. Quem tem detalhes pra gente é Luciana Magalhães.
1: O número de pessoas vivendo em situação de pobreza aguda em todo o mundo chegou a 1 bilhão e 200 milhões, 51 milhões e 500 mil a mais do que o ano passado. É a primeira vez que isso acontece desde 2010. Mais da metade dos afetados são crianças e 83% dos mais pobres vivem em áreas rurais. O levantamento trata-se do Índice Global de Pobreza Multidimensional, divulgado pela ONU em parceria com a Universidade de Oxford, na Inglaterra. A pesquisa, feita em 108 países em desenvolvimento, não leva em conta apenas a renda, mas 10 indicadores, como a falta de moradia adequada, alimentação, saneamento básico, eletricidade, combustível e acesso à educação. Segundo o Programa das Nações Unidas para o Desenvolvimento, o índice serve de alerta para o mundo, pois demonstra o avanço da pobreza. A pesquisa afirma que o crescimento populacional está por trás da alta. No entanto, ressalta que não significa necessariamente que a proporção da população afetada tenha aumentado em todos os países. Como exemplo, cita Angola e Zâmbia, na África. Mesmo com o crescimento da população, diminuiu o número de pessoas vivendo na pobreza. Entre os países de língua portuguesa analisados, Moçambique apresenta a maior parcela da população em situação de pobreza grave, 39,8%. Já o Brasil possui 0,9% das pessoas nessa condição. O índice revelou também que 33 países conseguiram diminuir a miséria, sendo China e Vietnã as nações que fizeram isso mais rápido. Pequim conseguiu diminuir a pobreza quase pela metade entre 2010 e 2014. De acordo com a ONU, a meta é que a pobreza seja reduzida pela metade até 2030.
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1: Agora são 7h11. Quem nos acompanha pelo rádio volta a ter aqui acesso a toda a programação de jornalismo da Jovem Pan. Estamos ao vivo com o Jornal da Manhã até às 10h e repercutindo aqui as principais movimentações das campanhas eleitorais. E a principal discussão nesse momento é justamente a decisão de Nunes Marques, que é presidente do Tribunal Superior Eleitoral, de se encontrar com ambas as candidaturas para tentar colocar um pouco mais de panos quentes em cima de uma discussão que está bastante acirrada em torno do que é fake news, em torno do que é verdade, em verdade. Lucas Merreiro, com a sua avaliação.
2: Vamos lá, bom, primeiramente, bom dia, Bia, Evandro, Túlio, e bom dia a você que nos acompanha nessa segunda edição do Jornal da Manhã. Sempre um prazer estar aqui conversando com vocês. De fato, nós vimos uma campanha muito morna inicialmente, né? Muito, eu não diria despolitizada, mas sim desengajada, né? Candidatos que não foram para debates, que não apresentavam propostas, me referindo aqui aos dois primeiros colocados aí, que agora disputam o segundo turno, né? O Flávio Bolsonaro e Luiz Inácio Lula da Silva, atual presidente do Brasil. Então foi nesse sentido uma campanha inicialmente sem muitos ataques e tudo mais, até chegar a semana da eleição, logo antes do dia 4 de outubro. Aí já começou a ficar um pouco mais sujo o jogo, né? A gente viu aquela notícia falsa que a turma do PT levantou contra o Flávio Bolsonaro, dizendo que ele queria retirar Nossa Senhora como padroeira do Brasil, caso eleito presidente da República. E aquilo gerou um bololô, né? Muita gente levou a sério aquilo, ficou indignada, a campanha do Flávio teve que vir a público, se explicar, demonstrar que era uma notícia falsa e tudo mais. E aí, desde então, né, agora que já estão definidos de fato os dois candidatos do segundo turno, Lula e Flávio Bolsonaro, mostra-se que o jogo talvez fique um pouco mais sujo, como tem ficado ao longo das últimas semanas. O que o Túlio resumiu muito bem aqui pra gente, né, as notícias falsas e ataques pessoais que nós temos visto ultimamente, principalmente por parte do Lula em relação ao Flávio, que agora tenta conquistar aí a primeira colocação, né? Ele que terminou o primeiro turno em segundo lugar, dá pra ver que ele tá acionando todas as máquinas possíveis pra ver se consegue virar esse jogo. Então, essa semana, o PT fez manifestações de rua gigantescas, né? Pra demonstrar que eles ainda não foram realmente derrotados, que eles ainda têm muito poder. O Lula começou ataques muito duros contra o Flávio, muito mais duros, e em resposta, a campanha do Flávio também tem iniciado esse tipo de ataque. Então, o que acontece agora é uma tentativa do Nunes Marques de tentar fazer com que essa disputa não conte com nenhum golpe abaixo da linha da cintura, tente manter ali o mínimo de hombridade, de dignidade entre as partes. É uma preocupação válida por parte do TSE, porque com o avanço das tecnologias, das redes sociais, da inteligência artificial, criam-se muitos mecanismos para que a disputa eleitoral fique cada vez mais sólida. Né? E se não houver um diálogo entre candidatos, se não houver punição para esse tipo de ato, nós vamos ver a qualidade democrática, a qualidade eleitoral do Brasil cair cada vez mais. Então, de fato, algo precisa ser feito. O problema é que até hoje nós ainda temos regras que são um pouco dúbias, regras que ficam mudando a cada eleição. Eu acho que nas próximas eleições o TSE já tem que vir muito mais preparado e já pensar efetivamente o que pode ser feito para alterar algumas regulações, alterar o código eleitoral. Essas eleições foram muito bagunçadas, né? Essa é a verdade. Além de ser a primeira eleição com aquele nível de inteligência artificial muito forte, que a gente mal consegue discernir o que é verdade e o que é mentira, também tivemos vários problemas com registros de candidaturas, né? Quer dizer, candidatos que eram inelegíveis, mas aí conseguiam concorrer. Aí na semana da eleição, isso se não era no dia da eleição, saiu uma nova decisão decidindo se aquele candidato podia de de fato participar do pleito ou não. Então foi uma verdadeira bagunça. Não apenas essa questão das notícias falsas e da inteligência artificial, mas também do registro das candidaturas, da questão da inelegibilidade, tudo isso tem que ser revisto. E aí eu espero que nas próximas eleições nós consigamos ter aí um pleito mais transparente, com uma justiça um pouco mais célere, que já consiga definir quem são os candidatos, que já tenha punições muito específicas e muito rigorosas para uso de inteligência artificial e notícias falsas para quem utilizar esses mecanismos, né, para prejudicar outros candidatos. Essa eleição tem que servir de lição para o TSE, para que na próxima já venha muito mais preparado.
3: Ô Túlio, eu só queria fazer um adendo contigo muito rapidamente, meu amigo. Quando você mencionar, porque o que a população quer mesmo é ouvir as propostas, eu fico pensando, será? Será que é isso que a população quer ouvir? Porque o que a gente percebeu no primeiro turno não foi uma manifestação ou um protesto da população dando um voto a mais ou a menos para algum outro candidato que tivesse disposto a discutir proposta, em detrimento dos dois principais para os quais os votos já estavam voltados. Então eu fico pensando se o pleito, da maneira como está, não é resultado do que a sociedade brasileira é e não do que a gente espera que ela seja.
4: Excelente pergunta, Evandro. Já que eu tenho que responder muito rapidamente, eu acho que a resposta, ela fica boa no seguinte sentido. Primeiro, o eleitor das bolhas, ele quer realmente essa discussão, ele quer realmente intensificar, acirrar a diferença entre os dois candidatos, e muito no campo da agressão, no campo do personalismo. Agora, o candidato a ser convencido no segundo turno é o candidato despolarizado, é o candidato que não é lulista e nem bolsonarista. Esse não adianta nada, o discurso só para as bolhas, não adianta nada o tipo de manifestação que o Lula fez na Avenida Paulista, especialmente quando seus apoiadores ainda cometem ato de vandalismo, de depredação. O que esse candidato despolarizado quer para saber se vai votar em Flávio Lula é realmente propostas. Ele quer saber o que esses candidatos podem fazer melhor para o Brasil, porque ele já não tem uma simpatia prévia, ele não faz parte da torcida organizada, do fã-clube. Então, esse candidato despolarizado, ele sim, nesse momento, quer ouvir propostas.
1: Ainda no campo político, o arcebispo Dom Mário Antônio da Silva discursou em Aparecida a favor do respeito aos pensamentos diferentes. Vamos ouvir.
5: Sabemos que Jesus manda construir a paz. E aqui, escutando o Leão 14, uma paz desarmada e desarmante. Mas muitas vezes alimentamos divisões com armamentos, com guerras e tantos confrontos entre nós. O Evangelho, queridos irmãos e irmãs, não nos autoriza a odiar quem pensa diferente e nem a matar os inimigos. O Evangelho, sim, nos autoriza a construir pontes onde alguém abre precipícios ou túneis onde alguém ergue muros.
1: Em uma reta final, Lucas Merreiro, de segundo turno de campanha, em que a discussão religiosa também alcançou o debate político, qual é o peso simbólico dessa fala?
2: O arcebispo de Aparecida, ele está demonstrando ali exatamente o que prega o catolicismo, né? O que prega o cristianismo como um todo, para ser mais amplo, o amor ao próximo, a tolerância, e que a religião não pode ser usada, como ele muito bem colocou aí, para odiar as pessoas que pensam diferente. O problema é que a gente está num país que a discussão política, ela é tão intensa e muitas vezes pouco inteligente, infelizmente, que algumas pessoas vão ouvir essa declaração e achar que ele está justamente apoiando um lado em detrimento de outro, né? É o nível da coisa que a gente vê. Eu acho que, nesse sentido, a religião, a Igreja Católica e várias outras igrejas também, né? Não apenas a católica, mas acabam tendo um papel fundamental de lembrar as pessoas que existe algo além, né? Existe algo a mais e existe algo que une toda a humanidade, que está acima cima dessas discussões políticas e que deve sim ser deixado de lado em certos momentos, né? Que as coisas têm que ser colocadas nas suas devidas caixinhas, né? Existe um problema muito grande também de políticos e, de novo, tá? Isso aqui é um problema da política, não é de esquerda, de direita, isso tá em todo o âmbito, né? Mas que é de políticos se utilizarem o nome de Deus, utilizarem a fé das pessoas ou para se beneficiar ou pior, para acirrar essas tensões na sociedade, né? E aí acaba sendo muito deletério, muito problemático, né? Uma sociedade cada vez mais dividida é uma sociedade que terá cada vez mais dificuldades em prosperar, em levar o país para frente. Poxa, quantas e quantas pessoas hoje não têm brigas intensas na família, romperam amizades porque um apoia o Lula e o outro apoia o Bolsonaro. Enquanto isso, você tem políticos de esquerda e de direita que estão juntos no escândalo do Banco Master, por exemplo, né? Então, eu acho importante, sim, esse tipo de mensagem para que as pessoas voltem a dar a devida importância às coisas, da forma que elas têm. E não confundam tudo, né? Não achem que, o meu candidato está do lado de Deus, então quer dizer que o seu está do lado do diabo, então nós temos que ser inimigos. Não é assim que funciona. A qualidade do debate público brasileiro só vem deteriorando, e esse tipo de declaração é importante para nos lembrar que não é por aí, né? Que o Brasil não vai ficar mais rico, que a vida das pessoas não vai melhorar enquanto nós continuarmos com essa divisão tão intensa como nós vemos, né? Acho que os dois lados têm que perceber isso um pouco mais.
3: Agora, Otúlio Nasso, eu fico pensando se as pessoas carregam isso para suas vidas depois que saem das paredes ali, dos templos, das igrejas, né? Porque o que a gente percebe é todo mundo fazendo ali e recebe a hóstia, toma a hóstia e ajoelha e reza e agradece e ai, maravilhoso, tudo lindo, aí sai da igreja e o que a gente vê é esse espaço completo de ódio. E aí essas palavras que foram ditas nesse discurso importante acabam se diluindo em meio a esse sentimento de guerra política mesmo, ideológica.
4: Pois é, Evandro, excelente reflexão. Na verdade, a gente muitas vezes discute o papel da igreja, se de fato há uma efetividade, né? Nesse tipo de culto, de procissão, a pessoa vai à igreja e sai de lá propagando ódio. Mas eu faço uma reflexão invertida. Imagina um mundo sem a igreja, né? A igreja tem, evidentemente, as suas falhas, os seus defeitos, ela é composta por homens, mas, bem ou mal, ela serve para organizar, para arregimentar as pessoas, para que elas possam pensar em valores cristãos ou valores de outras religiões que pregam paz, que pregam amor. Então é muito melhor a igreja do que a não igreja, né? E todas as igrejas têm os seus méritos. Eu fiquei até comovido aqui com a fala do Lucas Merreiro, né? Tão jovem, mas tão maduro ao mesmo tempo, né? Uma fala muito bonita, muito comovente mesmo. E eu lembrei também da igreja evangélica, né? Eu lembro de Martin Luther King, pastor evangélico, pouca gente sabe, que dizia o seguinte, né? Que os homens aprenderam a voar como os pássaros, a nadar como os peixes, mas não aprenderam a viver como irmãos. Então a igreja evangélica também prega a irmandade, né? Assim como outras formas de religião, de matrizes africanas ou filosofias orientais, enfim, a religião tem um papel importantíssimo na política e na humanidade. Agora, as pessoas podem fazer bom uso ou mau uso, as pessoas podem assimilar aquilo que ouve ali dos seus líderes ou não. Eu espero, de novo, que Nossa Senhora Aparecida ilumine os nossos candidatos para que eles falem sobre propostas para o futuro do Brasil e não bravatas, fake news e agressões recíprocas.
3: E eu quero falar do Papa Leão XIV, que vai ser internado para uma operação no pulmão. Vamos conversar então com o nosso Luca Bassani, que vai trazer as informações para a gente agora. Os médicos descobriram um tumor e quais serão os procedimentos a partir daqui, hein, seu Luca? Bem-vindo, meu amigo.
6: Bom dia a você também, Evandro, a Bia, a todos que nos acompanham. Pois é, desde o último domingo, quando o Papa, no final da oração de Ângelus, acabou anunciando que tinha nódulos no pulmão, muito se especulou sobre a sua saúde, mas, de certa forma, com uma mudança bastante drástica, né? A transparência que foi introduzida sobre a saúde do pontífice a partir do papado de Francisco, que desde o início da sua doença também fazia questão de boletins diários. O Papa Leão XIV também utilizou dessa mesma transparência. Ontem a sala Stampa, a sala de imprensa do Vaticano, através do seu porta-voz Matteo Bruni, acabou por anunciar que o Papa seria internado hoje, nesta terça-feira, no Hospital Policlínico de Emele, o Hospital dos Papas, aquele que recebeu desde João Paulo II até o Papa Francisco e agora também recebe Leão XIV para retirada desses nódulos no pulmão. É uma cirurgia que não deve ser muito complexa, deve durar pouco mais de 2 horas, já que aquilo que foi descoberto ainda está no estágio inicial. Todavia, o Vaticano não anunciou se se tratam de nódulos benignos ou malignos, apesar de, cientificamente, olhando os boletins médicos da história de toda essa doença, 95% dos casos acabam por ser benignos, e é o que esperamos também que seja no caso do Papa. A recuperação, todavia, deve demorar cerca de 1 semana, portanto, até o próximo dia 20 de outubro, todas as audiências papais foram canceladas e também os eventos oficiais que ele estava marcado para comparecer. Muitos acreditam que, por se tratar de um homem relativamente jovem, né, um idoso ainda jovem com 71 anos e que pratica esportes regularmente, natação e tênis, ele possa ter uma recuperação bastante rápida e voltar às suas atividades ainda no começo do mês que vem, algo que também esperamos. Vamos ficar de olho em todo este processo. Uma fonte vaticana confirmou que a cirurgia já seria realizada hoje, mas isso ainda não foi oficializado pelos boletins médicos da Salas Tampa, daquele veículo oficial que passa todas essas notícias. Obviamente que com qualquer novidade voltaremos nessa edição do Jornal da Manhã, porque muitas pessoas que nos acompanham torcem, rezam pelo Papa, esperam que ele se recupere rápido, assim como o seu próprio cardeal Parolin, que faz parte da Secretaria de Estado do Vaticano, que disse que o Papa segue para esse desafio, para essa adversidade, com muita serenidade, e que todos eles acreditam na pronta recuperação, já que foi tudo descoberto num estágio inicial.
1: Muito obrigada, Luca Bassani. Combinado, qualquer novidade você retoma por aqui. Tem um outro assunto também de bastante interesse ao brasileiro, que é o preço dos combustíveis. Pesa bastante no bolso. A Petrobras informou que adota uma postura de cautela e que só vai avaliar eventuais ajustes nos preços depois da publicação oficial das novas regras de subvenções do governo. Quem explica tudo é sim o especialista em Petrobras no assunto combustíveis. Manda ver, Rodrigo Viga, bom dia.
7: Tudo bem, Bia? Gostei das fotos também. Bom dia pro Cine, pro nosso ouvinte, espectador, internauta da Jovem Pan. Petrobras não pensa no curto, no curtíssimo prazo, ajustar, mexer nos preços dos combustíveis, apesar de o governo ter anunciado na semana passada uma ampliação dos subsídios para diesel, gasolina, que também atingiram esses subsídios o etanol, o álcool que é colocado nos veículos, aqueles veículos flex ou que são movidos exclusivamente etanol Brasil afora. E independentemente dessa questão de portaria, de publicação dessas medidas anunciadas na semana passada, é sempre importante pagar para ver, né? Ou seja, aguardar todos esses fatos e acontecimentos. A Petrobras, na sua equação de preço, segundo fonte da Jovem Pan, não vê, pelo menos nesse curto ou curtíssimo prazo, a necessidade de mexer nos preços dos combustíveis. Há uma reclamação bastante intensa desde o início da guerra, lá em fevereiro deste ano, na região do Oriente Médio, por parte dos importadores, que argumentam que, mesmo com todo esse programa do governo federal para amortecer o preço do Brent e dos derivados aqui nas bombas para os consumidores internos, que há uma defasagem significativa nos preços de diesel e de gasolina. Os preços mais atualizados da Abicom, que é aquela associação que representa os importadores, aponta que o preço, por exemplo, do óleo diesel hoje vendido no Brasil está R$3,30 mais barato do que os parâmetros internacionais. O diesel tem disparado bastante nessas últimas semanas. E no caso da gasolina, essa diferença, essa defasagem é de R$0,73. Mas a Petrobras sempre argumenta que tem outras variáveis que não são computadas pelos seus concorrentes, variáveis que vão para além da equação de preços tradicional, que tem duas grandes variáveis: dólar frente ao real e também a cotação do Brent no mercado internacional. A Petrobras leva em consideração a sua logística, sua capacidade de importação, tancagem, transportes e outros quesitos que fazem parte do preço final dos combustíveis. Bia, Cine, ouvintes, espectadores e internautas da Jovem Pan, na última sexta-feira, o governo anunciou a ampliação desses subsídios para diesel e gasolina e também para o etanol. No caso da gasolina, o subsídio que era de 63 centavos passou para 89 centavos. E no caso do óleo diesel, que é o combustível que movimenta o Brasil, havia já um subsídio na praça aí há muito tempo de R$ 2,12 por litro. Agora, o governo colocou mais R$ 1,40 de subsídio por litro. É importante lembrar também, né, minha cara Bia, ouvinte, espectadores e internautas da Jovem Pan, que em períodos eleitorais, ainda mais numa janela como essa, entre primeiro e segundo turno, é uma janela de apenas 3 semanas, o mais recomendável, segundo os marqueteiros especialistas em propaganda dos candidatos, é não mexer nos preços dos combustíveis. Se houver algum ajuste, que seja para baixo, não para cima, porque aumento em preço de combustível em tempos eleitorais pode fazer a diferença de um voto para cá, para lá, a mais ou a menos, ainda mais numa corrida tão apertada de segundo turno entre Luiz Inácio Lula da Silva e Flávio Bolsonaro, PT e PL, nessa disputa do próximo dia 25. Então, por hora, por enquanto, nada muda, apesar de disparada do preço do barril do petróleo, da alta do diesel no mercado internacional, mas a Petrobras olha para dentro, vê que sua equação não está estressada, não está pressionada e, é claro, não deixa de considerar também o calendário eleitoral, porque aumentar preço de combustível agora, para muitos especialistas, seria o chamado tiro no pé, Bia e Cine.
1: Valeu, Rodrigo Viga. Agora 7 horas e 31 minutos.
3: Repita.
1: 7:31.

0: parabéns pra mim na pronúncia dos nomes das cidades.
1: Gostei.
0: 7h34.
1: Repita.
0: 7h34.
1: Terça-feira, chuvosa em várias regiões do país. E pra turma do sol que tá de plantão aqui nesse estúdio do Jornal e todos que também nos escutam, nos assistem, a pergunta não é outra, Paula Nobre. Quando ele volta? Bom dia.
2: Ele vai aparecer. Ele vai aparecer muito aos poucos essa semana. Bom dia pra você, bom dia ao Cine, bom dia à nossa audiência. Mas a semana será predominantemente chuvosa aqui no sudeste do Brasil, em São Paulo, no Rio de Janeiro, no sul de Minas Gerais. A gente tem uma frente e já chove agora nas primeiras horas do dia.
1: Sabe, Bia, que eu esqueci meu guarda-chuva.
2: Pois
1: assim.
2: É, chove agora nas primeiras horas do dia, essa chuva vai se manter durante toda a semana vai ser chuvosa, hoje tem uma média de 25 milímetros aqui para a capital paulista, amanhã uma média de 30, na quinta uma média de 40 milímetros, na sexta uma média de 30 milímetros também de novo, e tudo isso porque aquela frente fria que veio da região sul do Brasil, ao invés dela fazer o seu percurso, passar em direção ao oceano, ela decidiu ficar paradinha aqui na costa. Paradinha aqui na costa da região sudeste do Brasil, e enquanto ela não for embora, a gente não vai ter aquele dia bonito que a gente está esperando de sol e tempo aberto. Dia com muita variação de nebulosidade mais uma vez. E aí, já falando sobre a próxima semana, porque é importante, né? Quando que o sol vai aparecer? Semana até o domingo, pelo menos, tem chuva em São Paulo. O sol aparece a partir de segunda-feira, mas aí o frio aparece junto, tá? As temperaturas diminuem bastante na próxima semana aqui na capital
1: paulista.
2: Isso
1: é comum para essa época do ano?
2: Isso não é comum para essa época do ano, mas ao mesmo tempo a primavera é essa estação muito temperamental que a gente fala. Tem um pouco de tudo, ainda carrega um pouco do frio do inverno e vai carregando também o verão, o calor da próxima estação. Então ela é um pouco misturada mesmo. É uma estação que os meteorologistas falam que é até difícil de prever, justamente por conta desse sobe e desce de temperatura, dessas grandes oscilações que acontecem mesmo. A gente continua falando de chuva, para você que nos acompanha, pois é, para você que nos acompanha, tem chuva, não somente no estado de São Paulo, vai ter chuva também para você que tá no Paraná, a gente comentou ontem sobre esses grandes volumes, o alerta da Defesa Civil.
1: Tá inteiro roxo o mapa do Paraná.
2: Exatamente, tem o alerta da Defesa Civil válido até hoje, com até 300 milímetros de chuva em vários pontos do estado paranaense. Santa Catarina também na rota dos temporais para hoje, a gente já comentou que Santa Catarina ia ter um mês de outubro muito difícil, muito chuvoso. E o norte gaúcho também, algumas áreas, estão na rota dos temporais. E mesmo que a gente veja essa chuva diminuindo do sul, do Rio Grande do Sul, no dia de hoje, não tem um alerta de perigo extremo no estado gaúcho. A

0: gente chama atenção para a questão hídrica da região, para a questão dos rios. O rio Uruguai já atingiu a cota de inundação ali no estado gaúcho e esse é só um dos rios que estão atingindo essa cota, que estão superando a cota de inundação também. Então há uma preocupação muito grande com rios, córregos, arroios ali da região sul do Brasil. Tem chuva para você que está no estado paranaense, assim como eu disse, Paraná, que faz divisa com o estado de São Paulo, como é o caso da região de Marília. Você que está em Marília hoje, vai chover muito, tem uma média de 60 milímetros, Cascavel, Ponta Grossa, 80 milímetros, Ponta Porã também, temperatura mais amena, muita chuva, sul de Mato Grosso do Sul também com muitas instabilidades. Porque além dessa frente fria estacionada na costa do sudeste do Brasil, a gente tem nada mais, nada menos do que um sistema de baixa pressão atmosférica e o transporte de calor e umidade proveniente lá da região norte do Brasil. Todo esse fluxo de umidade forma essas linhas de instabilidades que vão atravessando aqui o país e se concentram no centro e sul do Brasil. Nosso próximo mapa, resumo disso, chuva. Próximo mapa é chuva de novo, mais chuva sobre áreas de Goiás e do Distrito Federal. Tocantins, Palmas hoje. Pode chover forte hoje, pancadas de chuva durante a tarde.
1: Mapa horroroso.
0: Não tem chuva para você que está no Espírito Santo, porque essa frente fria, ela vai até a costa do Rio de Janeiro. Então, na capital fluminense, hoje tem chuva também, uma média de 20 milímetros.
2: Chega, Paula.
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2: Bom dia para você que está acompanhando a programação da Jovem Pan. Está começando mais uma Coluna Business, um espaço para conhecer histórias, empreendedores e falar com empresários que fazem a economia da nossa cidade girar. E hoje eu vim até a Trapos de Seda, uma loja que reúne lingeries, pijamas, roupa fitness, acessórios. E quem está aqui comigo é a empresária Dina Han, proprietária da Trapos de Seda. Seja muito bem-vinda, Dina.
3: Obrigada, Jéssica. Que prazer te receber aqui na loja, receber os ouvintes da Jovem Pan também. Sejam muito bem-vindos.
2: E, Dina, para nós começarmos essa nossa entrevista, eu quero falar um pouquinho da história do teu negócio. Você está à frente da Trapos há 10 anos. Então, eu gostaria de saber o que começou com uma loja, se transformou em que tipo de negócio para você?
3: Então, eu já comprei um negócio que existia, né, Jéssica? E eu achava, assim, que eu ia comprar uma loja de pijama, de lingerie. Mas, com o passar desses 10 anos, eu percebi que, muito além dos produtos, a gente vende bem-estar, a gente vende autoestima. E principalmente a gente participa dos momentos mais importantes das vidas das nossas clientes, como o nascimento de um filho, um casamento. Então é muito especial.
2: Bom, já que você está falando de experiência, quando uma mulher entra aqui, ela encontra muito mais do que lingerie, como você falou. O que você procura oferecer para essas mulheres que vêm até a Trapos de Seda?
3: A gente busca oferecer um atendimento acolhedor. A loja é muito pequenininha, então tem essa sensação de aconchego. E a gente procura proporcionar uma experiência em que a pessoa se sinta confortável para olhar os produtos, para provar, sem ter aquela pressão da compra. Eu acho que essa coisa de a gente se sentir bem tranquila para decidir com calma. Uma coisa que eu gosto muito, quando a gente tem o nosso serviço de consultoria de sutiãs, em que a gente mede as costas das clientes, o seio, vê qual o tamanho exato dela, fica tudo salvo no nosso banco de dados. Então, se caso a cliente não queira levar uma peça naquele dia, ela pode voltar outro dia, escolher com calma, de repente não precisar aprovar tudo de novo. Então, acho que isso é um grande diferencial.
2: Hoje, quais são as marcas que têm essa possibilidade de ter as medidas corretas do sutiã?
3: Principalmente, a gente trabalha com a Liz, que é especialista em sutiãs. Inclusive, existe uma estatística deles que diz que mais de metade das mulheres vestem o sutiã do tamanho errado. Você acredita nisso?
2: Ah, eu acredito, eu sou prova viva.
3: E é por isso, Jéssica, que tanta gente fala que o sutiã incomoda. E não é uma coisa que, ai, o teu corpo é estranho, ou a peça não é boa. Às vezes é só o tamanho que tá errado e a gente precisa ajustar.
2: Realmente, isso é um diferencial que faz grande diferença. Porque até você estava comentando, eu acredito, essa semana, que o sutiã fica subindo nas costas, ou fica incomodando. Então, realmente faz diferença tirar as medidas. 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Mas falando de textura, Dina, quando a gente fala de renda, o que é uma renda de qualidade?
3: 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Então, eu separei aqui um conjunto bem sensual, bem ousado. 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
2: 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Ele serve tanto para academia, quanto para um casamento, um vestido que você não quer que marque. E vamos falar um pouquinho então, Dina, das marcas, porque hoje você trabalha com grandes marcas como Lua Lua, Calvin Klein. Quais são as outras marcas que encontramos? 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
3: 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Então a gente tem peças lindíssimas deles, tanto para mulheres quanto para os homens, tá, Jéssica? 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
2: 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Quem compra preço tem que entender a qualidade do produto que tá levando.
3: Sim.
2: E vamos falar agora de um assunto que, principalmente para os homens, eu acredito que é um desafio, que é presentear uma mulher, né? 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
3: Ai, não vou nem comentar.
2: Infarta.
3: Não vou comentar.
2: E Dina, você começou jovem, construiu a sua trajetória à frente da loja. Qual foi o maior aprendizado que o empreendedorismo à frente da Trapos te trouxe?
3: Com certeza, humildade de saber que eu não sei de nada. Quando eu acho que eu aprendi, aparece uma tecnologia nova, uma rede social nova, um tecido, uma marca nova, e a gente tem que aprender tudo de novo. Eu acho que eu estive em frente à empresa durante a pandemia, Jéssica. E depois da pandemia, tudo mudou. O que as clientes procuram, o que as marcas oferecem. Então, acho que humildade. A gente tem que saber que a gente sempre precisa aprender mais.
2: Sempre estarem buscando conhecimento, inovação, novas marcas, novas tecnologias. E Dina, se você pudesse convencer uma mulher hoje que talvez nunca esteve na Trapos, ou então aquela cliente que faz tempo que não vem até a Trapos, para ela escolher uma lingerie, um pijama, deixar de escolher pelo preço e passar a escolher pela qualidade, que tecido e acabamento você indica?
3: 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Se você tiver com sutiã te incomodando, com uma calcinha te pinicando, você não é feliz. Você não é feliz. 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
2: Essa foi a nossa coluna Business. 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
2: E para você que quer acompanhar mais das colunas ou quiser fazer parte da nossa coluna Business, procura a Jovem Pan e continua aqui ligadinho no Jornal da Manhã, porque tem muito mais conteúdo para você. Eu sou Jéssica Farias e nos vemos na nossa próxima coluna Business.
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2: Bom dia a todos que estão conectados no mundo do agronegócio através da Jovem Pan, dos 89.9. Eu sou Aldinho Camargo e falo na coluna Agro na Pan. Já temos alguns anos aí de história nessa coluna, eu, Gustavo Tais e Maíra Juline. E estamos aqui diretamente do Parque de Exposições Conta Dinheiro, durante a Expolages 2026, com mais um grande parceiro nosso, pessoal da Nissan do Grupo DRD Sul. Tô aqui com o Paulo Borber, que é o gerente da Nissan, né, Paulo? Muito bom dia, muito obrigado por aceitar esse convite e estar falando aqui nos microfones da Jovem Pan.
3: Bom dia, Aldinho, bom dia a todos que estão nos ouvindo, né? E eu vou dizer, eu todos os dias quando saio de casa de manhã, tô ali escutando e vejo a diversidade dos assuntos. E aí me chamou a atenção quando eu combinei com a Jéssica, né? Sim. Eu disse, pá, mas vocês falam muito de criação, de cultivo, de tudo. E aí a gente fica naquela, mas o que que a Nissan vai oferecer? Uhum. A gente tem, claro, os veículos que são utilizados pelo produtor rural, por quem cultiva também, né? Que é a nossa frontier, o nosso carro-chefe. Mas esse agricultor também tem uma família, também tem um filho que, sim, passou na faculdade, precisa de um carro porque vai morar fora. E aí a gente está com essa disponibilidade também, né? A gente tem ofertas incríveis para entregar, e principalmente na feira. Mas é um grande prazer para a gente estar aqui participando com essa parceria com a número um do Brasil,
2: é,
3: né?
2: Isso aí, é número um do Brasil. Muito obrigado, Paulo. É isso aí, é uma diversidade, né? Um portfólio bem interessante, bem bacana, tem para todos os gostos, né? Isso que é importante numa marca, né? Você não pode, de repente, claro, cada marca que tem a sua decisão, né? Mas algumas marcas às vezes focam só num segmento, né? Vocês não, vocês têm um segmento como um todo, né? Conte mais um pouco sobre o grupo, né? DR Sul, sobre a Nissan, como que está inserida aqui no nosso Planalto Serrano, aqui em Lages principalmente. É. E também, posteriormente, vamos conversar um pouco aí sobre a questão da Expolages também.
3: Show. O grupo DR Sul, na verdade, ele é de Caxias, uhum, tá? É uma família muito tradicional. O grupo foi oriundo do minério, tá? Do ferro. E aí entrou no segmento automotivo já são quase 30 anos. E hoje são mais de 40 lojas físicas, tá? Até no nosso portfólio aí a gente tem outras marcas também. Tem Renault aqui, uhum, em Lages também. A loja da Dili, exatamente, todos da DR Sul. Uhum. A Dili já está com a loja prevista para abrir também. E eles vêm enfatizando muito essa questão do crescimento. Uhum. Então, tem um ano que a gente entrou em Santa Catarina, tá? Já foi detectado o crescimento, já foi detectado que existe a concorrência, né? Sim. Mas o grupo é muito tranquilo nesse sentido, porque o trabalho que é feito é muito de base. A gente diz que não é uma simples venda, é uma entrega, é a realização de um sonho. Então a gente fideliza muito o cliente pela nossa qualidade, pelo nosso atendimento principalmente. A gente quer trazer com que fazer com que o cliente se sinta em casa. Inclusive, outro dia, conversando com uma cliente, ela disse, Paulo, parece que eu te conheço há mais de 10 anos. Eu digo, mas eu nem sei se eu tenho tudo isso de idade, né? Mas, assim, é o carisma, é o atendimento, é o diferencial que o grupo DR Sul, sim, tem trazido para Santa Catarina. E, em particular, aqui na Serra Catarinense, o povo é acolhedor. Eu vim da fronteira, né? Uhum. Lá do sul. Então, assim, é um povo que realmente abraçou. Bacana. Eu posso te dizer, um abraço não só ao grupo, um abraço nós como pessoas também. E a gente quer fazer esse trabalho justamente de parceria. E aí, sim, a gente vem. A Expolages, como está aqui, né? Então a gente está buscando expandir mais ainda. Claro. Já tem outras novidades aqui para o final do ano ainda. Uhum. Para o próximo semestre também já tem coisa nova. Mas é consolidar agora o que já é consolidado, sim, no Rio Grande do Sul.
2: É, eu acredito também que firmar a marca também aqui, né? Eu te confesso que às vezes a gente fica um pouco por fora das notícias, eu não tinha essa informação que a DR Sul também tinha a Renault, né? Então isso é muito bacana, porque aí você aumenta o leque de possibilidades, né? Enfim, e valores também, porque a gente, né, vocês conseguem atingir várias classes também financeiramente, sim, falando, né? Mas a minha pergunta é especificamente sobre o produtor rural. Hoje, para vocês, o produtor rural foca mais mesmo só em caminhonetes ou ele ainda busca um esportivo, alguma coisa, um um casual, alguma coisa nesse sentido?
3: É, o produtor rural tem um carro de trabalho.
2: Uhum.
3: E aí vem uma característica muito assim, ele tem aquele carro dele, o carro tá bom e ele vai manter aquele carro por 3, 4, 5, 10 anos às vezes. E é uma conversa que eu sempre tenho com os clientes quando chegam com a gente. Uhum. Então é que eu digo que é um trabalho muito mais consultivo nesse sentido. É bacana ele estar com o carro em dia, tá com as manutenções, mas a depreciação do mercado, a desvalorização do mercado. Então essa não deixa, perdoa. Não perdoa ninguém. E por mais que ele esteja bem conservado, esteja bom, mas o mercado acaba olhando. Então para tu dar um salto para um zero, a perna tem que esticar mais. O cenário ideal a cada 2, 3, 4 anos, tá trocando de carro. Tá saindo renovando. Da garantia, tu não tem muito custo de manutenção, então tu consegue dar um passo menor para alcançar o seu zero.
2: Uhum.
3: E aí tu me perguntou com relação ao produtor se ele só foca no carro de trabalho. E é o que eu te falei um pouquinho no início. A esposa dele, que tá na cidade, que tem que
2: um
3: pegar.
2: Carro confortável, pequeno, não muito grande.
3: Quer pegar o filho no colégio, aí tem dificuldade de estacionar, aí quer fazer uma viagem um pouco mais tranquila, com um carro mais confortável. O carro de trabalho é um pouco mais voltado para aquilo ali.
2: Sim.
3: É uma suspensão mais rígida, é um carro mais estruturado. Hoje em dia, na verdade, o carro, tá mesmo, vacio, mesmo o carro de trabalho, como a gente diz, que são as picapes, elas te entregam conforto, te entregam tecnologia também. Mas tem aquele requinte, tem o charmezinho de ter uma luzinha de LED por dentro do carro, é um teto solar panorâmico. Então a Nissan está passando por essa transição, por esse momento, e está muito bem focada. Tá? A gente está preparando a Frontier 2027. Eu acho que daqui a uns 20 ou 30 dias já deve estar no showroom. Te convido para ir lá assim que tiver o nosso test drive disponível para a gente dar uma volta.
2: Eu tenho uma da Renault, né? Também.
3: Aí, ó, vamos aproveitar.
2: Moroc, né?
3: Sim.
2: Mas já está na hora de dar uma conversada com
3: você. Vamos fazer esse upgrade, viu?
2: Fale mais sobre esse lançamento 2027.
3: Ela vem já numa versão híbrida.
2: Da Frontier.
3: E também na versão diesel. A tradicional, né?
2: Híbrida, contração.
3: Híbrida com carregamento plug-in.
2: Ah, já vem.
3: Exatamente.
2: Opa.
3: Ela vem com motor flex e o motor elétrico também.
2: Olha só.
3: Então, assim, justamente na modernidade, porque o público entendeu, e hoje é o auge do momento, é o SUV, né?
2: Sim.
3: Ah, tem o clássico do sedã, tem o compacto, que é uma necessidade urbana, mas o SUV é o queridinho da vez.
2: Uhum.
3: Então, realmente, tem conforto, tem estabilidade, tem segurança. E o elétrico veio primeiro para essa linha. Então hoje a gente já está começando, a Nissan já vai trazer até o final desse ano a Frontier híbrida. Essa é uma das primeiras picapes nessa linha.
2: Olha, bacana isso.
3: Que tem, o cara já tem um ponto elétrico em casa, já tem um carro elétrico, agrega com isso. Então ele tem um carro de trabalho, um carro moderno, um carro tecnológico e com aquela versatilidade e aquela segurança que a Nissan sempre entregou para ele.
2: Tu acha que o elétrico tá vindo para ficar mesmo, para substituir?
3: Vem.
2: Como se fosse outro mais em híbridos ou 100%, mas tá vindo.
3: Eu vou te dizer assim, no Brasil ainda, por questões geográficas, entendeu? Aqui a gente tá num centro tudo bem, 40, 50 quilômetros a gente tem alguma cidade, mas a gente tá numa ponta do Brasil, a gente tem mais 80% lá para cima. E lá para cima tu viaja, às vezes, 300 quilômetros sem ter uma estrutura nesse sentido.
2: Sem encontrar nada.
3: Então, eu acredito que o híbrido vai se manter por mais um tempo, mas o elétrico em uso urbano, em uso mais cotidiano, vai se firmar, e é o que tem se firmado, né? Então, assim, vai ter mercado para todo mundo. Acredito que a fatia maior vai se consolidar no híbrido, entre os elétricos e o híbrido. E o elétrico naquela linha mais do uso comercial no dia a dia, o segundo carro da família, que a esposa usa, que quem trabalha no dia a dia da cidade.
2: Sim.
3: Que tem carros hoje com autonomia de 200, 300, 400 quilômetros elétricos.
2: A cidade, né? É perfeito.
3: Consegue rodar.
2: E o barulho que é mínimo, né? Nossa,
3: exatamente.
2: O ruído zero, né?
3: É
2: muito bacana. Estou aqui falando com o Paulo Borba, ele que é o gerente da Nissan aqui de Lages, do grupo DR Sul. Grupo DR Sul. Estamos aqui diretamente do Parque Exposições Conta Dinheiro durante a Expo Lages 2026. Paulo, para quem quiser encontrar vocês, aonde eles procuram, como que vocês têm, né, as redes sociais e tudo mais, conte um pouco para os nossos ouvintes.
3: O nosso Instagram, que hoje é a principal ferramenta,
2: com certeza.
3: É o DR Sul Nissan, tá? E aqui em Lages nós somos localizados ali no Coral, na Avenida Presidente Vargas, 1494.
2: Uhum.
3: Tá? além da Nissan, além da Renault, que a gente vai falar um pouco mais daqui a pouco, além da Geely que a gente tem, além da Dongfeng, que está chegando agora, que é uma parceira da Nissan em elétricos, a gente tem uma vasta linha de seminovos também. Então, quem quiser ter um pouco mais de informação e aí descontos para o PCD, principalmente, que a gente tem uma linha que atende muito ele, que é um carro de entrada.
2: Desconto para produtor rural.
3: Produtor rural, CNPJ, tem parceiros de locadoras, que é o Abla.
2: Chegar com os 2.000 sacos de soja lá, vocês pegam também.
3: Mas é na hora que a gente dá um jeito, né? Eu arrumo quem compra, eu te ligo e digo, Aldinho, me ajuda nessa aqui, então entrou no teu mercado.
2: Então já tá ficando mais perto.
3: E a gente vai alinhando, entendeu? Chega lá, toma um papo, toma um chimarrão comigo. Toma um cafezinho, se não gostar do chimarrão, e a gente vai alinhar uma conversa boa, pode ter certeza.
2: É isso aí, muito obrigado, Paulo. A gente vai se encaminhando pro final do nosso primeiro bloco dessa conversa bacana aqui, diretamente do stand, de um baita de um stand, né, com muitos carros aqui. 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Eu sou do chimarrão, gosto também, mas também gosto de um cafezinho. Fiquem ligadinhos que a gente volta já pro nosso segundo bloco.
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0: Voltamos para o nosso segundo bloco desse papo bacana aqui diretamente do Parque de Exposições Conta Dinheiro, aqui no stand do grupo DR Sul, Nissan e Renault. E agora eu falo aqui especificamente com o André Gomes. Bom dia, André, muito obrigado por estar conversando conosco. Ele que é gerente aqui da Renault, né, desse grupo DR Sul. Muito bacana a gente poder observar que as grandes empresas estão aqui, né, durante a Expolages, né? E isso é bacana de ver também os negócios acontecendo e tudo mais. André, eu queria saber de você como que está essa questão, né, dessa junção com o grupo DR Sul, juntar a Nissan com o Renault, e como tem funcionado, né, dentro do portfólio, aumentado agora com muito mais possibilidades, e isso enriquece, né, cada vez mais a questão automobilística, digamos assim, né, de possibilidades para as pessoas, né?
1: Bom dia. Nós só temos a agradecer o convite de estar aqui com vocês, estar participando desse programa que movimenta bastante a nossa região. E o primeiro fato é a feira, que fala sobre o nosso povo serrano. Então a gente tem que fomentar e tem que estar sempre presente. A gente não pode deixar de valorizar. Então, para nós é uma grande felicidade estar aqui. A gente faz com maior questão e justamente da união. Geralmente o ditado é aquele, a união faz a força, então nós temos que ajudar eles têm que nos ajudar. Já que nós estamos todo mundo nesse mercado automotivo, a gente precisa e deve se ajudar. E
0: acho que eu acho que é isso. A gente ontem conversou até foi sexta-feira até esse programa, foi ao ar sexta-feira com o Sicred, e o de hoje vai ao ar, né, nessa segunda-feira. A gente está gravando, né, durante a sexta-feira aqui direto do Parque Exposições Conta Dinheiro, mas falávamos ontem com o Sicred, que trabalha com o cooperativismo, né? De certa forma é também um cooperativismo, uma junção, uma união de forças para atingir um objetivo, né? E sobre o portfólio de vocês em relação à Renault, alguns lançamentos, o que é que tem mais direcionado ao produtor rural, que é basicamente o nosso público. Também o nosso público é muito urbano, né? Acho que também tem possibilidade de carros urbanos, né? Falávamos com o Paulo no primeiro bloco sobre a ascensão do carro elétrico, dos híbridos, né? Como é que tá essa questão com a Renault?
1: Eu tava ansioso para te perguntar por lançamento, porque o nosso público-alvo sempre foi o sistema agro, sempre foi o nosso povo de São Joaquim, que gosta da nossa Zoroark, e nós temos...
0: Eu tenho uma!
1: Então eu já tô te fazendo o convite pro novembro, e lá na loja que nós vamos ter a Niagara, uma caminhonete 4x4 que vai vir para suprir a grande fama que a Zoroark teve no nosso mercado. Então, assim, ó, a Renault tá batendo forte, tem bastante lançamento, temos condição tanto para feira quanto para o próprio público que vem para a loja. Nós temos desconto para CNPJ, para bloco, principalmente para bloco, porque nós temos que nos valorizarmos, né?
0: É isso aí, o bloco do produtor rural é bem bacana, porque você tem um desconto bem substancioso, né? Bem, bem interessante mesmo, para atrair esse público que também precisa, né, de uma caminhonete, enfim, tudo mais. O que eu queria te perguntar é, hoje já é segunda-feira, então a feira ali, a Expolages, né, quando for ao ar esse programa, provavelmente já se encerrou. Eu queria saber se as promoções que vocês tinham especificamente com a Expolages ainda continuarão durante essa semana ou durante esse mês de outubro diretamente na loja.
1: Assim, ó, as promoções é exclusiva para feira, mas se falar que viu na feira e precisa ter esse precinho, a gente dá um jeito, a gente liga para quem tem que ligar e faz um choro, porque o que importa é o consumidor sair feliz e de carro novo. Então, eu vi a Zoroark hoje na feira, a gente consegue fazer a 117.990.
0: Olha aí.
1: Se tu chega e fala que não conseguiu comprar, a gente dá um jeito. A gente dá um jeito, porque o que importa é você sair de carro novo. Então, eu tô falando da Zoroark, mas o Kwid hoje, sim, a gente tá a 69.990. Então, assim, ó, preço a gente tem, prazo a gente dá.
0: É isso aí, bacana. O importante é que as pessoas cheguem lá e sejam, né, aí atendidas e tenham a possibilidade, de repente, já que talvez possam não ter conseguido chegar aqui, né? E a importância de estar, né, sempre numa feira como essa para o grupo, né, para vocês, como tu como gerente, né, que muitas pessoas subordinadas a ti também na loja, né? Qual a importância de estar presente, talvez não, com certeza, na maior feira multissetorial que a gente pode dizer, e feira de agronegócio aqui de Santa Catarina, que é a nossa Expolages.
1: uma das principais virtudes que nós vemos na feira, de principalmente estar aqui, é para mostrar que a DR Sul, ela está em Santa Catarina há um pouco mais de um ano e não está aqui só para passeio. A gente realmente veio para mostrar o nosso espaço e a nossa força. E eu quero contar um spoiler de primeira mão. Hoje nós estávamos em reunião e nós vamos ter a implementação da Dili aqui em Lages. Até no máximo em junho do ano que vem já temos a operação Dili, uma nova Renault pronta para ir muito melhor ainda para atender vocês. Então assim, a gente vem firme, a gente já está com o projeto de estar o ano que vem e no outro, porque a gente não quer mais abrir mão de estar aqui.
0: E o que é que a Dili vem somar? O que é que ela traz de soma no grupo?
1: A Dili vem o que todo mundo chama de futuro, mas que já é o presente. Hoje o carro elétrico no nosso mercado e na nossa região é realidade. Nós não conseguimos mais virar a cara para isso. Então a Dili vem para somar e enriquecer, porque tem carros que são de... Eu tô falando mesmo pro lado que eu tô olhando justamente para um. Então assim, ó, é um carro que traz segurança, traz equipamento de ponta, tudo que tu precisa, sofisticação. E é um carro assim, ó, eu sou suspeito para falar, enfim, né? Mas é um carro nota 10.
0: E é 100% elétrico ou ele é híbrido? Tem as duas versões?
1: Nós temos duas motorizações, 100% elétrico e híbrido. Aí eu tenho 100% elétrico hatch, eu tenho 100% elétrico SUV, eu tenho híbrido. Nós vamos ter alguns lançamentos pro ano que vem também.
0: E para quem às vezes tem dúvidas sobre o carro elétrico, às vezes a gente tem, né, ainda uma coisa que acho que faz muito tempo que se fala, mas agora que parece que está se consolidando, né? Para quem tem dúvida, tá, mas eu, como é que eu carrego? Como é que funciona? Eu tenho que fazer alguma coisa diferente? Tenho que montar uma estrutura diferente em casa? Como é que isso funciona?
1: Todos os carros da Dili, ele já acompanha a base de carregamento em casa, que é uma base móvel. Nossa. É uma base que tu liga numa tomada de 20 amperes, pluga no carro.
0: Normal.
1: Se tu não tem pressa para carregar e tu vai carregar numa demanda leve, o carro te atende toda a necessidade. Hoje, um carro híbrido, em 6 horas tu carrega a bateria 100%.
0: E a autonomia?
1: E a autonomia hoje de um híbrido, tu vai rodar de 112 a 140 km.
0: Nossa, para dentro
1: mobilidade
0: da cidade
1: urbana,
0: é perfeito. Você carrega. Sim. Vai dormir, deixa carregando, né?
1: E detalhe...
0: Acorda de manhã, anda o dia inteiro.
1: Não, e detalhe, a partir do momento que eu tô andando com o carro, ele regenera a bateria. Uhum. Então, cada vez que eu ando, ele vai me proporcionando mais quilometragens ainda.
0: Cada vez mais. Ou seja, vai amaciando a bateria, digamos. Sim. Assim, como a gente dizia do motor.
1: É, e justamente, o que que é a vantagem de um carro híbrido? A parte de manutenção, tu não tem tanto desgaste de peça, olha, tu aí tem uma sobrevida maior do sistema de freio. Então, por isso que vale a pena.
0: É, o que me chama a atenção são as frentes fechadas, né? A gente sempre é acostumado com os carros com as frentes abertas, até pra ventilar o motor, sim, e tudo, sim, mais. E aí você olha tudo fechado ali, às vezes até olha, meu Deus, mas tá fechado, mas não precisa disso.
1: Não, né? Precisa. E se tu...
0: Não é a combustão. Né?
1: E se tu reparar, tem radiador pra refrigerar a bateria. Uhum. Então a entrada, ela é calculada pra justamente pra não ter um exagero, digamos assim. A abertura que tem já supra a demanda essencial.
0: Isso que é bacana, cara. Eu acho que essa modernidade é interessante. A gente precisa diminuir o consumo de combustível fóssil. Isso é uma realidade. Claro que não vai ser de um dia para o outro. O petróleo, sim, ainda vai continuar dominando, ainda vai continuar gerando guerras, ainda vai continuar gerando muitos dividendos. Isso a gente ainda vai muitos anos. Talvez a gente não faça tanta diferença na nossa geração aqui. Eu tô com 44, tu deve estar com 30 e poucos.
1: Eu tô com 29.
0: É, eu calculei uns 30 e poucos. Tu também, né, novo como eu, talvez a gente não veja tanto essa diferença. Mas os nossos filhos, os nossos netos precisam de um local como esse que a gente, de certa forma, tá tentando, né? As concessionárias, o mundo tá tentando se mobilizar para construir, né?
1: Sim, e a própria montadora lá em São José dos Pinhais, no Paraná, toda a bateria que é inutilizada para carro se torna como se fosse uma espécie de power bank gigantesco. Então eles usam a bateria para fazer armazenamento de energia. Então já estamos pensando em sustentabilidade. A gente, isso, já está pensando para fazer o negócio virar de uma maneira excelente.
0: É isso aí, isso é bacana. André, estamos nos encaminhando para o nosso final, né? Aqui diretamente do Parque Exposições Conta Dinheiro, da Nissan, Renault, do Grupo DR Sul. Muito bacana essa prosa, acho que esclarecedora. Para quem tinha dúvida também, pode ir procurar vocês,
1: por,
0: né?
1: Favor,
0: vou deixar um tempinho para tu falar onde vocês ficam, fazer tuas considerações finais e falar alguma coisa que talvez eu não tenha perguntado. Fique à vontade.
1: Não, eu faço o convite para a gente receber vocês de braços abertos. Porque tanto na Renault nós temos Dili e já propriamente Renault. 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
0: 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É bem facinho, bem tranquilo. A nossa missão aqui no Agro da Pan é sempre dar voz ao agronegócio e tudo que gira em torno dele, né? Mais uma vez, André, muito obrigado. Obrigado ao Paulo, né, que esteve aqui no primeiro bloco. Obrigado a vocês da Nissan, da Renault, do Grupo DR Sul, por acreditar também no nosso projeto. E a gente fica aí, fiquem ligadinhos no nosso, na nossa programação, que a gente volta já já. 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
0: 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E a hora na Pan. 8:26.

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5: Red Hot Chili Peppers e Cidade Negra.
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11: 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E a hora na Pan.
4: Jovem Pan, 8:30.
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0: de terça aqui na Punch, Drives Me Crazy, Funny and Cannibals, também Man at Work e The Verve.
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0: A melhor da semana com ela, Langley, Choosing Texas.

Mais um Conexão chegando e a onda de boicotes ao Grammy 2027 ganhou mais um reforço, hein? Aí, depois do BTS e do rapper Drake, agora foi a vez do Stray Kids. Pois é, a vez deles garantir que tá 100% fora da disputa pelos prêmios. E tudo começou quando os organizadores decidiram criar a categoria Melhor Performance de Música Asiática. E não agradou nem um pouco os grupos de K-pop não, viu? E logo após lançar Pick You Up, Cherry Crow revelou que não irá lucrar quase nada com o 13º álbum de sua discografia. Justamente o contrário. A ex-back vocal de Michael Jackson explicou que a atual conjuntura da indústria só tem causado prejuízos para os músicos que costumavam vender milhões de discos nos anos 80 e 90. Quer saber mais sobre essas e outras? Então só acompanha a Pan nas redes sociais. 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
3: 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E a hora na Pan.
0: 8:50.
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0: of Black Eyed Peas e Justin Timberlake, aqui na Pan, sem parar, só música.
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3: 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E a hora na Pan. 9:56.

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0: posição.
1: Hey,
0: e aí? Que muro é esse que você tá em cima? É. E aí a gente tá te perguntando, né? Quando o artista tem que entender de se posicionar politicamente.

0: toma conta de toda a demanda do TSE. Nunes Marques, né, o presidente do Tribunal Superior Eleitoral, hoje se reúne com os representantes da campanha do presidente Lula e do senador Flávio Bolsonaro para discutir as regras do jogo no segundo turno. Ô, gente, peraí, vamos combinar? Vamos acertar? O encontro vem depois das decisões contraditórias, polêmicas, suspensão de grupo de WhatsApp para lá, enfim, acusação de imagens que, na verdade, não existiram. Mas, enfim, Marco Viana tá lá em Brasília. Tem os detalhes. Ao vivo com a gente. Olá, meu caro, bom dia. Bem-vindo ao Morning Show. Agora, então, os dois coordenadores de campanha, frente a frente, aperto de mão. Vamos lá. Vamos combinar o jogo agora, né? Tá na hora, né? Bom dia.
1: Bom dia, frente a frente.

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0: 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E a hora na Pan. 10h14.
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0: 10:37.

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0: 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E a hora na Pan. 10h58.
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3: Jovem Pan, 11:20.

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0: 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E a hora na Pan. Jovem Pan, 11:40.
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7: Para todo o Brasil, você que estava acompanhando o horário político do rádio, nós estamos de volta aqui, são 10 minutinhos agora, muito obrigado pela sua audiência. Hoje aqui no Pânico, para você que está no rádio, o nosso querido Derrite.
8: Derrite!
7: Derrite! Muito bem, e agora vamos às dicas sensacionais com eles, os homens que morrem de medo de uma militante de franja. É hora do Linhagem Geek com Homem-Aranha, com corpinho de mamãe de boneca reborn, André Alba.
8: Ele gosta.

0: manga.
1: Ah. Boa tarde.
2: Boa tarde, Danilo.
1: Boa tarde, Daniel.
2: Boa tarde.
1: Bom, The Hit vem aí.
2: The Hit.
1: E a gente vai, obviamente, falar muito de política. E eu gosto muito de me concentrar na parte dos nossos, né? Dos nossos artistas, das celebridades. Porque tá muito animado. Eu não sei se vocês aí estavam a par no feriadão, mas as nossas celebridades estão muito animadas com a eleição. Manda, assim, gerando muito conteúdo para nós, né? Recentemente a Juliette fez um vídeo, a Luana Piovani fez um vídeo, só que existe uma nova modalidade das nossas celebridades, Zuzu,
2: Como
1: que é o seguinte, é cobrar o amiguinho ao vivo.
2: Ah,
1: meu Deus. Essa é uma tendência que está acontecendo bastante, e eu gosto muito, Emílio, do motivo, do porquê, Morgadão, você tem que cobrar o seu amigo. Vamos começar com ele mesmo, o meu querido Bernardinho. Com o Zé de Abreu, ele mesmo, por favor.
3: De meia da noite, chego em casa depois de um dia exaustivo de trabalho. E eu tô perplexo com alguns colegas que ainda estão relutando em nos ajudar a vencer o fascismo. Não é possível
2: fascismo.
3: Que uma pessoa como Celton Mello, que faz um filme a respeito da ditadura,
2: chamou estamos o aqui, Celton
4: Mello. Celton, esse cara é muito chato, hein?
3: Giovanna Antonelli, cadê?
4: É, isso aí você podia poupar a gente dessas figuras.
1: Esse bigode aí.
4: Muita cara insuportável.
1: É. Fala da para, mano.
4: Cara, chato.
1: Já foi, né? Já deu.
4: Cine.
1: É chato, mas já deu, né, meu?
4: Mas cara já deu, já deu.
1: Mas é a luta contra o fascismo.
4: Mas ele fica com ele mesmo.
1: É bom mostrar.
4: Com o Jaron, com a...
2: É bom mostrar. Tem quem mais, Albino?
4: É chato. Não, por favor.
2: Não vai mostrar ninguém mais?
1: Não, é que assim...
4: Pelo amor de Deus.
1: Fala da para, mano. É que assim...
2: Salve. Porra, amigo.
1: A dificuldade. Puta bigode encardido.
2: Tentei, você viu?
5: A dificuldade que eu tenho, filho.
1: Mas, ó, é que tem...
4: Bigodinho.
1: A luta contra o fascismo.
4: Bigodinho,
1: passou Cândida no bigode. Que é o Bolsonaro hipotético. Eu gosto dessa teoria, né, dos políticos de direita hipotéticos, né? Que eles vão acabar com tudo, eles são monstros. Inclusive, acabou viralizando, eu mandei agora pra você a imagem, ô Bernardinho. Viralizou que numa das postagens, normal, eu acredito que seja a Débora Seco com a filha dela, e o próprio Zé de Abreu postou ali, ó. Eu gostei, é bem emblemático, Emílio, o comentário, ó. Não vai lutar contra o fascismo. Ela tá tirando uma foto ali com a. Acho que a filha dela. E aí o Zé de Abreu tá cobrando ali. Mas e o fascismo, hein? Você não vai fazer nada contra o fascismo? E aí virou um meme que vários populares, em qualquer foto de artista, chega e fala, e aí, você não vai lutar contra o fascismo? Algo que a esquerda tá fazendo, sabem fazer muito bem, né? Que é o chamado terrorismo digital, é você botar o medo de que o outro candidato vai fazer todas as barbaridades possíveis. Isso eles fazem desde quando existe o PSDB. Então, refazendo.
4: Não tá colando.
1: Então, não tá colando, e por isso que vem o desespero. E aí eu separei um trecho muito interessante, eu acho que esse você vai gostar, Emílio, porque a Anitta falou assim, eu não vou fazer nenhum vídeo, não adianta me cobrarem.
2: Não adianta.
1: Só que ela fez. E ela fez falando o seguinte, o bolsonarista, ele quer, as pessoas de direita, eles querem viralizar de qualquer jeito. Não importa a moral do vídeo. Só que existe uma pessoa que ficou muito brava com isso. Eu peço para que vocês vejam, por favor, Bernardinho.
6: O bolsonarismo, ele vive de um mercado que influencia a população através das redes sociais, com base religiosa, radical, e que usa de toda essa complexidade para confundir o cidadão, que traz temas para viralizar e conseguir votos através de fama, né, sempre conquistada pelo engajamento de alguma coisa estúpida, de uma discussão estúpida, absurda, criminosa, inacreditável.
7: Alguns momentos aí, ó, depois.
8: Não era você que foi fazer uma apresentação e tinha um homem quase chupando a sua...
6: Aí você vem dizer
8: que são os bolsonaristas que ficam criando situações pra viralizar.
2: É o Bate. Isso aí, Bate.
8: Ah, Anitta. Então quer dizer que os bolsonaristas que inventam situações.
2: Isso aí, Bate, tá
8: aparecer,
2: certo.
8: Pra viralizar, e você que bota um macho no palco pra chupar com as
2: ideias. Isso aí, Bate.
1: Racinho.
4: Segura aí.
2: Cara bravo, hein?
4: Tá aparecendo o Buzz Lightyear.
1: Bota um rapaz no palco, rapaz.
4: Super rapaz.
1: A turma tá animada.
4: Olha,
0: na época da eleição a turma fica.
1: Opa!
0: Né?
1: Eles aparecem, né?
9: Posso falar o que eu acho? Eu acho que o Alba que paga essa galera pra fazer.
1: Pô, já pensou se eu tivesse tanto dinheiro assim? Que coisa!
9: Coisa, mas...
1: você! Você vê?
9: Você que vai no.
1: Você pega um rapaz! É, a galera tá brava, Emílio. A galera tá brava pegando os vídeos e respondendo.
0: A galera, sabe o que a galera quer? Ela quer ser rica, famosa e isso. Bonita.
1: É isso aí.
0: É isso que a galera quer.
1: Só três coisas.
0: É só isso que as pessoas
1: rico,
0: querem.
1: Rico, famoso e bonito.
0: É longe.
1: Não adianta.
0: É longe. E muitos seguidores.
1: Muitos. Muitos seguidores. E ninguém reclamando.
9: Claro. Te elogiando muito na rede isso. Social.
1: Sem hater. Isso. Sem hater nenhum. Só elogiando, só apenas palmas, né? É isso que a galera quer. E aí gerou essa repercussão aí do bate com a Anitta.
9: Bate dela.
1: Indo.
9: Anitta.
1: Indo para.
9: Anitta.
1: O cinema. É. Né?
9: Anfim.
1: A Variety, que é um grande portal ali dos Estados Unidos, ela fez um artigo falando que a possível, esse aqui é muito bom, né? A possível vitória do Flávio Bolsonaro ameaça o cinema brasileiro. Né? A revista Variety avalia que uma eventual vitória do candidato Flávio Bolsonaro na eleição presidencial pode ameaçar a retomada do cinema brasileiro, porque o cinema brasileiro, ele tá uma loucura, ele tava retomando ali, tendo indicações ao Oscar com os filmes que a gente sabe que sempre trata da parte da visão da esquerda, e eles fizeram uma reportagem, e a publicação relaciona o momento, né, do setor às políticas públicas de incentivo e reúne críticas de profissionais de audiovisual ao candidato. Então, é aquela mesma narrativa que a gente está vendo em vários portais, em vários influenciadores, em vários artistas, que se o Flávio Bolsonaro ganhar, acaba o cinema nacional. Sendo que o próprio agente secreto do Wagner Moura, ele foi filmado, produzido durante o governo do Jair Bolsonaro.
9: E o Dark Red? O Dark Red você não fala.
1: É, e tem o Dark Red. Aí é o seguinte, aí vieram os players. Quem são os players, Morgadinho?
9: Quem?
1: Wagner Moura, Fernando Meirelles e Petra Costa. E mais nomes do cinema, eles fizeram uma carta aberta sobre o que pode acontecer aí durante as eleições. Olha lá. Em texto voltado à comunidade internacional, membros brasileiros da academia expressam preocupação com o atual clima político no Brasil e pedem atenção rigorosa. Tem um trecho, Emílio, da carta que eu gostaria que você lesse.
0: Proteger a liberdade de expressão. Vocês querem um sotaque carioca?
9: É melhor, dá mais credibilidade para essas coisas.
0: Proteger a liberdade de expressão e garantir a sustentabilidade a longo prazo da indústria audiovisual brasileira são ações indissociáveis da defesa da democracia. Eles defendem essa democracia que nós temos
1: isso aí.
0: Hoje, que é uma bela democracia, a gente vê que democracia que é essa que a gente, que eles defendem.
8: Não, então. E eles gostam de defender de lá.
1: Isso, de, lá. De longe.
0: De Beverly Hills.
9: De Beverly Hills.
8: Não é daqui, eles vão lá.
1: É porque não respinga nada, tudo lá bem limpinho. E a gente gosta das cartas, né? Sempre quando tem uma eleição, chega alguma carta endereçada, muito bem escrita por uma elite dominante que...
9: Sabia que essa turma usava chat GPT.
1: Exatamente, eles fizeram essa carta e eles estão ali muito pomposos e fazendo, dizem eles, né? Fazendo o papel deles da democracia. Agora, indo pra Disney, né? A Disney, Sammy, ela planeja uma nova reestruturação da televisão. E deve demitir centenas de funcionários, né? Executivos ainda trabalham nos detalhes do plano que deve unir as divisões hoje separadas e sair até o fim desse ano. Então, vai unificar bastante coisa ali na Disney, principalmente no streaming. Existe muita discussão do que fazer com o streaming da Disney, porque são poucas séries, são poucas renovações, não tem tanta estreia quanto uma Netflix, quanto uma Prime Video, e o catálogo, ele vive muito da história da Disney. E é lógico que também essas demissões, algumas pessoas acabam atribuindo à inteligência artificial, que com a inteligência artificial a carga da empresa diminui e a gente tem aí uma nova reformulação da Disney, uma reestruturação das suas operações de televisão. E pra finalizar, o Nárnia, tem esse pôster novo aí do Nárnia, que é dirigido pela Greta Gerwig, que é a mesma que dirigiu Barbie, que ela se inspirou no David Bowie pra fazer tudo isso. O trailer deve lançar hoje, ainda não se sabe o horário, que é o próximo nome da Netflix, do catálogo da Netflix, do início do ano que vem, Emílio.
0: É isso aí, Bichovski. Dito isso... 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
1: Muito bom.
0: Muito bem. Lá. Dito isso, um breakzinho? Oh. 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
1: Derrite.
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0: Pode ser pior.
1: É. Não, o fuzil tá tudo.
2: Tá muito pior.
1: Ele tá misterioso.
3: Ele tá enigmático.
4: Ele está.
3: É um enigmático.
4: Enigmático.
1: É. Boa, terça ele fica assim. Enigmático. Poderemos ter alguma surpresa. Sim. Aí.
2: Por que
4: ele? Ele tá com a camisa do elefante Sandro.
1: É isso. A turma quer ver.
2: Cê
1: mais.
2: Você acha, Mi?
1: Cadê a estação aí? Até que não destruíram tanto o fuzil.
2: Arrumaram. Que é a estação.
1: Arrumaram?
2: Não, porque limparam, né, irmão? Não, porque limparam.
4: Ontem
2: quebraram o vidro ali, ó. Tem dois vidros quebrados ali. Isso aqui tava cheio de cartaz. Aí tava gente apoiando o terrorismo aqui com adesivos e tal. Só que aí os funcionários e a população limpou aqui, né? Mas você vê, tudo aqui. E assim, e com certeza quem quebrou não deve ter acordado ainda pra utilizar o metrô, né?
1: Muito bem.
2: Não, porque não tem nada de batom aqui, só foi pichação mesmo.
1: É. Muito bem, então aí está o fuzil Herói do Brasil, onde o fato acontece, está o nosso Fufu. Muito bem. E aí, Zuzi?
4: Beleza, melhor.
1: Tranquilo ou não? Como é que foi o aniversário? Não convidou, né?
4: Não convidou ninguém.
1: Uma tradição, ele faz aniversário.
4: Não, mas nem o sogro.
1: E só convida quem interessa.
4: Na verdade, é o seguinte.
1: Pessoal do varanda.
4: Eu fiz
1: o pessoal do varanda.
4: Um aniversário de 43 anos mais reservado, né? Muitos filhos. E a minha esposa Jéssica tem uma amiga japonesa, achei prudente não chamar o Sami, porque ele gosta de nipônicas.
3: Então,
1: meu Deus. Não faz gracinha, né?
3: Mas o Sami.
5: Você devia convidar as pessoas.
4: Eu não convidei, foi uma coisa muito íntima.
3: É, igual o Didi. O Didi o Sargento Pincel.
5: Só a família da...
4: Não, eu fiz uma coisa pra poucos.
3: Era aliás, Didi e o Sargento Pincel, 500 pessoas.
4: Aliás, eu acho que a gente tem que fazer um revezamento de festa, porque é verdade ser dita. O Sami já fez um aniversário na casa dele, que poucos foram. É. Eu fiz na minha o jogo.
5: Mas você não...
4: E aguardo que a gente faça um rodízio de festas,
6: eu fiz também.
4: O Alba também fez com o sogro, o cachorro que foi no teu colo lá do Delar, que ele sabe se comportar. Então, é melhor ficar mais reservado às vezes, porque a turma se empolga.
3: 500 pessoas.
4: Mas sempre é um prazer estar com vocês.
6: E um abraço na família.
4: Emílio, é o seguinte, hoje a gente tem o The Hit.
3: The Hit?
4: O The Hit é o

0: senador, super bem votado, tem uma expressão muito forte na política, e daqui a pouco ele vai falar sobre o que vai acontecer, né, com o Brasil, na visão dele, porque, como você atentou, hoje o Senado está muito para a direita e que de fato pode mudar para o país. 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
1: Ele é bom.
2: Você sabe, me diga, que o Derriti já pode entrar aí.
0: Opa!
2: Ó, quem chegou aqui, ó.
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2: Você sabia disso aqui ou não?
0: No quê?
2: Do Derriti?
0: Exatamente o que ele fala, mestre.
2: Ó, aqui, ó. O Derriti. O Derriti era Derrito.
0: Derrito.
3: Derrito.
2: Quem nós estamos trazendo aqui, não, uma pessoa importante,
0: sem
2: Pátria
0: dúvida.
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2: O Brasil nunca sabe o que vai ser, o que virá, o que pode ser e talvez nem seja aquilo que a gente acha que será.
0: Muito bom. É uma dúvida, uma incógnita.
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2: 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Ele é de Vêneto, Emília Romana e Lombardia. A história do sobrenome que foi mudando ao longo de gerações. Antes de se tornar o sobrenome do senador mais votado da história do Brasil, Derriti era Derrito.
0: Derrito.
2: Derrito. Italiano. Prego. A história começa em Cuneo, uma pequena cidade de Abruzzo, na Itália, onde nasceu em 1891. Emílio Derriti, bisavô paterno de Guilherme Derriti.
0: Legal.
2: Ou seja, assim como o Derriti,
0: certo,
2: você também pode ter alguém da sua família que veio aqui para o Brasil e talvez até você nem tenha ideia que tenha esse direito,
0: sangue,
2: que é um direito garantido pela Constituição italiana, que é o cara que tem algum antepassado.
3: Sangue italiano.
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0: Bela introdução.
3: Que não bela é introdução.
2: Não é isso.
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2: Não tem introdução nenhuma.
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0: bem
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0: Legal.
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2: Entendi.
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1: tudo bom.
0: Vai Zuba. Vai Zuba.
1: Vai Zuba.
0: Vai Zuba.
1: Vai Zuba.
0: Vai Zuba. Vai Zuba. O hipopótamo. Professor Samidani, a cotação do dólar desta terça-feira.
3: O dólar nesta manhã de terça-feira, na verdade, tarde de terça, de 40, opera em alta de 0,38%. Agora 0,48% aos R$5 cravados.
0: É isso aí, Bichobes.
1: Rodrigo Figueiredo.
0: Muito bem.

0: Muito bem?
1: Muito bem.
2: Pô, tá difícil aqui.
0: Desculpa, pô, né? Tá caindo. Caindo o microfone.
2: Calma, não é o microfone, é o.
0: Sei, mas o barulho que tá fazendo.
2: Puta barulho. Peço perdão aqui pelos ouvidos. Absurdo, pô. Desculpa, viu? Daqui a pouco o The Hit vai estar aqui com a gente, com menos barulho e mais informação. Mas se você quiser jogar a vinheta, a gente entra com o jornalzinho.
0: Quer fazer agora? Então solte a vinheta, porque começa agora.
2: Boa tarde, Emílio. O negócio é o seguinte, bicho, cadê os artistas da Amazônia? Cadê a turma que tanto cantou a música?
0: A turma.
2: Você lembra dessa música? A gente não vai colocar porque tem as diretrizes do YouTube, mas tem a imagem, né, o Reginaldão, dos nossos artistas sem som. Mas eles cantaram.
0: Cantaram
2: e
0: bonito.
2: E cobraram.
0: E cantaram com o coração.
2: Isso. Sim. Manaus agora também está sob fumaça. Muito. Os artistas que defenderam a Amazônia sumiram. Registram um índice de qualidade do ar que é muito ruim, que é perigoso até, Alberto, para a saúde.
3: É.
2: E aí saiu em vários portais, a turma deve ter olhado as notícias agora. E segundo alguns, né, institutos, principalmente até a alerta da Defesa Civil. Sabe quando toca o pim? Oh, tá, sim, tocando lá em Manaus, lá na Amazônia, e aí vira uma bandeira política. Porque sempre quando
3: não
2: os
3: tem
2: artistas
3: coerência,
2: vão,
3: né,
2: lá cobrar, cadê o Lula Mandela? Cadê a turma, né? Que fez o L.
3: Volta?
2: Então, né? Na época do Bolsonaro, sempre virou.
3: Isso, o cara daí, tava queimando girafa.
2: Uma bandeira, tava queimando girafa lá na Amazônia. E a situação continua muito grave. A prefeitura confirmou a suspensão das aulas municipais, né? Na terça-feira agora. E agora também registrou 3.726 focos de calor. Foi um índice assim que é alarmante, porque quando a gente faz uma comparação do passado, que a turma falava que o governo lá do Bolsonaro,
3: o Nero
2: queimou a Amazônia. Olha, eu vou te falar, é impressionante. O Alba gosta de trazer aqui a hipocrisia,
3: sim,
2: dos artistas, né, que gostam muito de colocar o dedo lá na hora que é pra colocar e depois eles somem e ninguém tá falando absolutamente nada, cara. É assustador.
3: Você vê que nenhum dos artistas estão falando da Amazônia, né? Porque antes a pauta era essa aí, né? Que o Bolsonaro ia entregar. Não, não é nem no Bolsonaro. Já no início das eleições eles já falavam que o Flávio iria entregar a Amazônia por conta de uma turma da lacração.
2: É hora que a floresta lá não tem partido. Meu Leonardo DiCaprio.
0: Salve, Amazônia.
2: Um abraço aí pra turma que fez o L, cantou a música e desapareceu no momento que a gente mais,
0: porra,
2: precisava. Agora eu não vou mais usar meu celular. Deixa eu trazer algumas informações.
0: O cara fica fazendo esse barulho.
2: Eu troquei a
0: ajuda aí
2: do celular. Mas deixa eu falar uma coisa. Você viu que o Flávio Bolsonaro deu uma entrevista agora, recente.
0: Quem?
2: Porque o Flávio, Bolsonaro, ele.
0: Breaking news.
4: Põe na tela aí que é importante isso, velho.
2: Tem as imagens. Você quer ir com ele?
0: Eu quero ele falando.
2: Então coloca aí.
0: Coloca aí, na
2: tela. Jovem Pan News.
0: Inclusive, Jovem Pan News.
2: Traz o senhor direto. Flávio Bolsonaro.
0: Direto, Flávio Bolsonaro. Me dá o Flávio.
2: Me dá imagens aí, ó.
0: Flavinho Fiu Fiu. Flavinho Fiu Fiu. Cadê?
2: Bernardão, aquela imagem que a gente separou da Jovem Pan News, onde o Flávio sai, né? Fez uma visita.
0: Vocês também estão lendo, hein?
2: Tá lá,
0: parecendo.
2: Vamos lá, o seguinte. Você sabe que o. Não, tem aí a imagem, te mandei. Põe no seu WhatsApp, Daniel Zuckerman, imagens, Flávio Bolsonaro dando entrevista. Ele
0: não,
2: fala
0: foi
2: um pouco
0: agora.
2: O que acontece é o seguinte. Você lembra que ele estava proibido, o Flávio, de visitar o velho pai.
0: Sim. O velho Jair
2: da Massa.
3: Tá certo. Isso.
2: Depois aí.
0: Não, me dá áudio.
5: Jair, aí. Autorizado a visitar o meu pai, vítima de uma injustiça. Então aqui hoje é só para agradecer a Deus, agradecer, né, a todo mundo que está orando, que está rezando pelo nosso Brasil. Eu vou conversar com ele, depende, assim, tem que tomar cuidado com a resposta que eu dou à sua pergunta, né, porque qualquer coisa é usada contra ele. Então eu vou conversar na qualidade de filho com ele.
2: Exatamente, na qualidade
0: a Dani filho. Tá ali junto, né?
2: Sim.
0: A Dani vem aqui, eu vou querer saber exatamente o que eles vão cortar.
6: Eu vou cobrar também.
3: O tesouraço.
0: Primeiro você vai votar.
6: Primeiro você toma vergonha nessa tua cara cabeluda.
3: E cuidado com a jararaca.
6: Coisa de
0: ó.
6: O Jairinho Jararaca sabe que tá.
0: O cara achou uma jararaca no quintal da
3: cabelo,
0: casa.
3: Na cabelo dele,
0: a medusa. Na Granja Viana.
3: Cabelo de serpente.
6: Ó, atenção, grande região.
3: Mário Medusa.
0: Ó. Cadê as imagens?
6: Cadê as imagens da jararaca?
0: Então ele não falou nada?
2: Flavinho. Não, ele foi questionado.

0: pela escala 6 por 1, tudo agora vira discurso político, né? O Flávio tá numa situação, que vale lembrar também, né? Que não são poucas.
1: Com as imagens.
0: Essas são as imagens que a gente
1: ao
0: tem.
1: Ao vivo, me dá
0: imagens. Me dá uma imagem, mais imagens, mais das falas.
1: Ao vivo, dele. Imagens ao vivo. É ao vivo.
0: É ao vivo.
1: É ao vivo.
0: É ao vivo, ele tava lá visitando
1: o Jair. É ao vivo, agora não tá acontecendo nada.
0: Sim.
1: Vocês estão vendo os carros passando.
0: Na porta.
1: Eles estão esperando acontecer alguma
0: igual
1: coisa.
0: Igual a gente.
1: Igual a gente. É. O repórter fica lá durante horas. Ele saiu 7 da manhã da casa dele.
0: Sete da manhã.
1: Olha, as equipes estão lá esperando. Essa é a... É onde mora o Jair Velho.
0: Perfeita.
1: Certo,
0: residência do velho Jair.
1: Residência do velho.
0: Que está em prisão
1: domiciliar. Polícia pra caramba, hein?
0: É muita polícia, né? Mas olha só, tudo aconteceu porque, como eu disse aqui, o ministro Alexandre de Moraes, ele autorizou a retomada da visita do Flávio Bolsonaro pro seu pai. E aí a pergunta, Alba, que vale a pena a gente questionar aqui, por que o Jair não pode aparecer? Por que o Jair não pode fazer uma live com o filho? Não, por quê? É só uma pergunta. Por que não pode ter um santinho do Jair?
1: É.
0: Por que ele não pode apoiar um candidato? Se nas eleições, né, passadas, mesmo lá... Não, tô falando peso e medida. O Lula deu uma entrevista.
1: Quando o Lula comentou o jogo da seleção brasileira.
0: Eu já não lembrava. Comentou mesmo? Ele falou, comenta.
1: Eu não lembro, pô. Comentou o jogo da seleção brasileira.
0: Que ele foi entrevistado pelo senhor Reinaldo Azevedo, pela turma lá. Ele teve aí um destaque no momento que ele estava na prisão.
2: Numa final de campeonato, Zuzu, você tiraria... Você vai jogar contra o Neymar. Você prefere que o Neymar jogue contra o seu time ou que ele não jogue?
0: Eu prefiro que ele, né, não jogue contra o meu time.
2: É essa a resposta aí.
3: Tá
2: respondido aí.
3: É. Tá certo,
0: agradeço. Agora, o curioso de toda a história que a gente tá trazendo aqui.
1: Salve Amazônia!
2: Tá tudo desaparecido.
1: Eu tô levantando aqui pros artistas. Eu tô aqui defendendo a classe artística.
0: A Revolução.
1: Que nesse momento se escondeu. Aí, mas eu tô aqui cantando esta bela canção que deve ter sido feita por vários.
0: Sim.
1: Vários nomes da música popular brasileira. Eu tô aqui representando vocês.
0: Eles cantaram com tanta vontade, né?
2: Viva a Revolução.
1: Isso. Mesmo sendo fascista.
2: Isso. Você genocida de extrema direita.
1: Genocida de extrema direita. É. Salve Amazônia! Obrigado, Reginaldo.
2: Quem me chamou?
0: Bom, falando no Alexandre de Moraes, houve um sorteio no STF e adivinha.
3: Sorteio.
0: Um sorteio para saber quem seria o relator da própria ação que pede o acesso à história lá da Viviane Barsi. Adivinha quem caiu para...
1: Quem?
0: O próprio Alexandre.
2: Olha
0: que coincidência absurda, cara.
4: Posso falar? Eu sei o que é ter sorte, porque eu ganhei na loteria, então isso foi realmente sorte. Acontece.
0: É sorte? Acontece. É sorte dele mesmo? Porque é muito curioso, Emílio. Toda aquela história da Viviane.
1: É a bolinha da Comembol. É. Sabe a bolinha da
0: Comembol? Puxa, você sorteia, você julga e você se livra.
2: É o bichão mesmo.
0: Tudo que tem, né? Eu acho que uma coerência seria, né? Não ele ser o relator, né? Pra julgar ele mesmo e a própria esposa. Mas vamos ver, porque até agora não teve nenhuma manifestação do juiz Alexandre de Moraes sobre a história, né? Mas que a gente sabe que foi a contratação.
4: Sim.
0: Que foi pra lembrar o contrato de 130 pau. O maravilhoso almoço que teve em Campos do Jordão.
1: Que morro de elefante.
0: As notícias, né? Que tinham também do WhatsApp que foram vazados, os emojis que foram colocados. No dia que era pra voltar ou não ficar lá em Dubai, ou ficar, né? Que o cara não sabia de tudo isso.
4: Saio.
0: E aí, Samidana, lembrei muito da sua pessoa, porque a UOL, e você que acompanha de perto toda essa história, disse que o Daniel Vorcaro, ele financiou desde 2023 uma rede internacional de prostituição.
1: Eita!
0: Preste atenção, eu avisei isso aqui já. Ele investiu pouco, era 4,3 milhões na estrutura e eram mulheres que estavam, né, lá na Ucrânia.
1: Ele é o time, Sammy. Tá.
0: Lembra do deputado
1: estadual aí, não?
0: Lembra a turma que gostava de ir pra Ucrânia? Eram ucranianas refugiadas.
3: Ele pegou a dica.
0: Ele pegou, Morgadão, pagou 4,3 milhões pra turma que era da Ucrânia, Venezuela, Argentina e Polônia.
1: Argentina, amigo.
0: Ele gostava de loiras.
3: O Guerreiro já disse isso. Então, Suíça era só no nome.
0: O
2: Guerreiro já cantou essa bola, pô.
0: E aí tinha um promotor que cuidava das moças. E aí essa rede de prostituição serviam também para ministros poderosos, políticos e aonde ele gostaria também de estar. E aí tudo que a gente já mostrou.
3: 4,3, nada pra ele.
0: É, não, é um dinheiro que ele operava
3: e, com... E ele gastava o quê? Num jantar isso daí.
0: É, chamava as moças, né, no caso.
1: Muito bem, é isso aí.
0: É isso aí,
1: Bichovski. Fazer um breakzinho agora para nossa rede de rádio.
0: Dá uma descansada, lógico.
1: Vamos fazer um break agora para nossa rede de rádio. Hoje, derrite ao vivo aqui no Programa Pânico. Mande a sua pergunta, arroba Programa Pânico. Senador mais votado da história. 13 milhões.
0: Caceta, hein?
1: Tá de 200 e alguma coisa. 13 milhões de votos. Não é brincadeira, não.
0: O cara é bom, bicho.
1: Vai lá, Reginaldinho, faz o break. Vai, Pânico.
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0: pode vir com aquela camisa aberta, como ele vinha aqui quando era deputado.
1: Com a meia.
0: Então ele está se preparando. 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
1: Vai.
3: Programa de hoje, o mais novo senador muito bem eleito em São Paulo.
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1: É porque ele pegou. 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
0: Capitão Derrite, você é capitão, né, capitão? É capitão, né?
6: Capitão da Polícia Militar.
0: Olha lá, o microfone Derrite, fala alô. Alô, teste.
7: Teste
0: aí. Agora foi.
7: Capitão da Polícia Militar. Entrei com 18 anos de idade na Academia Militar do Barro Branco.
5: E fiquei 16 anos, quase 20 anos no serviço ativo da Polícia Militar, com muito orgulho.
0: Então, aí você virou deputado. Primeiro você foi deputado estadual? Não, deputado federal.
5: Direto federal em 2018. Tava uma. Quando o presidente Bolsonaro foi eleito, Jair Bolsonaro, tinha uma onda assim de renovação. A população clamava por renovação política. E eu recebi a visita do então deputado federal Jair Bolsonaro no quartel do Corpo de Bombeiros. Eu tava trabalhando no bombeiro, né? Fiquei 4 anos no Corpo de Bombeiros, também foi um orgulho enorme fazer parte dessa instituição, junto com o Eduardo Bolsonaro. E aí o Jair falou, olha, quero te fazer um convite, eu quero que você seja, preciso do seu apoio. Achei que ele tava falando de apoio porque queria ser candidato a presidente, né? Eu quero que você seja candidato a deputado federal. Eu falei, cara, ele tá ficando louco, como é que você nunca foi candidato nem a vereador, nem, enfim.
0: Você é federal, não, mas você fez direito.
5: Depois do Barro Branco eu fiz faculdade de direito.
0: Você se especializou em segurança pública.
5: Sim,
0: fiz pós. O que você fez assim de especialização
5: nessa
0: área, que é o que engloba inteligência, esse negócio dessas câmeras, é todo um sistema, né, Derriti?
5: Sim, isso é estudado em políticas públicas. Eu fiz primeiro a Academia Militar do Barro Branco, depois faculdade de direito, pós-graduação em ciências jurídicas, pós-graduação em direito constitucional e mestrado em gestão e políticas públicas. E dentro dessa área de gestão e políticas públicas, eu me especializei na área da segurança pública. Então, é como criar políticas públicas baseadas em evidências para que a gente possa ter melhores resultados na área. Eu falo para todo mundo que segurança pública, para mim, não é uma bandeira. Buscar experiências internacionais que deram certo. Países desenvolvidos, como Estados Unidos, como, obviamente, não dá para fugir do caso de El Salvador, que eu passei uma semana lá estudando o que foi feito.
0: Mas você acha que dá para fazer? Muita gente fala que não dá para fazer em El Salvador, porque El Salvador é muito pequeno, né?
5: Então, existe essa comparação, mas obviamente não dá para fazer. Ipsis litis, ou seja, exatamente como foi feito lá? Talvez não, mas muita coisa dá para se aproveitar. Acho que tem que partir dos pressupostos básicos. O que foi feito lá? Foi feito primeiro, Bukele, no segundo mandato dele, na reeleição dele a presidente, de 60 deputados da Assembleia Legislativa, ele fez 54. Ou seja, ele tem maioria no poder legislativo. Lá é um sistema unicameral, não é bicameral, não tem Câmara e Senado, é uma Assembleia Legislativa. Ele fez 90% dos deputados. Ele promoveu uma reforma do judiciário. Então, além dele mudar o sistema judiciário, ele criou 14 novas varas especializadas em combate ao crime organizado, com 3 magistrados em cada uma delas. Então é uma coisa que a gente defende muito, a reforma do judiciário. Em várias coisas, inclusive com relação à atuação da Suprema Corte. A forma como os ministros são nomeados, o fim das decisões monocráticas, enfim. O fim da competência penal da Suprema Corte, porque isso é outra coisa que não deveria existir, a competência deveria ser exclusivamente constitucional. E quando ele promove essa reforma do judiciário, ele promove junto uma reforma das leis. Ele manda para a Assembleia alterando completamente as leis, ou seja, membros dos pandileiros lá, o PCC e o Comando Vermelho deles, são os pandileiros. Pertence a essa organização criminosa? Prisão direto. Criou o SECOT, o presídio de segurança máxima deles, com capacidade para 40 mil detentos. Hoje tem 24 mil detentos lá. Eu fui lá visitar. E aí, eles promoveram lá Noite Sangrenta, os pandileiros, né? Assassinaram 86 vítimas da sociedade civil. E aí o Bukele, ele promove ele decreta o regime de exceção, que está até hoje. É isso que é questionado por organizações internacionais. Dessa forma, eu não sei, mas a base disso tudo, por exemplo, a reforma do judiciário, a alteração nas leis, que é o mais importante para a segurança pública, é o que a gente precisa promover aqui no Brasil.
0: Então, mas
5: ter bandido preso.
0: Essa alteração da lei, você fala o quê? Mudar o Código Penal, mudar o Código de Processo Penal?
5: O Código Penal e o Processo Penal podem e devem ser alterados, mas eles são os menores problemas. O problema do Brasil é a execução da pena. O que isso significa?
0: Sim.
5: Quando o indivíduo é preso, foi preso porque roubou um celular.
0: Isso é outro código, é execução penal.
5: Chama Lei de Execuções Penais, a Lei 7.210 de 1984. É uma legislação que foi que vai reger a vida do detento depois que ele foi preso e condenado e transitou em julgado.
0: Certo.
5: Nessa Lei de Execuções Penais é que foram incorporando muitos benefícios para criminosos, como, por exemplo, saída temporária de presos, que a gente conseguiu acabar 40 anos depois. Saída temporária de presos. A famigerada progressão do regime do cumprimento da pena. O que é isso? O indivíduo é condenado a 10, 12 anos de prisão, mas cumpre um sexto da pena e já pode ser colocado em liberdade ou progredir de regime. O que é progredir de regime? Cumpre primeiro regime fechado, progride para o semiaberto.

0: Depois progride para o regime aberto. Só para a população entender, nós chegamos a ter aqui em São Paulo a média de 205, 210 mil detentos da nossa população carcerária. Maioria regime fechado, 170 mil, 175 mil, 30 mil no regime semiaberto. E já chegamos a ter 350 mil no regime aberto de cumprimento de pena.
1: Caramba.
0: O que de fato, para você entender, o que de fato que pena cumpre quem está no regime aberto? Nenhuma. Ele fica livre, leve e solto. Faz ele vai a cada três meses no fórum da Barra Funda assinar um documento para fazer uma prova de vida. E, na verdade, esse cara ele tá no mercado lícito, trabalhando. Não. O que, que esse cara tá fazendo?
2: Majoritário.
1: Então, mas matou. Isso é
2: ele
1: falta.
2: Continua cometendo.
0: Ele é um estímulo pro cara continuar na vida delitosa. E nós, ô Samir, você que gosta de análise estatística, de dados, nós comprovamos com dois estudos. Nós pegamos o período das saídas temporárias de presos, um período em agosto. E outro período, salvo engano, em maio, um em maio e outro em agosto. Todas as prisões em flagrante no estado de São Paulo. E esse estudo nos mostrou que 50% dos presos em flagrante, uma média de 220 por dia, em um dia, 220 prisões em flagrante da Polícia Militar. Metade era alguém que deveria estar sendo custodiado pelo estado. Ou seja, recebeu livramento condicional, ou recebeu benefício da saída temporária de preso, ou era procurado pela justiça, ou estava no regime aberto do cumprimento de pena.
3: Eu comentei aqui outro dia que é um estudo do Gary Becker, que você conhece bem. Sim. Que fala que só que o que o afasta crime é a probabilidade do cara ser pego e cumprir pena. Não adianta você ter penas grandes se não é pego e se não cumpre. E ainda falei que aqui no Brasil, salvo engano, só 36% dos homicídios são esclarecidos. E aí teve até uma empresa que eu estou conversando com eles, acho que chama Pax, que eles falam o seguinte, eu queria saber a sua opinião sobre isso. Eles falam assim, tá, a gente fez a Muralha Paulista, você acompanhou, tem câmera monitorando todo mundo. Mas
1: Flavinho Fiu-Fiu diz que vai fazer isso no Brasil inteiro.
3: Então, mas a câmera é
1: o TechPix.
3: A câmera é o primeiro nível. O que eles falam são os modelos para reconhecer padrões, assim. Como que a gente tá isso? Parece que teve um crime em Bauru que eu não sei se você soube, que deram 6 tiros e que a câmera filmou, sabiam que era um HB20. Aí pegaram que um dos HB20, só sabiam isso, pela luz estar diferente do padrão, viram que era adulterado e fez isso. Então, assim, a gente começou a ter câmera. Como que tá os modelos para proteção e para pegar os bandidos? Assim, a gente tem avançado nisso?
0: Tem avançado, nós implementamos o Muralha Paulista, hoje tem 125 mil câmeras conectadas em todo o estado. Nós pegamos várias boas iniciativas de vários municípios. Aqui em São Paulo, o Smart Sampa é uma referência positiva, mas tem em Bauru, tem em Sorocaba, tem em Indaiatuba, que é uma das primeiras cidades. São José dos Campos foi uma das primeiras cidades a usar a tecnologia voltada para a segurança pública. E num primeiro momento é controle de mobilidade criminal, ou seja, o indivíduo é procurado pela justiça, identificou, avisa a polícia prende. Carro roubado ou furtado, fez a leitura da placa, avisa a polícia prende. Agora, a evolução disso é usar a inteligência artificial para predição de comportamento. Pô, Derrite, traduz isso aí. É o seguinte, em casos, vou usar um exemplo que acontece. Dois indivíduos numa motocicleta, ambos com capacete, em frente ao comércio, uma farmácia, um mercado, um desce da moto, o outro fica com a moto ligada em pé. Isso é uma probabilidade muito grande de que eles vão cometer algum tipo de crime. Então, esses filtros, eles podem ser utilizados, depende, claro, da ação humana, de alguém que é o gestor ali de todo esse processo, para incorporar. Não quer dizer que seja criminoso, pode ser que não seja, mas essa predição de comportamento vai ajudar também, e usando inteligência artificial é a evolução daquilo que a gente deseja aí para o uso de sistemas de inteligência.
2: O Derrite foi muito assertivo na política e tem que parabenizá-lo, porque agora que você já é eleito, pode falar que seu trabalho foi muito competente, principalmente em relação à saidinha, onde você leva, né, sempre como pauta. O Senado muda agora.
1: O PCC aqui no PCC Guarujá também apanhou lá.
2: Apanhou muito.
1: Apanhava do UOL.
2: Do UOL,
1: eu torcia
2: até
1: muito
2: do
1: Metrô,
2: fala muito,
1: eu torcia pro UOL quando o UOL ficava brigando.
2: Não, enchiu muito o saco dele.
1: Eu lembro.
2: E agora o Senado, como ele falou, tem uma maioria, principalmente para passar essas votações. Qual é a principal pauta do Derrite para 27 que você acha na segurança pública?
0: O Daniel, acho que não é nem 27 esse ano aqui. A gente vai aprovar na Câmara dos Deputados a redução da moralidade penal, que lamentavelmente foi retirada do texto original da PEC da Segurança Pública, estava no texto da PEC da Segurança Pública, do deputado Mendonça Filho. Lembrando que a PEC foi enviada pelo governo federal, do atual governo, Lula mandou uma PEC muito ruim, tô falando aqui, não é crítica, tô falando tecnicamente. Era uma PEC que o ministro da Justiça e Segurança Pública, que não sabia absolutamente nada de segurança pública, o Lewandowski, ele criou diretrizes de natureza obrigatórias. Ele queria que os governadores dos estados cumprissem aquilo que ele achava que era prioridade. Mandou para a Câmara fez um belo texto sobre a relatoria do deputado Mendonça Filho, e uma das partes era a redução da maioridade penal.
1: Certo.
0: Só que ela foi retirada por um lobby do governo atual para tirar, foi destacada, e ia ter uma comissão especial. Ela foi aprovada na Câmara sem essa parte, está no Senado Federal. Na Câmara tem a comissão instalada da redução da maioridade penal. A gente deve aprovar esse ano ainda, passando o segundo turno das eleições, aprovando esse ano a redução da maioridade penal. Quando a gente assumir lá em fevereiro, lá no Senado, já vai ser a primeira pauta para se trabalhar.
2: Para...
0: no mínimo 16 anos de idade. Eu tenho uma postura um pouco mais rígida, eu acho que. Obviamente, 16 anos é para qualquer tipo de crime. O indivíduo tem 16 anos, ele vai lá votar nas eleições, decidir o futuro do país, escolher presidente, governador, senador, sabe muito bem o que é certo e o que é errado e deve ser responsabilizado pelos seus atos. Até porque a punição para esses chamados adolescentes infratores é muito branda. Eu usei um exemplo no debate, durante esse debate de senadores, perguntando por que uma das minhas adversárias, ela tinha votado contra a redução da maioridade penal. E ela disse pra mim que ela era professora, ou seja, não tem nada a ver uma coisa com a outra. E eu expliquei pra ela, a senhora como professora deveria ser a primeira a defender, porque uma professora lá no Espírito Santo foi assassinada dentro de uma escola, um criminoso de 17 anos de idade entrou com duas armas de fogo, matou uma professora, 3 alunos, feriu 12 alunos. E qual é a punição que o Estatuto da Criança e do Adolescente, punição máxima que pode ser imputada para esse adolescente infrator? 3 anos de apreensão. Ou seja, isso foi em 2022. Esse cara tá solto, pô. É justo com as famílias?
2: Não.
0: É justo com a sociedade?
2: Jamais.
0: Então...
2: e muito menor infrator faz uma chacota disso, né? Com a polícia.
0: Sim,
2: né?
0: E nós temos casos de estupros de meninas que são violentadas por esses criminosos de 16, 17 anos de idade. Então, partindo desse pressuposto, 16 anos para qualquer crime, e depois a gente pode até pensar para crimes hediondos equiparados, como estupro, como sequestro, até reduzir um pouco mais, que é o que todos os países desenvolvidos do mundo têm feito.
1: Ô, Derrite, de tanto conhecimento que você já tem, da própria experiência e de tanto que você estuda, foi ventilado aí que talvez no eventual governo do Flávio você talvez fosse o ministro da Justiça. Queria saber se houve o convite e se não houve, se houvesse, você toparia ser ministro da Justiça aí no eventual governo do Flávio.
0: Olha, Rogério, da parte do Flávio nunca aconteceu esse convite. O meu apoio a ele não está condicionado, nunca esteve, né? A nenhuma participação no governo. Agora, a imprensa tem sondado isso porque, por razões até meio óbvias, que eu fui o principal responsável por escrever o plano de segurança pública.
1: Exatamente.
0: Brasil Sem Medo, lá do Flávio, do candidato Flávio Bolsonaro. Agora...
1: que é esse plano agora?
0: Esse agora que está propondo aí nessa candidatura do Flávio.
1: E o que vai ter? Por que não se discutiu política pública, né? Fica essa brigaiada, fica lá...
0: Fake news para todo lugar.
1: Fica lá fake news, nossa senhora. Não se discute mais política pública. Qual é o...
0: O plano Brasil Sem Medo, ele tem várias medidas, eu julgo que algumas emergenciais. Primeiro, manter bandido preso, partindo de um pressuposto básico. Vai manter bandido preso. Então, para isso, a gente precisa alterar a lei de execuções penais e fazer com que essa porta giratória do sistema de justiça criminal ela seja fechada. A gente não pode prender e audiência de custódia soltar criminosos que cometem crimes graves, como sequestro, como estupro, como transporte de 900 quilos de pasta base de cocaína. Então, além disso, a classificação de PCC e Comando Vermelho como terroristas, para prender esses criminosos efetivamente e não deixá-los soltos aí comandando organizações criminosas transnacionais. Fora isso, o aumento da pena para quem rouba aparelho celular, ele vai quadruplicar a pena. Roubou, você vai ser preso e vai ficar preso. Essa é a grande diferença. Porque dentro do que o Sam falou aqui, do estudo da teoria econômica do crime de Gary Becker, ele trabalha com incentivos e benefícios. Se um indivíduo vai lá e comete um crime, é preso em flagrante pela polícia, e 24 horas depois ele recebe o benefício na audiência de custódia,
1: ele não vai parar.
0: E ser liberado, ele fala, pô, o crime compensa. E o criminoso toma uma decisão racional na hora de cometer um crime. Que o custo-benefício econômico. Quando a gente prendeu lá a manhinha do crime, a Suedna, aquela responsável por incentivar vários roubos, exatamente, do ciclista Vitor Medrado, ela já havia sido presa 3 vezes anteriormente. Uma por associação e organização criminosa, receptação de moto roubado, porte ilegal de arma e condenada a quase 11 anos de prisão. Só que ela ficou um ano e seis meses presa, ou seja, a gente vai estimulando, vai criando um incentivo inverso, na verdade. Então, o que nós propomos no Plano Brasil Sem Medo, além de, claro, um plano robusto de fechar as fronteiras e ter efetivamente uma política pública robusta nas fronteiras, que é por onde a droga está entrando, a droga, a cocaína vem majoritariamente da Bolívia, tem uma parte que vem da Colômbia, lá na Foz do Amazonas, enfim. E o atual governo tirou 4,7 bilhões do sistema de fronteiras. Tirou o dinheiro do Exército Brasileiro pra que viajar. Fazia esses trabalhos usando tecnologia. O Flávio propõe no Plano Brasil Sem Medo convênio com as polícias estaduais, por exemplo, com a polícia do Paraná, que tem o BPFRON, com a polícia do Mato Grosso do Sul, que tem o DOF, o Departamento Operacional de Fronteiras, uma tropa de elite que se especializou numa lacuna do governo federal, porque a competência é da União e a União nada faz para conter a entrada ou a saída de mercados ilícitos. Eu falo de drogas, falo de eletrônicos, de outros produtos ilícitos, enfim. E principalmente os portos e aeroportos internacionais. Porto de Paranaguá, o Porto de Santos aqui, que é o segundo maior exportador de cocaína do mundo.
1: Caramba.
0: Só perde pro Porto de Guayaquil no Equador. E então, a competência de quem, Emílio? Eu não poderia, como secretário, fazer nada.
1: Mas
0: a competência da União.
1: Sim, mas o Brasil é uma passagem, né? Da droga que vai para... Daqui vai para Europa, né?
0: Vai para Europa, vai para Ásia, vai para África. Mas não é só uma passagem. Infelizmente, o Brasil...
1: O Brasil não produz.
0: Não produz, mas é o segundo maior consumidor de cocaína do mundo.
1: Ah, de consumo, você
0: diz.
1: Quanto não entra, né? Se é o segundo de consumo e é passagem para Europa...
0: Então, a gente tem dois cenários. Primeiro, essa droga que vem majoritariamente da Bolívia, que vem para cá, ela entra Mato Grosso do Sul, Paraná, São Paulo, com dois objetivos: distribuição no mercado interno e também Porto de Santos e aeroportos internacionais para exportação. Aí é o tráfico internacional de drogas. O PCC tem a principal fonte de receita, o tráfico internacional de drogas. E o Comando Vermelho já é diferente. Por quê? Porque o Comando Vermelho, ele domina territórios. Então ele tem as comunidades do Rio de Janeiro, tem território dominado e lá ele faz a exploração da atividade econômica. O que é isso? O gás é do Comando Vermelho, a internet é CVNet, é do Comando Vermelho, a padaria é do Comando Vermelho, o gelo é do Comando Vermelho, o mototáxi é do Comando Vermelho. Hoje, de 15 a 20% da receita do Comando Vermelho é o tráfico de drogas. O resto é a exploração da atividade econômica. Para isso, nós precisamos ter um governo que, de fato, queira enfrentar o crime organizado. Tem um plano para isso, saiba o que fazer. E, com todo respeito ao atual governo, não sabe absolutamente nada, tanto é que a gente viu o crime organizado crescer de forma exponencial em sucessivos governos de esquerda. Aliás, eu falei isso recentemente, né? Encontrou o solo mais fértil do mundo. É o governo do PT lá e Geraldo Alckmin aqui, com aquele modo negligente dele. Sim. Falava que o PCC não existia, que isso era... Enfim, e a gente viu o que viu. E agora cabe a nós buscar resolver com coragem, com capacidade, com competência, com muito estudo, principalmente em países que deram certo.
1: E dito isso, se vier o convite, aceitaria segurar o rojão ou não?
0: Não, é por etapas. Vamos vencer a eleição com o Flávio Bolsonaro e, se for vontade de Deus e dele, a gente vai.
1: Boa. É, eleição então, só ganha na urna lá.
0: Isso aí.
4: No final da apuração.
1: Lógico.
0: Olha o Fufo aí, ó.
1: O Fufo.
4: Ô, Derrete.
1: Delegado Boquinha.
4: Delegado Boquinha. Ô, Derrete, vou fazer uma pergunta pro senhor.
1: Ele era ser delegado com essa cara aí.
4: Tocar um apito com a Boquinha. Eu trouxe delegado pergunta da população da rua pro senhor. Vamos falar em duas palavrinhas que pouca gente respeita, que é a ordem e progresso, que significa a nossa bandeira, certo? Como é que uma urna eletrônica entra para dentro de um presídio onde o detento vai votar num presidente da República? Até quando isso? E segundo, no progresso, se você vai encontrar, mesmo tendo muita direita lá, se você vai encontrar aliados para ter o progresso, ou você vai ter muita gente que vai se acovardar, como a gente viu pautas aí que passava até sem ombro por unanimidade?
0: Bom, Fuzio, eu vejo que esse novo Senado Federal, eu posso falar de alguns deputados que, alguns senadores que foram eleitos, que estão comigo desde o primeiro mandato meu como deputado federal. Então, você tem ali Carlos Jordi, Caroline Detone, Marcel Van Hatten, Sanderson, tem outros aí que eu não vou lembrar agora, que entraram junto comigo há 8 anos atrás e que nós estamos indo juntos para o Senado Federal e assim, são pessoas que eu confio plenamente, que já demonstraram a sua capacidade, a sua coragem de enfrentar qualquer tipo de pauta, de tema. Eu vejo que o momento é muito favorável. Eu digo que esse congresso é um congresso que está alinhado às pautas da direita. Majoritariamente a população escolheu deputados e senadores de direita. Então, e a outra pergunta sobre a votação nos presídios, isso é mais um absurdo que existia.
1: Mas é só o preso provisório.
0: O preso
1: que está condenado Ele não vota. Mas é preso, só o provisório. É o provisório.
0: Mas é preso. Mas deixa eu explicar, porque são, o que é preso provisório e o preso que já tem o trânsito julgado. O trânsito julgado acabou qualquer possibilidade de recurso. Ele vai ter que cumprir a pena. E o provisório, ainda existe possibilidade de recurso, então esse ainda pode votar. Pode só nessa eleição, porque na lei antifacção a gente colocou lá no relatório, não vai poder mais. Acabou.
1: Na próxima não.
0: Em 28, na eleição municipal, já não vota mais. E às vezes você pode pensar, poxa, mas é preso provisório, ou não faz tanta diferença. Em 2022 eram 296 mil presos provisórios no país que poderiam votar. Aqui em São Paulo, cerca de 50 mil. Então, é mais um absurdo que a gente conseguiu, graças a um destaque do deputado Marcel Van Hatten, do Partido Novo, esse que eu acabei de mencionar, tem uma atuação extremamente positiva. Eu acatei esse destaque, nós votamos, aprovamos, então a lei antifacção, ela decidiu isso. Lamentavelmente, o TSE entendeu que para essa eleição ainda poderia votar.
1: Essa lei antifacção foi a que você saiu do secretaria. Sim. Aqui e foi para lá. O que que mudou basicamente nessa lei? Porque pouco se falou também dessa lei.
0: É porque a imprensa resolveu me atacar, a imprensa canhota resolveu me atacar, dizendo que olha, que o DERIT vai enfraquecer a atuação da Polícia Federal, um monte de fake news, mentiraiada uma atrás da outra, e o resultado tá aí, né? Em homenagem ao PT, mais de 13 milhões de votos, senador mais votado da história do Brasil. Mas a lei antifacção, ela visa combater justamente a exploração da atividade econômica e o domínio territorial de membros de organizações criminosas. Então, nós temos 10 novos tipos penais, como, por exemplo, utilização de barricadas para impedir que de guerra exclusiva, explosão de carros fortes. Todos esses são tipos penais novos. Aquele crime chamado novo cangaço é outro tipo penal, com 11 qualificadoras. As qualificadoras, por exemplo, exercer liderança, realizar financiamento. Então, além de ter as penas mais altas do ordenamento jurídico, porque o projeto veio do governo federal.
1: Uhum.
0: Fazendo uma lembrança, teve a Operação Contenção no Rio de Janeiro, que o governo do Rio teve aquela operação que a maioria da população do Rio e do Brasil achou positiva.
1: Apoiou,
0: 88% dos membros da comunidade apoiaram. O governo federal, desesperado, mandou uma lei antifacção pro Congresso, uma lei muito ruim. A lei que criava a figura do faccionado privilegiado.
1: Que é do Lewandowski.
0: Exato, do Leva. Com pena de 3 anos e meio de prisão. 3 anos e meio, ninguém ficaria preso. Ou seja, ele queria imputar o membro do PCC e Comando Vermelho uma pena de 3 anos e meio, que o cara não ficaria preso. O presidente da Câmara me ligou, pediu para eu voltar para a Câmara para relatar. E aí eu aumentei de 3 anos e meio para 80 anos de prisão, criando esses tipos penais novos. E desses 80 anos de prisão, a grande diferença dessa lei de facção, você tem as penas mais altas, só que a outra ponta da linha, lembra que eu falei da execução da pena? O mínimo do cumprimento da pena em regime fechado é de 70%.
1: Entendi.
0: Podendo chegar, se for líder, a 85% da pena, inclusive exercendo liderança direto no sistema penal federal. E no meio da legislação ali, Ministério Público e Poder Judiciário com muito mais ferramentas para combater o crime organizado. Ministério Público com ação de perdimento de bens, ou seja, vai atacar os bens de quem lava o dinheiro do PCC de forma imediata, sem esperar o trânsito em julgado. É uma ação civil imprescritível.
1: Toma grana, né?
0: Toma a grana do cara imediatamente.
2: Já
0: depois
2: bloqueia.
0: Bloqueia, deixa numa conta, pode até leiloar os bens, carro, helicóptero. E se o cara comprovar que ele é inocente, devolve o recurso pro indivíduo.
1: É, enfrentar mesmo.
0: Isso
1: é enfrentar. Isso tem que enfrentar,
2: estancar,
1: né?
2: Estancar, porque tem muito dinheiro,
0: isso,
2: né?
0: Isso foi inspirado na lei antimáfia italiana. E do lado do Poder Judiciário, criou as medidas assecuratórias, ou o juiz pode nomear um interventor numa empresa. E pode, no final das contas, depois de uma investigação de 6 meses, liquidar o CNPJ que fez lavar dinheiro pro criminalizado.
1: Isso é na Itália
0: também,
1: assim,
0: né? É inspirado.
2: Mãos limpas também. Agora, as fintechs lavaram muito dinheiro de criptomoeda do crime organizado. E aí, eu gostaria muito que você destrinchasse se isso vai ser interessante ou não, o tal do escudo das Américas. Alguns dizem que é só discurso, que é só para gringo ver. Porque quando fala que uma facção é terrorista, e ela é de fato, né, porque ela opera lá fora, isso vai ajudar?
0: Ajuda muito, né? Porque o Escudo das Américas é um conglomerado de países da América do Sul, América Central e América do Norte que se reuniram para enfrentar organizações criminosas transnacionais. E, lamentavelmente, o Brasil não foi chamado porque o Brasil não quis classificar a PCC e Comando Vermelho como organizações terroristas. O que que muda no jogo? Muda que, a partir do momento que o Brasil ocupa uma cadeira nesse conglomerado de países para enfrentar organizações criminosas transnacionais, a gente passa a receber informações de inteligência de todos esses países. Argentina, Chile, El Salvador, Estados Unidos da América. Eu sempre falei, gente, qual a diferença? O que na prática muda os Estados Unidos da América classificarem PCC e Comando Vermelho como terroristas? Muda que a gente é uma janela de oportunidade para nós, para o Brasil, e que a gente receba informações de inteligência do governo americano, que são reconhecidamente possuem saber e justamente querer via de mão dupla, essa participação.
4: Eles falam que o Trump vai invadir aqui e tomar tudo, né? Essa é a narrativa.
0: Eles mentem dizendo que, olha, a classificação vai ter uma operação militar.

0: O Trump vai invadir como foi feito com o Maduro na Venezuela. Não tem absolutamente nada a ver, estaria ferindo tratados internacionais, enfim. Então, é uma grande janela de oportunidade para a gente combater o crime organizado de forma mais inteligente, mais eficaz, usando os setores de inteligência para investigar essas organizações criminosas.
1: Ô, Derrite, você estava falando da mídia canhota e você já tem experiência aqui, porque você lembra muito bem quando chamavam a polícia aqui de São Paulo de genocida e tudo mais. Eu queria saber.
2: Pessoas.
1: Eu queria saber o que você está achando desse terrorismo digital, que é um termo que o pessoal está usando muito, que eles estão fazendo exatamente isso. Aqui assim, que vai fechar praia, que vai trancar tudo, tudo vai acabar, o mundo vai acabar. Você acha que a população entendeu esse jogo de terrorismo? Tipo assim, nesses últimos 10 anos, né? Com o próprio Jair Bolsonaro, falou assim, isso aqui tá errado, não é muito bem o que a mídia tá pintando, e por isso também teve uma votação expressiva da turma da direita?
0: Eu creio que sim, acho que as mídias sociais ajudaram muito com relação a isso, mas de fato é muito difícil combater fake news desse jeito, ainda mais quando é propagada por veículos oficiais.
1: Sim.
0: Quando os ataques são sempre contra um lado só, mas eu vejo que a população tá revoltada e não aguenta mais, porque de um lado você tem muito discurso, muita promessa, promessas que não foram cumpridas ao longo de um período de 4 anos de governo. E do outro lado você tem alguém que está se comprometendo a combater aquilo que mais aflige a vida das pessoas. Segurança pública e a perda do poder de compra da população. População, você tem sempre, em qualquer eleição, uma galera que vota sempre na esquerda, uma galera que vota sempre na direita. E tem aqueles que decidem a eleição, que são aqueles que ora votam de um lado, ora votam do outro. Mas acho que nesse momento atual, diante de tantas falsas promessas, ou promessas que não foram cumpridas, e agora, com essas fake news nesses últimos dias aí, principalmente até o segundo turno, acho que isso está gerando o famoso tiro saindo pela culatra. E a população está mais consciente de buscar realmente essa informação. Eu vi um vídeo de um vereador agora de Santos, o vereador Alisson, dizendo que, olha, o candidato Flávio Bolsonaro vai acabar com a aposentadoria especial dos frentistas. Olha que loucura isso, cara. Os caras estão falando umas coisas assim absurdas. Então a população precisa realmente, para todos os lados, tá? Precisa buscar realmente saber se o candidato está realmente prometendo isso ou não está, se o candidato está comprometido com um determinado tema, do mesmo jeito que a gente viu agora, eu vi o Lula dizendo que o bandido vai ficar preso. O cara agora, meu, aos 49 do segundo tempo, meu amigo.
1: Você não vai tomar mais cerveja.
0: Não fez absolutamente nada para combater o crime, falou que o traficante era vítima do usuário, agora quer mudar porque ele sabe que a população quer ver o bandido preso.
3: Agora ele não tem mais problema de ser preso, então tá tranquilo.
0: E a gente precisa, independente, tá? Eu sempre falei pra todo mundo, Emílio, que segurança pública não é um tema da direita ou da esquerda. O criminoso, quando coloca um revólver na cabeça de alguém pra roubar um celular, não pergunta se votou no Lula ou no Bolsonaro, pô.
2: Então, mas tem o negócio do Ministério Público que você fala e do juiz que solta o cara. E você fala que tem alguns juízes ou tem algumas pessoas do Ministério Público que estão preocupados com isso. E outros que só. Por que existe isso? Por que que tem alguns que... Por que a lei não é clara nesse aspecto?
0: Mas aí eu vejo o seguinte, historicamente, o pessoal do Ministério Público tem uma postura assim mais dura, assim, um espírito mais de querer combater o crime, tem a figura do GAECO aqui que faz um trabalho espetacular em São Paulo e todo o Brasil.
2: E foi importante nesse negócio aqui do PCC, daqui da
1: Moinho lá.
2: Não, aqui da Cracolândia. Foi importante.
0: Foram importantíssimos, foram parceiros nossos, tudo começou com investigação do Dr. Ronaldo Saeg, do DENARC, Operação Downtown, que descobriu o ecossistema criminoso que envolvia a Cracolândia. Então, os 78 hotéis e hospedarias que foram fechados, que faziam a lavagem do dinheiro usando o CNPJ, enfim. E depois a Operação Saúde e Dignidade com o Ministério Público, que são nossos grandes parceiros históricos aqui em São Paulo, mas que na nossa gestão a gente conseguiu ampliar bastante. Ocorre que tanto o Ministério Público quanto o Poder Judiciário, não adianta a gente apontar o dedo para esses órgãos, porque eles trabalham com a legislação que é produzida pelo Congresso Nacional. Então, se um juiz solta um indivíduo em audiência de custódia, é porque alguém criou audiência de custódia, criou essa possibilidade. É claro que todo juiz, todo promotor, como ser humano, ele tem uma opinião formada com base nas vivências, experiências que ele viveu. Ele é um ser humano, mas ele vai cumprir aquilo que está na lei. Então, o que nós precisamos fazer, nós da classe política, em especial do Poder Legislativo? Alterar as leis para deixar o mínimo de subjetividade possível para soltar quem comete crime.
2: Lei frouxa.
0: As leis no Brasil são uma piada, são muito fracas. Então, vejam vocês, eu fiquei 6 anos para conseguir aprovar o fim da saída temporária de presos. Inclusive, você falou que eu não ia conseguir.
2: Sim.
0: E a gente conseguiu.
2: Sim. Não, porque era uma coisa que já há muito tempo, há muito tempo se falava nisso.
0: E ninguém tinha conseguido. E é verdade, é verdade. Mas então, demora muito tempo. Assim, o Congresso Nacional no Brasil, a reação dele é muito lenta, não acompanha o desejo da sociedade. Quando a gente conversa com qualquer um da população, se o fuzil for aqui na Avenida Paulista e perguntar para cada 10, você é a favor de quem rouba um aparelho celular manter preso, ou você quer que ele saia com um sexto da pena? Todo mundo vai falar, ou 9, 8 pessoas vão falar. Só que o Congresso Nacional é muito distante da realidade do povo. Eu, por ser policial de carreira, eu sei o que a população deseja. Eu passei na pele. Eu prendi um indivíduo em flagrante inúmeras vezes e vi ele sair antes de mim da delegacia. Exato, de polícia.
1: Depois,
0: então a gente sabe o que a população sofre, sente na pele. Então eu desejo que nessa próxima legislatura, nos próximos 4, 8 anos, a gente consiga mudar essa realidade e faça com que o Brasil seja uma referência de segurança pública.
2: Olha lá, hein?
3: Você tem
2: 13
3: milhões de votos, hein?
2: Não, eu sei, mas o Brasil ser uma referência de segurança pública.
3: Tá longe.
2: Porque eu acho que as pessoas. O que as pessoas sentiram nessa eleição, primeiro foi a impunidade.
3: É. Opa.
2: A impunidade quando o cara viu o juiz defendendo o banqueiro bandido.
3: Exato.
2: E prendendo o velhinho. Exato. O cara falou, opa!
3: Tá esquisito.
2: Opa, tá tudo estranho. Errado.
1: O crime tá errado.
2: A gente já tem esse negócio de impunidade já há muito tempo. Opa, o cara vai lá, solta.
3: Agora inversão.
2: Mas aí quando
3: escalou.
2: Isso...
3: Escalou.
2: Quando isso deu...
3: Escancarado, né?
2: Escancarado.
3: Absurdo.
2: E uma inversão. E ainda meio, sei lá, meio ironizando. Sim, né?
3: Isso.
2: Isso aí foi o que o povo sentiu. E se entrar no mercado, 3 saquinhos, 200 conto.
3: Poder de compra zero.
2: Isso aí foi fundamental para essa eleição que vocês tiveram.
0: Não, eu não tenho dúvida nenhuma.
2: Mas a impunidade, eu acho que os caras não vão ser, o povo não vai aceitar mais impunidade.
0: E para todos os crimes, né? A gente tem que trabalhar para que isso aconteça em todas as esferas.
3: Exato.
0: É para corrupção, é para político que rouba principalmente.
3: Exato.
0: É para o ladrão de celular, é para o ladrão de banco, para todos. Então, eu falo, Emílio, que essa oportunidade que o Brasil está dando para nós, congressistas agora eleitos, majoritariamente de direita, a gente não pode perder essa oportunidade. Eu entendo até, eu vi a entrevista ali do fuzil com o rapaz ali na Avenida Paulista, até entendo um certo grau de desconfiança, que a verdade é uma só. A população tá descrédito com a classe política.
2: Sim,
0: há muito tempo.
2: É.
0: Mas principalmente agora por causa desses escândalos aí que a gente viu.
1: Mas você passou por isso. O político tem que roubar menos. Essa é a cultura. Você passou por isso,
3: foi
1: aí.
3: Muito bom,
1: então é a cultura que nós temos. Tem que roubar menos.
0: É.
3: E você acha
0: lamentável.
3: Que, e você acha também que, não só, como o Emílio falou, o pessoal não aguenta mais ver impunidade, não só na direita, mas na esquerda também, porque a gente vê figuras aí que tentaram cargos políticos na esquerda que não entraram. Teve uma renovação da esquerda também. Você acha que juntando tudo isso, que eles vê, teve gente do Mensalão, gente que foi presa, que voltou pro pleito, não entrou. Então a gente consegue entender também que é aquilo que você falou, não tem direita e esquerda, esse lance de corrupção, de segurança pública. Você acha que as pessoas, mesmo quem vota na canhota, tá enxergando isso e tá querendo uma diferenciação? Até porque a gente vê em alguns lugares que a direita votou no governador, o outro não foi, o senador, teve essa mistura aí.
0: Teve, eu vejo assim, ó, eu vou falar a experiência minha, tá?
3: Sim.
0: Teve uma galera aí que votou na esquerda, mas para senador votou de Hitler.
3: Sim.
0: E o que eles me falavam? Principalmente
2: mas você é um louco, né? Um esquizofrênico.
3: Não,
2: acho que
3: tem.
2: Puta cara de esquizofrênico.
3: Mas tem.
2: Que é, pô.
3: Não,
2: o cara vota na canhota e inventa.
3: Não inventa.
2: Pera aí.
0: Eu vi cada
2: esquizofrênico. Pera aí, pô. Tem que internar.
3: Deixa assim.
2: Pode internar.
1: O cara tá começando.
2: Você fez isso no teu voto? Procure uma ajuda.
3: Não, deixa assim. Deixa assim.
0: E sabe qual era a explicação que eles falavam? Que, ó, na segurança pública a gente peca demais. A esquerda peca demais. A visão de mundo tá errada. Tem que manter bandido preso.
2: Mas quem faz lei é outro, pô.
0: Eu sei.
2: Entendeu?
0: Mas não dá pra resolver. Mas a grande questão é o seguinte, essa pauta da segurança pública é uma pauta suprapartidária. E eu
3: Exatamente.
0: Entendo que nessa eleição, além da gente conseguir fazer maioria do Congresso de direita, porque uma das principais pautas foi a segurança pública, e a segurança pública, e a nossa

0: uma multidão. Falei, caraca, que isso aqui? Sim. Aí fomos pra carreata. Sei lá, uns 200 carros e faixa etária de 16 a 22 anos de idade. É uma molecada que a direita tinha dificuldade de se comunicar.
1: Exato.
0: E que o Nicolas, como a principal liderança jovem política do Brasil, conseguiu atrair e formar novas lideranças.
1: Exatamente.
0: Essa é a diferença da direita para a esquerda. A direita formou inúmeras novas lideranças. É, o Jair Bolsonaro foi o grande responsável pelo governador Tarcísio ser o governador.
2: Então,
0: São
2: mas
0: Paulo.
2: Isso aí é a dificuldade da esquerda. Porque esses caras que estão agora. A menina tem 23 anos, ela, 17 Eduardo. Anos, ela ficou com a esquerda.
3: Sim.
2: O que que ela ganhou na escola? O que que a gente vê na escola? Só vê pé de meia, só um assunto.
1: Isso.
2: Uns programas ali e não dá esperança pro cara. Aí o cara tem 23 anos, não tem um emprego, tem perspectiva.
1: Não tem perspectiva.
2: Futuro,
1: essa é o primeiro boleto.
2: Se formou numa escola vagabunda.
1: Sim.
2: Né? Fez uma escola vagabunda. Com esse monte de plano, cara. Até agora eu vou fazer, vou ajudar aqui. E essa geração agora, que é essa geração dessa molecada que tá nesse pêndulo mais à direita, isso. É porque não ganhou nada.
1: Exato.
2: O que que eles ganharam da esquerda em 20 anos?
1: Nada.
2: É que então o cara vai ao contrário.
1: É isso.
2: E agora você teve voto porque você enfrentou.
1: Exatamente.
3: Sim.
2: Você enfrentou.
3: Foi
2: colocou
3: a cara a tapa.
2: É,
3: uma outra.
2: Você enfrentou os caras.
3: Uma outra questão.
2: Você enfrentou a imprensa.
1: A imprensa principalmente.
2: Aquele negócio lá de...
1: Do
2: que é o repórter. Lá na favela.
0: Ficou escondidinho.
2: Você lembra disso?
3: Não? Pegar. O policial que foi abatido no litoral.
2: É por isso que o cara tem
0: gente,
2: isso, não é?
0: Mas eu, assim, foi um privilégio poder trabalhar com o Tarcísio aqui 3 anos na secretaria. A gente conseguiu resolver problemas que pareciam impossíveis, como o fim da Cracolândia. As operações, maiores operações de combate ao crime organizado e mais do que as operações. A gente criou estruturas que elas são estruturas de Estado, não de governo. Criamos o programa Recupera SP, que tira recursos do crime organizado para destinar para as forças policiais, para o Ministério Público.
4: Municiou melhor a polícia.
0: Qual é a questão de armamento, de equipamento? Passa por tudo isso, mas a aposta do pessoal de que eles iam criticar, a gente ia aquele velho discursinho, veja bem, estamos fazendo, usando gerúndio, estamos... Não. Se atirou no policial, eu torço pro policial sair vivo.
1: É isso.
0: O policial age de acordo com o tratamento que ele recebe. Se o policial entrou numa comunidade e tomou tiro de fuzil, ele tem que dar tiro.
1: É lógico.
0: Agora os outros, com todo respeito aos que me antecederam, ficavam numa postura querendo fazer média com a imprensa, com os setores da imprensa. Veja, mas aumentou a letalidade policial. Sim, aumentou. Mas aumentaram os números de prisões, de apreensões de droga, de apreensões de armas. E se aumentaram os confrontos, olha, o confronto não é meu desejo. Agora, se o criminoso sacar arma, eu torço muito pro policial neutralizar o vagabundo. Porque o policial é o lado certo da história.
1: Pondo e o povo, e a imprensa coloca dessa forma, acha que o povo vai condenar, só que a turma quer isso, a turma não aguenta mais.
3: Rio de Janeiro foi isso.
0: Por causa da impunidade.
1: Exato.
0: Porque a população sente na pele a impunidade.
4: Quem é suspeito com um fuzil na mão, atira na polícia. Já veio o suspeito na frente.
1: Não, eu vi uma matéria hoje que fala pessoas. A polícia mais letal matou pessoas, como se não fosse bandido. Mas é o que você falou, a impunidade deixa as pessoas, quando lê essa notícia, falam assim, não, é esse cara.
0: Mas o meu sonho de vida é transformar o Brasil para que essa impunidade, o Brasil não seja mais o paraíso da impunidade.
1: Sim.
0: Acho que o que resolver em outros países, eu sempre falei que eu sou contra a pena de morte, por ser cristão, católico, praticante, mas eu sou a favor da prisão perpétua para alguns crimes. A gente precisa punir adequadamente quem comete crime, pro cara não ter a certeza da impunidade. Quando a gente mudar esse cenário, o indivíduo for condenado a 10 anos porque roubou um celular, um veículo, e ficar 10 anos preso e no presídio, é uma coisa que a gente precisa falar, precisa implementar, e no presídio trabalhar e estudar, aí muda o cenário, porque esse cara vai ficar 10 anos preso, vai ter a sua fonte de renda, de receita, vai ajudar a família que está do lado de fora, e quando ele sair do presídio, ele não vai cometer crime. Agora no Brasil, o índice de reincidência criminal é de 70%,
1: sim,
0: daqueles que a gente consegue mensurar. Porque de cada 10 que saem, 7 voltam. Mas não quer dizer que os outros 30% não estejam cometendo crime. É só que não foram presos ainda. Ou seja, ele permanece na vida delituosa durante todo, até ele morrer no confronto, até ele, ter um destino aí que não é o que a gente espera. Porque no final das contas, não é que eu tenho... Ah, Derrite, você tem dó do bandido? Não, se tem um cara que não tem dó de bandido, sou eu.
1: Sim.
0: Mas eu preciso cuidar da sociedade. Se esse indivíduo ficar 10 anos preso, trabalhando, aprendendo uma nova profissão e voltar para a sociedade melhor do que ele entrou... O benefício é para a sociedade, exato, não é só para ele. Então é isso que a gente precisa trabalhar no Brasil do futuro.
2: Vou fazer um break agora, se vocês permitirem, esta mesa tão fantástica. Ó. Guilherme Derrite aqui hoje, senador por São Paulo, teve mais de 13 milhões de votos.
1: Caramba. Não,
2: 13 milhões 200 e alguma coisa. É muito voto, né?
1: Porra.

0: fazer o break do Reginaldo agora para nossa rede de rádio. Vai lá, Reginaldinho.
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0: pra dar um banho.
1: O Tarcísio manja.
0: Tá louco, né?
1: É que nem.
0: Fenômeno,
1: Tarcísio. É que nem, é fenômeno. É que nem a tartaruga discutir com você política de, é, não de segurança. Não dá. Então, o público viu isso nessa eleição, né? O público sacou que quando o cara entende do negócio.
0: Do riscado.
2: E o governador, além de ser muito inteligente, muito preparado, ele tem os números, tudo na cabeça, ele sabe, ele tem consciência da gestão. E aí a gente vê o lado de lá, além de estar despreparado, é um conhecimento tipo casca de ovo, é muito frágil. Quando você aprofunda um pouco mais a discussão, já eu acompanhei os debates do Tarcísio, tanto da Band quanto da Globo. Eu fui nos dois debates. Foi assim uma enxurrada, foi uma surra que ele deu tecnicamente na categoria. Como eu pretendi também fazer, porque eu tinha que tomar um cuidado muito maior. Como eram mulheres.
0: Puxa a carta é rapidinho.
2: Misoginia. A Marina Silva, com todo respeito, eu tenho
1: ela muito, puxou carta.
2: Ela chamou a gente de macho tóxico. E assim, o que torna essa vitória tão grandiosa para nós é que, poxa, independente de gostar ou não do posicionamento de ambas as adversárias, mas nós disputamos com duas ex-ministras, duas ex-senadoras e as duas que foram candidatas a presidente da República.
0: Sim.
2: A gente não estava lidando com o amador, eles escalaram o que tinham de melhor do lado de lá. E a gente conseguiu uma vitória exponencial, graças ao apoio do Tarcísio e do Flávio Bolsonaro, obviamente, mas muito pela postura nossa aí ao longo desses 8 anos de deputado federal,
0: vocês, principalmente pelo trabalho,
2: como secretário de segurança pública. Estou muito feliz, Emílio, muito mesmo.
0: E
2: grato à população.
1: Nós também. Mas é porque fez um bom trabalho.
3: Profissional, é isso. Né? E caras técnicos.
1: O Alba tá estudando.
0: Ele queria fazer vendo o filho dele pela câmera.
1: O que você tá estudando aí, Alberto?
0: Tá trocando fralda. Ele tá vendo a câmera super óbvia.
3: Proibiu o cabelo azul.
1: Tá dormindo.
3: Conseguiria conversar com o Derrite a tarde inteira.
0: Importante.
3: Mas o Derrite, você falou que da tua campanha, que você foi para alguns lugares, foi para Sorocaba, viajou aqui por São Paulo. Qual que é a pauta que as pessoas mais pediram para você? Porque assim, obviamente você é um cara muito ligado à segurança pública, mas tem muitas pautas que a direita, né, fala do 8 de janeiro, da anistia. Quais foram as pautas que as pessoas mais falaram pra você? Derrite, por favor, se você conseguir fazer isso aqui, fora da segurança pública.
2: O que eu mais ouvi é pra tirar o presidente Bolsonaro da prisão. E eu vi assim de criança, de adolescente, de adulto, de senhoras de idade, de pessoas assim, algumas até chorando. Pô, é uma injustiça que estão fazendo com o presidente Bolsonaro. Ô, Derrite, ajuda a tirar ele da prisão. Sendo bem sincero, mais do que até os pedidos de impeachment de ministro da Suprema Corte, que isso acontecia toda a agenda também, mas eu via muito aquele... Porque o presidente Bolsonaro despertou um sentimento de patriotismo que estava adormecido na população brasileira, né? Ele com aquele jeitão
3: dele, né?
2: Exato, então eu ouvia muito isso.
1: O Bolsonaro fizeram a caveira dele, né? Aquela pandemia. Naquela época.
3: Sim.
1: Eles destruíram a imagem do genocida.
3: A imprensa também capricha, né? Você sabe que estava vendo também os pesos e medidas da imprensa? Por exemplo, teve manifestação agora e teve muito ato de vandalismo, né? Que já foi chamado de várias coisas. Os atos são absurdos lá, né? Depredação de bem público. Como é que você classifica ou você avalia o que aconteceu na Paulista como policial? Se tivesse lá com o cacete na mão.
2: Não, essas pessoas, inclusive, foi até boa essa pergunta, porque nesse exato momento eu soube que a Polícia Civil está analisando as câmeras de monitoramento do Muralha Paulista, do Smart Sampa, para identificar esses indivíduos aí, que o que eles fizeram é crime. É degradação do patrimônio, isso é.
1: Os black blocs.
2: Então. Como lá em 2013, 14, tinha os black blocs. Então, espero muito.
3: Queimaram as bandeiras lá dos Estados Unidos, para a Palestina.
2: Mesmo não usando o batom, foi crime, né? E danificando o patrimônio público de pessoas que necessitam do transporte público, por exemplo, da estação do metrô. Está sendo mostrado aqui, isso é um absurdo. Então, vejam só a diferença das nossas manifestações para as manifestações deles. As nossas tem criança, tem senhora de idade, tem as pessoas com orgulho de ser brasileiro, de defender o posicionado lado. Todo mundo tem o direito de se manifestar, mas não tem direito de fazer essa balbúrdia aí, essa depredação do patrimônio público. Então, essas imagens estão sendo analisadas, pelo que eu soube, pela Polícia Civil, e os responsáveis aí devem ser identificados e tem que responder por esses crimes.
4: A população, você acha que agora entende, que nem ainda brincava, não vai acontecer nada porque não tem nenhum batom ali e tal. E aí, bandeira, né, de grupo terrorista e tal. Você acha que a população entende que um lado acontece tudo e o outro lado não acontece nada?
2: Acho que uma parte da população, sim. A outra parte que tá visivelmente com um viés ideológico tão apaixonada pelo lado de lá, que eles não tão, são incapazes de
4: raciocinar. Né?
2: Exatamente, isso infelizmente é uma realidade, mas fato é, eu fiz uma reflexão, né, esses dias. Eu obviamente que a gente tem que respeitar a legislação eleitoral aqui, mas eu fiz uma seguinte reflexão: você acha normal o cara que é o líder de votação nos presídios, ou seja, você que vota em determinado candidato sem dizer qual é, você acha normal o seu voto ser exatamente igual ao do traficante, do estuprador, do cara do PCC, do Comando Vermelho? É a reflexão que eu faço. Será que você está votando certo? O seu voto é exatamente igual. Exatamente não. Mais de 80% em alguns casos. Em alguns presídios, 95%.
5: 95%?
2: É, em alguns presídios. Tem um vídeo do deputado eleito Carmelo Neto, lá do Ceará, falando sobre isso. Ele fala qual foi o presídio, fala o resultado da urna. Cara,
1: você tá... O Carmelo foi candidato?
2: Foi.
1: O Carmelo foi candidato a prefeito, né? Lembra do Carmelo? Lembra.
2: Carmelo Neto, menino novo da juventude.
1: Da juventude. Cara,
2: bacana, bacana.
1: Essa juventude aí, ó, essa juventude aí, será que dá pra botar fé nela? Porque tem uns aí, nós fizemos aqui a primeira gestão, leva. A primeira leva nossa, muita decepção.
0: Foi muita decepção,
1: Muita decepção.
3: Eles fizeram barulho, a gente... Mas,
0: o Carmelo foi eleito lá.
4: Muita dancinha.
0: Ele foi eleito, deputado federal.
1: O Carmelo Ceará, foi. Né? O Carmelo é um cara bastante lá. Que também é jovem.
2: É jovem, também é jovem. Um cara preparado. Mas tem uma galera muito boa vindo, viu, Emílio? E assim, não é fácil também pro cara que tem uma... Vou falar por mim, eu era capitão, eu sou capitão da Polícia Militar. Capitão aposentado, né? Porque o militar eleito é obrigado a se aposentar. É, não é fácil você abandonar a sua carreira para entrar na vida política também. Tem que ter muito ideal, porque é muita cobrança, é muita exposição, enfim. Tem que ter muito idealismo envolvido. Então, eu tenho muita esperança nessa juventude que está entrando agora, em vários que foram eleitos, outros que foram, que tinham ficado de fora e voltaram, como o Coronel Telhada, por exemplo, voltou agora para a Câmara Federal. É um cara que...
1: O Telhadão?
2: Os dois entraram.
1: O Telhadinho e o Telhadinha.
2: O Telhadão e o Telhadinha. São dois caras espetaculares. Tem o Douglas Garcia, que voltou agora para deputado estadual, um cara muito bom, que nocauteou um cara na manifestação lá. É um cara muito preparado. Então, a gente tem esperança que a gente consiga. O Tarcísio vai fazer com certeza mais um mandato espetacular, é bem o perfil dele, e quem sabe a gente não entre numa onda aí de prosperidade no nosso Brasil nos próximos anos.
1: Deixa eu perguntar um negócio pra você, um negócio até meio fora de... Você, acompanhando você lá quando tinha o UOL lá, que você tava como secretário, e a gente sabe como é que os jornalistas são, que eles gostam de derrubar. Você gosta daquilo, né? Você gosta daquele enfrentamento? Eu sentia que você meio que gostava.
3: Uma risadinha.
1: Você gostava daquilo ali.
5: Da porrada.
1: Você gosta daquilo lá? Não, porque é um temperamento, né? Tem gente que tem esse temperamento, que ele gosta.
3: Combativo.
2: Ninguém gosta que fiquem falando mal de você, a torto e direito 24 horas por dia. Mas quando tinha essas entrevistas no tete a tete, aí no fio do bigode, que a gente fala, aí eu gostava, porque eu sabia o que eu tava falando. Eu tinha os números na cabeça, eu sabia os resultados da gestão, eu sabia responder de acordo com a minha convicção. Eu não podia ser muito incisivo, porque o governador, ele pedia pra eu ser um pouco mais brando e tal. Sim. Que é o perfil dele mesmo. Sim. Enfim, é normal.
3: Auxiliador.
2: Mas aí quando vinha com os absurdos, eu respondia à altura daqui e respondia de forma muito tranquila, viu, Emílio? De acordo com aquilo que eu acredito. Eu acredito que o bandido bom é bandido preso. Cumprindo na integralidade a pena, trabalhando, estudando no presídio. Agora, se ele fizer a opção de sacar uma arma de fogo e atirar no policial, eu rezo para que o policial saia vivo. Eu já entreguei inúmeras vezes, lamentavelmente, a bandeira do Brasil para mãe de policial, para esposa de policial, que faleceu em confronto. E esses canalhas, desculpa a expressão, que ficam demonizando a atuação do policial no Brasil, que se dizem defensores de direitos humanos, nunca foram no velório de um policial. Deputado de esquerda, então, do PSOL, do PT, do PCdoB, menos ainda. Esses defendem abertamente o criminoso. Então, eu sempre tive as minhas convicções de forma muito, assim, duras e firmes. Eu nunca abandonei os meus princípios e valores. Então, acho que essa postura combativa de tratar a imprensa quando eles vinham com gracinhas ou rotulando os policiais, como se os policiais estivessem do lado errado da história, eu acho que acabou viralizando e firmando a minha posição como um defensor do bom policial. Não me eximindo de punir o policial quando o policial desvia a conduta.
1: Claro.
2: O policial comete crime que tem desvio de conduta, tem que ser punido como a gente puniu. porque as corregedorias atuaram de forma independente na nossa gestão. Então,
5: em todo o país, todo mundo tem orgulho da polícia, né? Só no Brasil que tem essa narrativa da imprensa, porque a população tá do lado da polícia, né? Quando você vê.
2: O maior resultado tá aí na urna, a quantidade de policiais eleitos. Pega o Sargento Nantes, o Bigodão, 333 mil votos, Coronel Telhado eleito, Telhadinho eleito, Sargento Castro eleito, Delegado Mesquita eleito, Delegado Olima, quantidade de policiais.
1: Mas a gente não vê isso na lei. Chega na hora da lei aquilo lá. Mas fica essa lei frouxa.
2: Mas, Emílio, vou falar, cara, nós estamos falando aqui de 30 num congresso de 513, cara. Não é fácil. Mas agora, pelo menos tem um dos 81 no Senado Federal. Então a gente vai trabalhar para que isso aconteça. E precisa, sendo bem sincero, o Senado e a Câmara, mais alinhados à direita, é um processo novo que a gente está vivendo. Novo, assim, digo de 8, 10 anos para cá. A tendência é que nesse governo as coisas melhorem muito e as leis elas passem a ser muito mais duras aí para combater o crime organizado no Brasil.
1: É, o Senado é blue label, né?
4: É, total.
1: A Câmara é
5: outro nível.
1: Drures.
5: Você viu que os caras...
1: A Câmara é Drures.
4: Conhacão.
1: É natão. Tem lá um negócio, vem Drures. Sim. Sabe aquele Lisão, Drures?
4: Não, é rabo de galo.
5: Aquele horse lá, aquele lá. Paraguaio.
1: O Senado é blue label, claro. Pô, Derrite, eu fiquei contente que você entrou, você é um cara sério. Pô, tantos anos que você vem aqui, a gente sempre acompanhando você.
2: Aliás, deixa eu fazer uma observação. Primeira vez que eu vim no programa Pânico, eu tava acompanhado do finado Major Olímpio.
1: Sim. Lá embaixo.
2: É, sim. E eu tô ocupando agora uma cadeira, uma das duas que era dele. Então, eu fiquei chateado porque o Olímpio, ele brigou com o Bolsonaro na época e tal. Não sei, de fato, quais as razões disso, mas é um cara que, pela quando eu vim a primeira vez, marcou. Eu vim com ele acompanhado dele, tava nervoso pra caramba, que será que eu vou falar e tal. E hoje eu tô aqui depois de tantas participações, muito honrado, muito feliz em participar como senador eleito, e ainda mais com essa votação expressiva. Eu agradeço em primeiro lugar a Deus, minha família, a minha equipe, a Polícia Militar e a todos vocês que acompanham nosso trabalho.
1: Boa. Parabéns, Derrite. Obrigado por você ter vindo aqui mais uma vez. Que você faça. Que realmente a gente tem aí um futuro bacana. A gente conta com você lá então. Obrigado. Muito bem.
2: Boa sorte,
1: Derrite. Boa sorte. Derrite. Vamos fazer o break, Reginaldinho. Derrite. Derrite. Derrite. Derrite. Derrite.

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2: Vamos embora?
3: Bora!
2: Vamos embora?
3: Que programa, tchau, hein?
2: Amanhã voltaremos ao meio-dia, horário de Brasília. Tchau, pessoal! Tchau!
3: Tchau, pessoal!
2: Tchau, pessoal!
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1: 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Prepare o corpo, bebê. Eu, Leandro Melo, vou abrir mais um Planeta DJ aqui na melhor, na sua Jovem Pan. Mande aquela sua pedrada. Vamos ouvir ela aqui com nós.
2: Rapaz, depois de uma abertura dessa, acho que eu nem preciso falar nada, né?
3: Dá até um arrepio, você é louco.
2: Esse é o Planeta DJ começando pra você nessa terça-feira, 13 de outubro. Ótima tarde pra você. Obrigado por estar sempre com a gente.

0: 11-8221.
1: Oi, anjo, saudade dessa boca gostosa. Quando que a gente vai se ver? Me manda mensagem quando puder, tá?
0: Mas toda vez, você tá danado, hein?
2: Boa tarde, Mangaba. Aqui é Humberto Soares.
0: Olha ele,
2: de BH. Terça-feira, e nessa terça-feira eu quero ouvir pela Jovem Pan Planeta DJ, DJ Alok.
0: Tá bom. Parece que ele vai pedir um pedido de Natal, né? Nesse Natal eu quero. Aliás, Papai Noel já tá chegando na sua janela, hein? Olha que loucura isso. Mês de outubro já. Que loucura, o ano voou. Você viu esse ano passar? Eu não vi acontecer nada. Copa do Mundo parece que acabou ontem. Que loucura tudo isso. Meu Jesus.
3: Acabou o pinico.
0: Que é isso?
3: Começou o planeta e eu grito. E a essas alienígenas.
0: Boa tarde, planeta. Eu não faço ideia quem era aquele cara. Desculpa, tá, ouvinte? Boa tarde. Planeta DJ Jorge aqui de Ipatinga, direto da Cenibra, é isso? Toca pra nós, Is. Aí ele mandou o som, interessante, Eurodance, legal, valeu Mangaba, essa abertura deixa o planeta muito top. Tamo junto, forte abraço pra você, Valdemir de Caruaru, Marcos Moca de BH. Tem muita gente mandando mensagem, a gente toca na medida do possível. Júlio César de Porto Feliz, ele tá feliz esse menino aí, hein? Um abraço pra você, garotão.
4: Boa tarde, ali.

0: E vamos que vamos! A primeira, essa é...
1: Que é isso? Vou te explicar o que tá acontecendo. O povo tá mandando umas aberturas aleatórias que eu pedi. Manda a sua também do Planeta DJ. Vamos brincar. 11994118221. Bora de Pink. What About Us? Aqui na Jovem Pan.

0: Olha só a cena, meu velho. Tô ouvindo o Planeta DJ aqui na lancha em Santos, olha, cara, pela Jovem Pan Santos. 95.1. É isso aí. Direto. Vamos ouvir o Planeta aí, galera. Forte abraço aí.
1: Rapaz, o cara na lancha. Quem pode, pode, né? É. Ah.

0: Breno, você e Felipe hoje amanheceu com o Biloco coçando, não foi?
1: Olha, vocês não me colocam nessa confusão, não. Não manda esses negócios pra nós, não. É, esse é o WhatsApp aqui da sua Jovem Pan, número 1 do

0: que você venha colocar umas patrilheiras. Miséria de vidro no meu quarto. Você vem quando? Umas patrilheiras. Lera de vidro. Vem quando colocar?
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6: 2:32.

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0: Pelo amor de Deus, quem botou esse satanás em nosso grupo aí? Quem que é? Esse da licença? Não, tira esse aí do grupo, não pode deixar não.
1: Pode deixar não, rapaz, pelo amor de Deus.
2: Mancapa, Mancapa.
3: Fala, Mancapa, DJ Lucas, de Aracaju, Sergipe, toca pra nós, David Guetta. E aí, que é o Sexy Bitch, Jovem Pan, melhor do Brasil.
1: É, boa pedida essa aí, hein? Obrigado. Ó, fala, Mangaba, Can We Request Kylie Minogue In My Arms Again? Ah, pô, essa música foi um cara que pediu ontem. Baita sonzeira legal, fazia tempo que eu não escutava. É pra você, como é que você chama, garotona? Esqueci seu nome, ela é direto lá de Indonésia, né? E o Elton, que tá com a gente também, um forte abraço pra vocês. E ela mandou, é um papapá, é um papapá. Vocês gostam da zoeira, né? Vocês querem tocar o terror aqui que eu sei disso.
4: É um papapá.
1: Aê, o povo gosta. É um papapá. Aê, não, passa.
5: Fala, Mangaba! Menino, gente boa!
1: Ei.
5: Ah, vagabundo!
1: Danado!
5: Ó, Mangaba, tô aqui curtindo o Planeta DJ, Audimar de Baixo Guandu, Espírito Santo. Ei. Tudo bem, meu amigo?
1: Tudo bem.
5: É isso aí, tamo junto. Toca pra gente aí um som da sequência aí.
1: Toco.
5: Tô aqui ligado no Planeta, todos os dias eu acompanho, tá bom? Gosto muito do seu trabalho. Um abraço.
1: Rapaz, que gosto que você tem, pelo amor de Deus. Podia estar fazendo qualquer outra coisa melhor, mas você tá aqui. Rapaz, olha, busca um psicólogo, um psiquiatra.
6: DJ Mangaba.
1: Nossa senhora, mano.
6: E DJ Pazinha. Vai encarar.
7: Yeah. Planeta, Neta, DJ.
1: Ah, eu vou tomar um Rivotril, já volto, tá?
8: We

você. Ainda existe aquele negócio de você tá na festa, aí você chega na menina e fala assim, ô, meu amigo, ele quer ficar com você e tal. Ah, eu vivi isso aí, hoje não sei se tem. Será que tem?

0: Fortaleza, Rosi do Tremembé, São Paulo, olha o João Carlos. Carlos de Pato de Minas com nós. Olá.
1: Boa tarde, Mangaba.
0: Que isso?
1: Eu, João Carlos, Pato de Minas.
0: Ah.
1: E esse é o nosso planeta DJ. O planeta que só toca emoções.
0: Ah, é?
1: Vamos lá.
0: Rapaz.
1: Queria perguntar, hoje é feriado? Eu não fui trabalhar.
2: Pelo amor de Deus, quem botou esse satanás no nosso grupo aí? Que é isso? Dá licença. Não, tira esse aí do grupo, não pode deixar não. Sim.

0: Planeta DJ, essa música antiga, numa roupagem um pouco mais atual, meio estilo esse aí que você pode chamar, e tem vários nomes, a música eletrônica é tanta vertente, né? Aí vai que vai. Essa é a Pan, você com a gente no 11994118221, olha lá, ó.
1: Ah, Mangaba, meu camarada, passou de Serra do Santo também. Ô, Mangaba.
0: Oi.
1: Pô, eu mando um abraço pra minha galera do Planeta Rádio, pronto, do Panatos, do Jovem Pão, não, é pão. Você não passa, meu camarada?
0: Pronto, começou.
1: Um abraço da galera.
0: Pronto.
1: Passa pra gente, Ella Anderson. Earth Strangers. Acho que é essa música aí, aqui na 101 Jovem Pão Vitória, você é pão, show.
0: Tá dado, meu amigo, é que é muita mensagem. O que pipoca de mensagem aqui, meu parceiro, não é maldade, não. Para de bichice, rapaz. Um abraço pra você. Olha a Luísa de Barra Velha, um abraço pra você também. Olha o Jimmy, manda um abraço, Jimmy, vai lá.
2: Fala, Mangaba, meu amigo Fé, meu irmão camarada. Ô, Mangabinha.
0: Oi.
2: Manda aquela.
0: Aquela.
2: Mangabababababá. Mangabalalalalala. Hã?

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1: Cadê a zonaiada isso aqui? É, olha, que fala.

0: Depois de um feriadão, a gente ter que encerrar e trazer boas vibrações, coisas boas, porque a gente tá precisando, né?
1: Não, eu sinceramente, eu não tô acreditando nisso. Sinceramente, eu não tô acreditando nisso.
0: Aí, rapaz, peraí.
2: Bora, Mangaba.

0: Bitiga, Modepeche, seja qualquer uma, Mangaba. Tamo junto, hein, cara. Boa terça, hein?
1: Opa.
0: Uma boa terça-feira pra você, DJ, pra todos ouvindo da Jovem Pan.
1: Tá
0: Tamo
1: certo.
0: Junto, Mangaba.
1: Valeu, meu querido. Bom, tentei ouvir os áudios aqui, é muita gente. Eu quero desejar pra você uma ótima semana, pra você que tá começando agora, e dizer que as coisas vão ficar ainda melhores, tá bom? Tamo junto na Pan e você participa. Não esqueça que a gente tá fazendo um esquema de abertura, tá bom? Amanhã vai ser alguém diferente, quem sabe seja você. Manda aí, 11 99411 8221. Fique bem, a programação da Pan continua.
2: Você sabia que se eu roubar você pra mim, eu vou direto pro céu?
1: Ah.
2: Porque quando rouba pra comer, não é pecado.
1: Usa essa daqui na sexta pra você ver. Vai tomar um tapa na cara, bonito.
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3: 13:25.

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1: 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E a hora na Pan. 3:42.

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0: 4 e 3.
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3: 4:33.
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9: Fala, turma, boa tarde pra todo mundo. 5:01, estamos ao vivo, 17 graus de temperatura, depois dessa chuvarada, tava na previsão, tá? Essa chuvarada, assim, esse aguaceiro. Daqui a pouco eu vou atualizar pra você, mas pô, o que deu de relâmpago, trovão e etc, assustou muita gente aí. Mas bora, tamo aqui no ar fazendo mais um Tarde da Pan a partir de agora, com o patrocínio Elo Empreendimentos, Cressol Excelência, doutora Katrin Peruzzolo, DR Sul Nissan, panificadora Miller, Jorge Bischoff Lages, ainda móveis Seiba Bruno, Fruta, Bar do Brechó e Guerra Urbana. Tá começando o Tarde da Pan, mas daqui a pouquinho, às 6 da tarde, tem mais uma edição do Jurassic Pan. Aquela resenha do final de tarde, no estilo Copa e Cozinha, pra gente debater tudo aquilo que foi, inclusive, pauta durante o final de semana. Aquilo que circulou por aí em redes sociais e tudo mais. A galera dá uma aliviada no seu final de expediente aí, daqui a pouquinho, a partir das 6. Agora são 5 horas e 2 minutos. Tá pronto? Esse bloco agora, atenção.

0: Mr. Jones pra fechar esse bloco. Senhoras e senhores, antes teve Bad Rabbits, teve ainda Sabrina Carpenter na primeira e muito mais. Beauty Magic e assim vai. Agora 5 horas e 15 minutos, temperatura 17 graus. Está rolando o Tarde da Pan. Eu sou o Ricardo Córdova e vou te acompanhando até às 6 no Tarde da Pan. Depois tem o Jurassic Pan. 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Bem, vamos lá, turma. Vem aí o segundo turno das eleições, né? E a Jovem Pan tá com a cobertura pronta. Fica ligado. Vamos repetir o show do primeiro turno.
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0: Jovem Pan, 5:21.
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0: 5:21 agora, no início do break eu falei que a gente tá com tudo pronto já para fazer a cobertura das eleições. A Rede Jovem Pan vai fazer a maior e mais completa cobertura das eleições no segundo turno, então no próximo dia 25. E aí acabei de ver que tem pesquisa nova aqui saindo e daqui a pouco a gente divulga, inclusive durante o nosso Jurassic Pan, que começa às 6 da tarde, tá? Fica ligado aí. Bem, eu tava devendo a previsão do tempo pra turma. Bem, pra hoje a gente ainda tem algo em torno de 4 a 5 milímetros de chuva, em alguns lugares mais, em outros já parando, inclusive, tá? Aqui em Lages já dá pra, aqui do alto do edifício Gemini, enxergar que o trânsito começa a ficar um pouquinho mais intenso a partir de agora, até por volta de 6:15, 6:20 da tarde, né? Aqui nas imediações do Colégio Rosa, na Correia Pinto, Nereu Ramos e também na Coronel Córdoba. A gente enxerga daqui. O detalhe é que você tem que ter paciência. Já que chove, aumenta o fluxo de veículos também, é ou não é? Temperatura mínima para hoje de 15 graus. Amanhã, no acumulado, a gente tem algo em torno de 6 a 7 milímetros de chuva, tá? É, até tem um olhinho de sol, aparece amanhã entre o início da manhã até meio-dia, e aí depois tem chuva. Ou seja, tem períodos de abertura, períodos de estiagem e períodos de chuva na previsão para amanhã, quarta-feira. 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

0: 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Inexcess com Beautiful Girl. Bem, a Nick está na esquina com um casaco preto, fugindo de um lar ruim com algum gato dentro. E onde você a encontrou? Entre as luzes de neon que assombram as ruas lá fora. Ela diz: fica comigo. Pô, legal, né? 25 minutos para as 6 da tarde, temperatura em 17 graus. Daqui a pouco eu vou contar uma historinha no início do Jurassic Park a respeito justamente deste disco do Inexcess que se chama Kick. Daqui a pouquinho, tá de aniversário esse disco, aliás, tá? Mas como a gente sempre conta uma historinha no início do programa, então fica ligado aí. Por enquanto, rolou aqui, então, Inexcess com Beautiful Girl. Antes dessa, teve Olivia Dean, Man I Need, Maneva, Reggae, Sua Fé. Ainda tem The Weeknd, ou melhor, teve, né? Blinding Lights, na primeira. 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
2: Daqui a pouquinho, 6 da tarde, tem mais uma edição do Jurassic Pan. Turma já deve estar chegando por aí, ou seja, a chuva atrapalha até a chegada da turma aqui na bancada. Mas a gente vai atualizar a previsão do tempo, tem pesquisa nova para a presidência da República ali, pra gente saber quem tá na frente e quem. 18 minutos para as 6, temperatura tá em 17 graus, ó, tem um bloco pancada agora, mas pensa, só pedrada. Tem Three Doors Down, Limp Bizkit, Papas da Língua. Sim, tá preparado. Tá pronto, é Tarde da Pan. 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

cheia. Limp Bizkit com Behind Blue Eyes, Three Doors Down, Here Without You. E assim a gente tá fechando mais uma edição do Tarde da Pan. Pô, top fazer esse horário, cara. Só tem bala. 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Amanhã estaremos de volta a partir das 5 da tarde. Quem já tá na bancada são os meus parceiros, a parte masculina tá na bancada hoje, né? Alberto de Souza, o Betinho, Malon Beretta, Samuel Gonçalves, Alexandre de Souza. Daqui a pouco as meninas chegam também. É um instantinho só.

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7: 18 horas pontualmente, temperatura está em 17 graus. Aquela resenha no estilo Copa e Cozinha vai começar. Tem mais uma edição do Jurassic Pan agora. Tem história de música, tem pesquisa eleitoral, tem previsão do tempo e tem as lorotas de uns e outros aqui. Ou os causos, como diz o Samuel, os causos. 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

0: Copa do Pop Rock Mundial. Com Need You Tonight, essa que tá rolando aí. Ainda Devil Inside, New Sensation, Never Tears Us Apart. O disco entregou uma sequência de hits que ajudou a transformar Michael Rutgers em um dos grandes frontmans de sua geração. O disco foi produzido por Chris Thomas e misturou rock, funk, pop e elementos de dance music em uma sonoridade sofisticada e extremamente marcante para os anos 80. Senhoras e senhores, estamos abrindo então com o Inexus Need You Tonight, o programa de hoje. E trazemos os destaques agora com Samuel Gonçalves, os destaques de hoje desta terça-feira chuvosa, Samuel Zera.
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1: Pesquisa BTG Nexus, publicada hoje, mostra Flávio Bolsonaro com 52% contra 48% de Lula no segundo turno.
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1: Há 12 dias da eleição, o governo anuncia perdão de 12,6 bilhões de reais em dívida de 3,6 milhões de mês.
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1: Desabafar com inteligência artificial pode aumentar a sensação de solidão, alerta pesquisa.
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1: Homem é condenado por fraude de 8 milhões de dólares em streaming de música com inteligência artificial.
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1: Netflix adquiriu os direitos de transmissão dos 104 jogos da Copa do Mundo de 2030 na Espanha e Andorra.
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1: Vasco visita Boca Juniors de olho em vantagem por sonho da Copa Sul-Americana.
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1: Time Lages chega a 8 medalhas na Olesc após resultados do feriadão.
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1: Morre Netinho, cantor do hit Mila, aos 60 anos.
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1: Mulher de 67 anos ganha quase 5 milhões de reais em raspadinha e decide usar prêmio para quitar dívida dos netos.
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1: Formanda será indenizada em 10 mil reais após empresas perderem fotos de baile que proibia celular.
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1: Terça-feira, graças a Deus.
0: Então, você falou graças uma aí de, como é que é? De inteligência artificial e etc, não falou isso?
1: Falei.
0: Pois é, deixa eu contar uma para vocês agora. O Deezer vai dar aos usuários a opção de excluir completamente músicas geradas por inteligência artificial de sua experiência na plataforma. O recurso será disponibilizado globalmente até o fim de 2026 e permitirá filtrar faixas, álbuns e artistas identificados como inteiramente produzidos por IA nos resultados de busca.
1: Um homem de 54 anos, Ricardo, foi condenado a 18 meses de prisão nos Estados Unidos por fraudar plataforma de streaming musical com músicas geradas por inteligência artificial. Entre 2017 e 2024, Michael Smith utilizou mais de 10 mil contas automatizadas para reproduzir suas próprias faixas bilhões de vezes e receber cerca de 8 milhões de dólares em royalties. O esquema envolveu plataformas como Spotify, Apple Music, Amazon Music e YouTube Music. Além da prisão, Smith deverá devolver mais de 8 milhões de dólares e cumprir 2 anos de liberdade condicional supervisionada. Segundo os promotores federais, este é o primeiro caso criminal do tipo envolvendo músicas geradas por inteligência artificial.
0: Sabe o que mais me preocupou, na verdade, mas ao mesmo tempo, como os caras são inteligentes, safos e realmente os caras utilizaram a própria informação que é dada pelo sistema de streaming para os caras gerarem determinadas músicas. Eu sigo duas playlists que são só de músicas de inteligência artificial. Mas é uma melhor que a outra. E vou te dizer mais: engana de um jeito que você não tem noção. Esses dias a gente tava num Terço on the Rocks aqui com o Caio Salvino e eu joguei uma delas. O Caio me olhou rapidamente assim: cara, que sonzeira e tal, não sei o que tem. Eu disse: se eu te contar que isso é IA. Cara, ele ficou indignado. Mas dada a perfeição que os caras estão para gerar determinadas músicas, tá? Cara, isso espanta em algum momento. Mas eu achei legal que o Deezer agora, e eu tenho certeza que foi só o primeiro, vai lançar essa parada de você filtrar. Não, eu não quero música com IA. E aí, consequentemente, aparece provável, só, né? Pô, aí é legal, né? E valoriza o músico de verdade, né? Não é só quem é expert na parada. Pô, aí.
2: Quantas garrafas de vinho os caras gastaram bebendo e fumando e coisa pra fazer uma letra de uma música, né?
1: Os caras iam pro estúdio no final de semana, gravava uma música, né? Agora o cara em 2 minutos faz um álbum inteiro.
0: Eu achei legal que o Betinho foi bem na parada do consumo, não, veja, atenção, tem um investimento no mercado etílico aí, tal, é um processo.
1: Envolve milhões.
0: Cara, ouçam isso, por favor, ouçam isso.

sentido a guitarra já no começo. Isso é uma versão blues rock de um clássico do rock mundial. Tenho certeza que vocês vão curtir agora.

0: cara, não tem como o cara não gostar de uma música dessa. Quem gosta de música, né? Claro que aqueles músicos que estão nos ouvindo aí, então um abraço, sei lá, Vicente Pereira,
1: Márcio Rosa,
0: o Banha. Daniel Dante Finardi, que é o Banha, essa galera manja, já sabe que isso é inteligência artificial. Não tem nada de original aqui.
2: É muito bom, né?
0: É muito bom, né, cara? Daí só tem... E aí eu sigo um desses perfis que tem aqui, e são playlists, né? Essa, por exemplo, que eu toquei essa música é do Driving Off the Deep. E o cara tem 634 mil ouvintes mensais. 634 mil ouvintes mensais. É claro que isso não chega perto de artistas consagrados da música, né? Mas, pô, pensa bem, cara.
3: Uma cidade de Joinville inteira por mês.
0: É uma cidade de Joinville das 600 e poucos mil habitantes.
3: 600 e poucos mil habitantes, quase 700 mil.
0: Pois é, mas.
3: Caraca, velho.
0: E é legal, e é gente pra caramba ouvindo essas músicas.
3: Mas
0: e é
3: o melhor vocês que entendem, eu que sou uma pessoa que só gosta de música, eu não percebo a diferença.
0: Tu não consegue, né?
3: Não consigo
0: perceber. A maioria das pessoas
3: são cover, né? Não consigo perceber a diferença do...
0: É, parece um cover. Tu sabe que é original lá do Creedence Clearwater Revival, né? Mas aí você diz assim...
3: Uma versão de um cover.
0: Uma versão, é isso. É isso. Muito bem, queridos. Já que estamos na música ainda, que tal a gente ouvir essa e dar uma notícia não muito agradável pros fãs?
1: É uma ruda chora agora.
3: Meu Deus. Tá,
1: que triste. 90 e quanto, Rodolfo? 98?
3: 96, 97, 98. Meu Deus do céu.
1: Se consagrava.
3: O Tiara e tudo.
1: Não, o Tiara foi depois.
3: Isso, né? Só foi depois.
0: Ele mandava bem. Foi só uma música, né?
1: Ah, ele tinha.
3: Tem algumas.
0: Tinha a menina. Mil
4: e uma noites de amor com você.
1: Me lembrei de uma.
0: Ei, cuidado. Não, mas duvido.
1: Capaz.
0: Duvido que alguém que viveu aquela adolescência, ou até mesmo o início da fase adulta. É, né? Porque vamos falar ali de 1990, ela vai pedrada. Cara, sem ouvir essa música, sem curtir essa música. Todo mundo tem uma história.
1: Ó, com ela. O Netinho, Ricardo Chaves, Araqueto, Banda
2: Eva. Eu ouvi Araqueto esse final de semana.
5: O Netinho fazia mais ou menos como os Mamonas Assassinas. Era aquela briga. Um final de semana no Faustão, outro um final de semana no Domingo Legal. Quando estourou o Mila.
3: É. Cara, isso aí tocou.
0: Cara, isso aqui no Carnaval do 14 era uma loucura, velho.
3: Isso aí tocou 1 bilhão de vezes no Tonhonhô, cara. Não tem?
0: Você tem uma ideia, essa versão ao vivo tem 37 milhões de plays. Né? Essa versão.

0: Fala aí, dá a notícia triste aí, vai lá, Samuel.
1: Morreu o cantor Netinho aos 60 anos nesta terça-feira, o autor de sucessos como Mila, Menina e Preciso de Você. Netinho lutava contra um câncer, um linfoma tipo B agressivo, que foi diagnosticado pela primeira vez em fevereiro de 2025. O quadro evoluiu para falência renal e disfunção múltipla de órgãos. Netinho chegou a receber a alta e retomar a agenda de shows até que a doença voltou este ano. Ele estava em tratamento com quimioterapia desde então.
0: Que pena, né, cara? Mas a gente já novo, sabia, né? Isso. Muito era novo. Mais cedo ou mais tarde ia acontecer, é,
2: ele,
0: infelizmente.
2: Ele tem,
0: né,
2: alguns depoimentos, dá pra ver na internet, quem quiser, do uso excessivo de anabolizantes de uns anos atrás, e ele fala muito sobre isso, que pode até ter causado alguns conflitos na vida dele, mas que ele foi exagerado, a busca do corpo perfeito, enquanto ele ficou doente por causa da dependência dos anos.
1: Essa tocou bastante, né?
3: Que um dia eu conheci criança.
4: Essa não tinha, né? Não tinha dado pro Gil deitado. A hora que saía essa, era tiro dado pro Gil deitado. Essa não tinha.
5: A voz dele era bonita, né?
1: Se consagremos.
0: Eu vejo o Netinho como, digamos assim, um. Ele teve problemas depois, né? Por causa daquela história de artistas que infelizmente não conseguem suportar os altos e baixos da carreira, ou seja, estoura com uma baita música como foi Mila, né? Um sucesso daquele, e aí de repente quando as coisas diminuíram assim e tal, ele não sabia lidar muito com isso, quando ficaram mais escassos os shows, a venda de discos também, porque ele é do tempo da venda de discos, né? Então aí acaba batendo a depressão, ele busca lá um gancho, de repente essa fuga foi justamente a parte da prática de atividade física para ter o corpo perfeito e etc. E aí o que aconteceu foi uma decorrência, mas precisa ter uma predisposição também pro câncer. Vamos lembrar que não necessariamente foi só os anabolizantes, etc, né? Mas contribuem, sem dúvida nenhuma contribuem. Agora são 18 horas e 13 minutos, como foi feriado dos meus amigos? Para quem foi de Espolages, aliás, tem que mandar um abraço aqui pra turma aqui. Espolages estava expondo lá e estava com, digamos assim, estandes espetaculares. Um abraço para Aires Bueno, um abraço para o pessoal da Uniplac, um abraço para o pessoal da Elotec, que inclusive nos receberam no programa da quarta-feira. Deixa eu mandar um abraço pro pessoal da DR Sul Nissan, que estavam lá com o estande também. Infelizmente o programa da quinta, que era para ser lá, não deu, mas a gente prometeu pro pessoal que vamos fazer um programa especial lá na agência mesmo, ali na Presidente Vargas, na revenda de veículos. Mas
4: bem legal.
0: Bem legal, cara. E abraço também pra Cressol, né? Onde estiveram então os nossos parceiros. O Alexandre estava aqui no estúdio, o Samuel estava junto com a Jéssica Farias e grande elenco lá.
2: Já tinha dado os parabéns ao Samuel, que vou agora dar ao vivo os parabéns. Muito legal o programa teu e da Jéssica, uma dinâmica bem legal, Ricardo. Você foi muito bem representado lá, viu?
0: Obrigado, Betinho. Tenho dúvida, rapaz. É como diz.
4: Mas pela Jéssica, né? Obviamente.
6: Eu não queria falar. É que você falou. Fique claro, né? Que você falou em nave, Nissan, eu lembrei.
1: Sorte que no ônibus.
5: Mandou bem.
1: Sorte que naquele ônibus vindo de Correia Pinto não pega. Não pega, Raide.
0: Foi boa essa, hein? Foi boa essa, hein? Muito bem. Este ela deve estar tá aí.
4: Momento,
0: tá
4: naquela nuvem, né? Naquela passagem.
1: Aquela nuvem assim no pedágio, não tá pegando, tá até tipo túnel.
0: Túnel? Foi boa. Atenção, meus queridos. Bem, dados parabéns aqui também para aqueles que eu não identifiquei, ou pelo menos não o fiz. Farei a posterior. São 18 horas e 15 minutos, temperatura está em 17 graus, já tem a previsão do tempo. Agora tem Samuel Gonçalves.
1: Ricardo, pesquisa BTG Nexus divulgada hoje mostra Flávio Bolsonaro do PL com 52% das intenções de votos válidos e Lula do PT com 48%. O levantamento é o primeiro do Instituto no segundo turno da disputa presidencial. A margem de erro é de 2 pontos percentuais para mais ou para menos, o que daria um empate técnico. O levantamento entrevistou 2.002 eleitores de 16 anos, o nível de confiança é de 95% e a pesquisa está registrada com BR07997/2026. Isso é uma notícia há pouco, o senador e candidato à presidência Flávio Bolsonaro disse que não vai ao debate presidencial marcado para o próximo domingo na Band. Abre aspas, não está previsto visto este debate domingo. Quem vai dar a palavra final vai ser a minha equipe técnica de irmos no último debate. Segundo o candidato, a equipe dele ainda deve estudar se ele estará presente no último debate antes do segundo turno, que acontece na TV Globo.
0: Muito bem, tá falado. Eu acho que vai acabar não rolando nenhum.
1: É provável.
0: Acho eu.
4: Quem com ferro fere, com ferro será ferido, né, cara? Até agora eu tava indo pra São Joaquim, beleza, daqui a pouco quer voltar pra outra cidade, não tem como.
0: É.
4: Não tem
0: como. Bem, deixa eu mandar um abraço pro Caio Salvino que tá ouvindo a gente na esteira, treinando pra domingo e ouvindo vocês. Caio Salvino vai participar demais de uma daquelas corridas que ele tem se desafiado e se proposto, rapaz.
1: Muito vai legal ganhar a medalhinha isso, né? De novo, hein, Caio Salvino?
0: E você sabe que agora tem a dica do pessoal, né? Não tem mais a medalha. Transforma aquilo no ímã da geladeira. Quem foi que falou?
1: Priscila.
0: Foi a Pri, né?
1: Priscila.
0: Foi a Pri.
4: Essa foi boa demais.
0: A Pri participou também nessa semana da corrida da Disney, se não tiver enganado. Nada,
1: tava em Feira de Rosa. É. Espetáculo. É.
0: Tava, né?
1: Opa, tava ligado no microfone.
4: Às vezes a gente pensa. Mas às vezes não fala.
1: A gente pensa alto, né, Rudinho?
4: Se bem que o senhor não tá 100% errado.
6: 99.9.
0: Sabe o que acontece? É que esses microfones são muito bons, eles captam até pensamento. Você viu?
1: O pensamento era alto.
0: É, tá beleza.
4: A culpa é do treinador que escala o time. Nós só estamos aqui pra comentar. A culpa é do treinador que escala o time.
0: É isso aí.
1: E elogiar não faz mal também.
0: Não, não faz. Mas os nossos corredores em geral são os caras, são uma turma muito legal, né?
1: Um abraço pro Paulão.
0: Muito legal. Paulão, Carol.
1: Carol vai correr uma de 21 quilômetros, não sei que dia.
0: Tá vendo? Mas daí, amigo. 5 quilômetros eu e o Caio. O resto da turma faz tudo mais.
1: Verdade.
0: É ou não é? Muito bem, 18 e 17. Sigla Pelota.
1: Tem uma pauta legal do Alexandre. Formanda será indenizada em R$10 mil após empresas perderem fotos de baile que proibia celulares, Alexandre.
0: Isso mesmo. Peraí, só um pouquinho. Deixa eu mandar um abraço pro Irineu Colorado que mandou uma mensagem dizendo: essa música do Netinho, menina, me faz lembrar o porquê eu tô sozinho até hoje. Boa. Fala aí, fala aí.
7: A gente sempre trabalha a fotografia como uma arte, né? E nesse caso agora, a fotografia da formanda, ela não é uma arte. Ela é um serviço, uma prestação de serviço que a empresa de formatura estava realizando, então, para a formatura dela. Ela foi lá, contratou a empresa, pagou os serviços daquela empresa e no dia do evento que era a formatura dela, a empresa fez as fotos dela num estúdio montado lá no salão, em Joinville, e daí depois fez as fotos do baile. Mandaram essas fotos para ela posteriormente, não todas as fotos, apenas algumas fotos para ela fazer a seleção. E ela disse que quando ela fez as fotografias, ela lembrou que várias fotografias não estavam naquele link. E ela questionou a empresa: ué, cadê as minhas fotografias dali? E eles falaram: ah, essas aí a gente não tem mais porque elas não faziam parte da seleção para você. E ela falou: não, vocês registraram, não permitiram eu utilizar o meu celular, que é o que muitas empresas fazem nas formaturas, não deixam você fazer o uso do celular em estúdios que eles montaram, não deixam vocês utilizarem máquinas fotográficas profissionais na entrada do salão ou dentro do salão, porque eles dizem que o serviço é deles, é privado deles. Realmente o serviço é privado, mas eles não podem proibir uma venda casada, que é essa questão da fotografia. Então essa formanda, ela questionou eles primeiro e depois levou eles para o Código de Defesa do Consumidor, lá para o PROCON. Eles não deram jeito da fotografia dela, que ela estava solicitando, e ela vai ser indenizada por R$10 mil pela perda dessas fotografias.
0: Mas é pouco,
1: dinheiro.
0: Né?
1: Eu também acho pouco.
6: E como tem casos assim, hein?
7: Isso, e tem bastante casos. Isso em várias empresas de formatura a gente vê lá uma plaquinha: ah, não pode fotografar aqui com celular, não pode utilizar máquina fotográfica profissional ou qualquer outra digital. Mas só que isso é uma questão da empresa, mas não uma questão que pode ser proibido a qualquer pessoa.
4: Inclusive,
7: né?
4: como eu dou aula na universidade, então a gente acaba participando de várias formaturas, né? Vários eventos de formatura. Agora eles anunciam, nos últimos 3, 4 bailes que eu fui, eles anunciam
8: que o estúdio está finalizando os trabalhos e a partir daquele momento você pode usar a câmera e tal. Já é uma forma de amenizar isso.
0: É, de
8: mas
0: amenizar,
8: sempre acontece, sim. Sempre acontece.
6: E eu não sei vocês, mas o meu álbum de formatura eu não aproveitei nada. Eu tava muito embriagado.
4: Eu tenho fotos somente da colação. Cara, eu não tenho fotos do baile.
6: A minha mãe,
1: meu Deus. Causos do Roberto. Ah, não, do Alberto.
0: Não, eu preciso externar agora uma verificação. Atenção. É, não sei se a palavra seria verificação, mas Betinho, eu queria dizer que depois que você parou de ser o enjoado lá do futebol e tal, e comentários de futebol. Não, você veio com uma resenha muito legal aqui pro Jurássico. Cara, é melhor essa sua descontração,
6: já
0: velho.
6: Já dizia o Arruda, o que manda o técnico.
0: É isso, Betinho, tá bem demais. A gente ainda vai criar uma coluna aqui, atendendo a pedidos do Samuel, que são alguns causos que você tem.
1: Se fizer umas edições, fica legal,
6: hein? Porque a minha formatura, geralmente, você, aqui em Lages, é a colação já no dia do baile, né? Sim. A minha teve aula da saudade, aula no homenagem, não sei o quê. Cara, é tudo churrasco, meu.
0: Não, mas...
6: é tudo um dia atrás do outro.
0: Mas as empresas de formatura acharam vários, inúmeros jeitos de ganhar dinheiro. Quer dizer, na primeira fase de uma faculdade de medicina, por exemplo, os caras já estão lá para fechar o contrato de formatura, certo? Então, isso. Tem indivíduo que nem termina o curso, aliás, não chega na metade, mas já assinou um contrato. Ele tem um compromisso, daí depois, pô, ele já tem que pagar. Uma parte, pelo menos, ele pagou, nem que seja a multa do contrato. Aí os caras têm os 100 dias.
4: Não, agora
0: depois tem meio médico,
4: advogado.
0: E assim vai, velho.
1: Tem negócio do... Mas o Betinho, meio fisioterapeuta, que também ficaria.
6: Você sabe onde é que tá a outra
4: metade? Foi ele! Foi ele!
6: Tá outra metade. Ô, louco! Mas eu era da comissão de formatura, agora você falou. Ah. E daí eu fui pra primeira reunião. Eu falei assim: ó, eu quero saber quanto que vai ser a rolha do baile lá. Os caras, que é isso? Lá não tinha isso aí, cara.
0: Quase que você paga a rolha pra levar a bebida de graça.
1: Se você quiser.
6: Lá, a minha formatura era água, refri e gelada à vontade. Quantos uísques você quisesse levar, espumante você
4: podia levar?
6: Podia levar. Podia levar.
4: Meu Deus, que perigo. Eu também era da comissão de formatura e eu troquei o café da manhã. Eu troquei o café da manhã por mais duas rolhas.
6: É, lá não existe negócio de... Então,
1: café
6: assim,
1: da manhã é muito Nutella.
8: Tinha,
1: né?
8: Café da manhã na época, era
1: o cara peidando de bêbado, vai pro café.
8: Cada fase tem, né? Cara, depois teve a fase das tequileiras, dos tequileiros. Cada hora. Agora
1: mas é do robô.
6: A minha formatura tinha janta e o caldo do café da manhã. Lá, o caldinho pra rebater a cachaça.
0: Caldo de feijão.
8: Uma canjinha, cara. Durante muitos anos, o recorde da.
1: Tem outro caldo. Tem outro caldo. Que é melhor.
0: Uma canjinha legal.
9: Tá sem?
0: Não sei se.
9: Eu não tô me escutando aqui.
1: Aumente o volume do seu fone ali.
0: É isso, aumenta o volume. Pode ser que. Alô?
1: Alô,
9: é que você tá. Fala, eu tô escutando todo mundo,
6: não tem jeito. Não.
9: Agora foi?
0: Foi.
8: Peraí.
9: Não, eu tava dizendo que se na minha tivesse esse caldinho, eu não teria ficado tão bêbada também.
0: É o caldinho. Meu Deus, olha os relatos. Senhor, um fala de peidão, outros dois bêbados.
9: Gente. A minha, eles começaram com tequila.
1: Tem outro caldo de madrugada que é melhor.
9: Nossa, oi. Muito boa tarde.
1: Ele foi olhar o horário ainda pra ver se podia falar.
6: É chá,
9: 18
6: né,
9: e ônibus.
1: 18 e 24.
0: Ainda bem quando você me substitui ancorando o programa, você fica um pouco mais sério.
1: Não, né? lá.
9: Ele fica com vergonha.
1: Ele colocou o chapeuzinho do Crocodilo Dandy lá.
0: Canalhas.
8: É isso.
0: Vagabundos.
9: Nossa, que nervoso.
0: Tá bruto hoje, tá bruto. Começou peidando, chamou de vagabundo depois. Tá louco. Vamos lá, turma, porque tem mais pauta. São 18 horas e 24 minutos. Mais destaques aí, querido Samuel.
1: Essa é para os dois psicólogos da bancada. Chatbots podem estar
0: assistindo. Peraí, desculpa. Mas a gente não ouviu a finaleira da pauta com a opinião do fotógrafo profissional,
1: você é que
0: né?
1: Manda, né?
0: Fala aí, Alexandre.
7: É que o que vocês comentaram ali em relação à formatura de vocês entra na questão que a juíza mesmo que deu a sentença dessa de que pagaria então uma indenização de 10 mil reais para a formanda é de que a venda ela era casada, uma venda que não poderia ser utilizada e que é o que é utilizado por muitas empresas. Quando você vai à formatura, você pode realizar as suas fotos com o teu celular, com quem você queira realizar, não precisando ser com o fotógrafo da formatura. Foi isso a visão, a interpretação da juíza na sentença, e é a mesma interpretação que o Código de Defesa do Consumidor diz, que não pode haver essa venda casada que muitas empresas utilizam.
0: Muito bem, tá falado. Deixa eu ver aqui, deixa eu mandar um abraço pro Ednei, que tá dizendo que ele lembra do Café Pinhão no Barracão da Duque, essa música do Netinho. Ah, a gente fez uma festa lá que separou os homens e as mulheres no início da Lona festa preta. Mesmo. Exatamente. Ah, meu,
4: que noite.
0: E aí, Ednei.
4: Essa foi boa, Ednei.
0: É, meu, sabe Deus, o que acontece? Tava na moda aquela história.
4: Era o Solia, automóvel?
0: Não. No Barracão. Calma, no Barracão, Ruda. Onde hoje não, é uma agropecuária.
9: Respira, amigo, respira.
0: Onde tem uma agropecuária e uma loja de pneus hoje, lá na Duque de Caxias. Certo.
7: Sem nomes.
0: É, isso aí. Sem merchan. O detalhe é o seguinte: a gente separou com uma lona preta porque tava muito na moda o Ladies First. Ou seja, daí a gente inovou colocando a rapaziada também. Então a gente dividiu o salão. E aí ficou mulheres de um lado e homens de outro, claro, com aquela história do bebê gratuitamente durante uma hora. E aí, naquele determinado momento, caiu aquela lona preta, foi uma pororoca daí, imagina.
4: Pororoca.
0: É verdade, foi onde as águas se encontraram.
4: Até os cegos se encontraram.
6: Se encontraram e levaram tudo.
0: Foi legal. E ó, tem uma participação também do nosso querido amigo Fabrício Camargo, que tá aqui no estúdio registrando imagens, mas mandou por mensagem porque ele tá sem microfone. Ele disse que com relação às músicas de inteligência artificial, vale apontar a hipocrisia de candidatos que propõe valorizar os artistas e fez músicas de campanha com o IA.
7: Ah, mas tá cheio, né?
0: Aí também teve isso. Muito bem, 18h26, manda aí.
7: Chatbots podem estar associados à solidão e à redução do bem-estar psicológico. É o que aponta o estudo da Universidade de Stanford, que analisou 1.131 adultos nos Estados Unidos. A pesquisa identificou que pessoas com menos conexões sociais tendem a buscar mais companhia na inteligência artificial. A associação com menor bem-estar foi mais forte entre usuários que interagiram intensamente com os chatbots ou compartilhavam informações pessoais sensíveis. Os pesquisadores ressaltam, porém, que a inteligência artificial não é necessariamente a causa da solidão, já que pessoas que já se sentem sozinhas podem recorrer mais frequentemente a essas ferramentas em busca de apoio emocional.
0: Por favor, fala aí pra gente agora a nossa psicóloga Rose Marafigo.
9: Oi. Na verdade, acaba reforçando, né? Não sei o que o amigo Arruda aqui também pode contribuir, mas como eu tava falando, o estudo ali, né? A pessoa já tem, às vezes, uma predisposição ou já tem uma depressão, alguma coisa assim, que ela já tem uma tendência a buscar o isolamento social e aí acaba que dá aquela ilusão, eu tô conversando com o chat, então tá tudo bem, dá uma sensação de conforto e, na verdade, ela tá cada vez mais isolada do mundo, né? Porque aquilo ali é um robô e não é uma pessoa.
0: Então. Mas uma resenha via WhatsApp ou direct do Instagram também já serve melhor, não serve? Alguém tá teclando com você?
9: Pior, mas ainda assim você precisa do contato.
0: Eu concordo. Vai passar o WhatsApp aí o contato.
7: Queridos, atenção. Tinha, Ricardo, só antes de tu passar ali, tinha um chatbot ali que era pra namoro. A pessoa utilizava ele como se ela fosse a namorada da pessoa. Até eu já
4: existia o 145 lá atrás.
0: 145, mas daí você interagia com alguém também, né, Ruda?
4: Às vezes. Nem às sempre. Vezes deixava no vácuo.
0: Ah, tinha isso também.
4: Às vezes você mandava o telefone e outra pessoa que tava ouvindo ligava antes.
0: Muito bem. Deixa eu ver o que mais tem de participação aqui. O Kaique Chibiloski tá dizendo que na nossa época usava traje social. Hoje em dia, até de bermuda vão em formaturas, viu, turma?
4: Era proibido, né? É bem desagradável.
0: É bem desagradável mesmo. Feio, mas é que depende da formatura.
4: Calça
0: também.
4: Jeans.
0: Graças a Deus eu não fui nenhuma ainda deste nível, tá?
9: Nós não entrávamos,
0: tá
9: né?
0: Não, velho. Tá louco.
6: Acho que a calça jeans é grande.
0: Não dá.
4: Era uma guerra, cara. Às vezes tinha que emprestar a gravata, né?
0: Atenção.
6: Nunca era fácil, né?
9: Mulher tinha que alugar tudo vestido e...
0: É isso. Mensagem importante agora. Esse sim vale o merchan. Um abraço pro nosso querido Gabriel da GS Prime Auto Center, que tá ouvindo diretamente. Eu não sei, sabe? Eu conheço pouco, mas acho que esse é o painel de um Focus. Mas ele mandou ali com Ford estampado aqui, diz que tá ligado na Jovem Pan ouvindo a gente, diz que merchan só pra loja da Frei Gabriel, aí pode, né?
7: Aí sim.
0: Grande Gabrielzeiro, um abraço pra você, queridão. Pô, gente fina pra caramba, Gabriel. Aliás, esses dias ele gravou um Na Garagem, que foi a estreia de uma coluna que nós temos de manhã, agora no legal. Jornal da Manhã, com o Julian Duarte. Pô, ficou bem legal. Um abraço aí. Deixa eu ver quem mais tá com a gente aqui mandando mensagem também. O Ednei ainda complementou dizendo a história lá da lona. Ele, sim, eu lembro. A hora que caiu a lona, eu tava mais pra lá do que pra cá também, cara. Queimou a largada já. O 8892 dizendo, Ricardo, até até esses tempos atrás eu tinha uma camiseta guardada do Ladies First com um patrocínio do Banana Blue. Você lembra dessa? Não era patrocínio. A promoção do Ladies First aqui em Lages era do Banana Blue, ASO. É, que era o Giba Roncone e mais alguém na parada. Mas eu lembro que era a promoção, a primeira que rolou aqui foi inclusive eles que trouxeram. Lembro disso, sim. São 18 horas e 30 minutos, preciso fazer um intervalo. Daqui a pouco a gente tá de volta. E aí teremos sim. Ó, a Fran também tá participando com a gente, dizendo que tá na escuta. Beijo, Fran. Tudo de bom pra você. Bem, quero lembrar também que terça-feira da semana que vem, o deputado Márcio Machado estará aqui nessa bancada, viu, queridos amigos de terça? Então preparem-se para a entrevista da mesma forma que o deputado Lucas Neves já o fez. A gente vai ali no intervalo, daqui a pouco a gente está de volta com o segundo tempo do Jurassic Pan. 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

0: Vai lá, Samuel.
1: Às 21 horas e 30 minutos na La Bombonera, em Buenos Aires, pelo Sonho Continental. O duelo é válido pelo primeiro jogo da semifinal da Copa Sul-Americana. O Vasco quer encerrar aí um jejum de 26 anos sem disputar uma final intercontinental. A última vez que o Cruz Maltino esteve em uma decisão foi em 2000 na Copa Mercosul. A bola rola então às 21 horas e 30 minutos na La Bombonera. Quem quiser ver o jogo, passa no canal Gold e também no SBT. Amanhã tem o outro lado da semifinal. O Atlético Mineiro enfrenta o Montevideo City Torque às 19 horas. Estes são os jogos da Copa Sul-Americana, fase semifinal, primeiro jogo.
0: E o jogo do Vasco de volta é onde, Sabão?
1: A princípio será no Maracanã.
2: Não estão querendo, né?
3: Não, eu não tô querendo.
2: Não, agora não tem mais volta.
3: Tem.
2: Agora não tem mais volta.
3: Tu acha que. É RJ, meu.
2: Tu acha que alguém vai tirar um jogo desse agora que a Conmebol botou na mesa e disse que o jogo, se tiver qualquer alteração, é no Paraguai?
0: Não, mas não teve a questão da Conmebol. E teve as forças de segurança do Rio de Janeiro que interferiram para que o jogo seja no Maracanã.
2: Não.
0: Sim, é o melhor. Para eles, que então validaram a decisão da Conmebol. Mas é o melhor local para fazer, sim, um jogo deste nível.
2: Ok, só que agora tem uma questão na justiça ainda, que não está 100% garantido que é no Maracanã. Só que a Conmebol já avisou, se tiver qualquer mudança de local, automaticamente o jogo vai para o Paraguai. Notícia de hoje.
0: Pô, ruim pro Vasco isso, claro, ruim, sem dúvida
2: então,
0: nenhuma.
2: Então, não vai acontecer.
0: Por que não dá para ser regional?
3: Dá pra ser também.
1: Porque o Vasco não quis jogar no Engenhão.
2: Engenhão não dá pra jogar no Maracanã.
0: Sintética e o estádio é.
3: Ô, Ricardo, agora sim.
0: Porque já tinha 45 mil ingressos.
1: Tem que ter a ver grama sintética.
2: O time não joga na grama sintética, nenhuma partida. São Januário, que eu saiba até agora, não é grama sintética.
1: Então, mas
2: e não, o estádio, mas não, você sabe que motivo. O estádio não é o estádio, não, que caiu.
0: Como
2: não,
0: mandante,
2: graças,
0: vou, né, pegar. Se o meu campo é gramado natural, aí eu tenho um jogo dessa importância.
2: O jogo mais importante dos últimos 20
0: como
2: anos.
0: Como mandante, daí eu escolho. Então vai ali jogar, não, no Ricardo, Atlético Paranaense.
3: Sabe o que eu acho?
1: Ele tinha que jogar onde tem que jogar.
3: Sabe o que eu acho? Então,
0: Maracanã.
3: Sabe o que eu acho errado?
0: Não foi disso? Vocês construíram essa porra desse estádio?
1: Os dois concessionários não queriam que ele jogasse lá.
3: Mas sabe que
1: não é direito do Vasco jogar no Maracanã.
3: Deixa eu falar a minha opinião aqui. Eu acho que assim, se o Pedrinho poderia, o presidente do Vasco, vamos falar assim, o presidente do Vasco podia chegar no presidente do Flamengo sem ninguém saber. Só, cara, a gente precisa. Eu sei que existe toda a diversidade do mundo entre os dois, mas eles se conversam, eles se falam. Eles são amigos. A gente que pensa que eles ficam. Mas no fundo, eles são bem amigos. Chega e diz, ó, cara, preciso fazer, vou te aumentar em 10% do lucro, não sei o quê. Mas, cara, e faz o Maracanã e pronto, cara.
0: Tu acha que eles são bem amigos?
3: Eles inimigo não são, Ricardo.
0: Eles frequentam dirigente as mesmas esportivo festas, assim. Não, mas tal, as mesmas
3: que aquela que não
0: lá,
3: pode
0: por
3: celular.
0: Exemplo, Yasmin Brunet.
3: É aquela que não pode celular,
0: não,
3: sabe?
0: Não.
3: Essas aí eles vão estar.
1: O problema disso é quando o Vasco foi convidado. O Vasco foi convidado lá atrás para fazer parte da concessão do Maracanã, ele falou que não queria fazer porque tinha estádio.
3: Ah, ok.
1: Esse negócio depois só usar o bem público. O Maracanã é um bem público, só que está sob contrato de concessão. Ponto. A partir do momento que você quer usar só na parte boa, tá errado.
0: Não é,
1: o Maracanã ficou abandonado depois das Olimpíadas. Se não fosse Flamengo e Fluminense, que tem gestão compartilhada no Maracanã, assumiu o estádio estava abandonado até hoje.
0: Depende,
1: então, assim,
0: do que consta do contrato.
1: Não,
3: é isso aí.
1: Mas é isso que eu tô dizendo, contrato, não, de concessão por 20 anos, o Flamengo e Fluminense colocam 20 milhões, além de todas as benfeitorias, pegaram o estádio sucateado, abandonado, roubaram parte da casada de fama, pegaram tudo.
2: Tudo isso é verdade.
1: Aí na hora que o Vasco só quer a parte boa, fica chato. Não é questão nem clubista isso.
0: Porque não é o quê?
2: Tudo isso tá certo.
1: Quem está se matando para pagar o estádio são os dois clubes, Carioca e Fluminense.
2: Tudo isso está certo. Só que o argumento utilizado não é o argumento correto. É, o gramado acabou de ser trocado. Não tem problema de gramado nenhum, não tem problema de basquete, não tem problema de caramba quatro. O argumento utilizado não foi o argumento correto. O que você está falando é verdade. Fluminense e Flamengo pagam a conta. Isso não, ninguém discute. Só que o argumento utilizado. Outra coisa, essa questão do aluguel, essa questão de negociação, o Betinho matou a charada. Ah, o aluguel é 10%. Paga 20.
0: Dá licença, só um pouquinho. Tem que entender o seguinte: depois que Flamengo e Fluminense nunca. Depois que eles assumiram o Maracanã, nunca mais houve nenhuma utilização do Maracanã, nem pra NFL, nem pra show nenhum, nada. Então, quer dizer, você pode alugar para outros eventos. Ah, pro Vasco não pode. Cara, se

0: uma dor de cotovelo, é manhã. Não tem estádio os outros times, porra, daí tem que usar isso pra tripudiar o Vasco, porque tem. É a história que construiu.
1: Mas aí que tá, Ricardo, se o cara faz a social, chega.
0: Alugou pra NFL ou não alugou? Não,
1: se ele chega.
0: Alugou pro show ou não alugou? Sim, não sei. Então aluga pro Vasco, ganha dinheiro e siga na pelota, velho.
1: Pode ser, Ricardo.
0: Porque o resto é política e é só.
1: Mas assim, boba. Ricardo, é a mesma coisa alguém chegar assim de uma concorrente tua e dizer assim: não, eu vou fazer o programa das 18 horas lá no na tua rádio. Em invés de chegar e dizer: ô, Ricardo, deu um probleminha aqui, eu não vou poder fazer o programa aqui. Será que eu posso usar alguma. Porque vocês são amigos, entendeu? Mas não, ele chegou e falou: Betinho, o Vasco vai jogar no Maracanã.
0: Betinho, fraquíssimo o teu argumento. Porque primeiro que essa amizade, tu não tem prova. Tu jogou que os dois são amigos. Mas é o quê? Tem que ter prova. Segundo, ó, fulano de tal quer vir aqui, tá, beleza, eu vou liberar o Samuel e a turma toda, vou liberar vocês aqui só por causa do dinheiro. Não, peraí, eu não quero este dinheiro, é diferente. Agora, se este dinheiro é importante pra mim, sim, sinto muito aí, turma, eu preciso alugar o horário aí e tal, faz parte.
2: E a torcida do Vasco vai lotar o Maracanã.
1: E já esgotou. E só pra deixar bem claro, quando já o Vasco esgotou? Sempre se preocupou com o Flamengo e vice-versa, o futebol carioca sempre declinou.
2: Só pra gente terminar assim, já que vocês falaram em Fluminense também, amanhã inicia a semifinal da Libertadores também, Palmeiras e Fluminense, e o Flamengo é quinta-feira.
3: Lá em Buenos Aires também.
0: Muito bem, siga lá, Pelota. Tem mais alguma coisa de futebol pra falar? Não, né? Previsão do tempo que eu fiquei devendo pra hoje, atenção, 15 de mínima, 17 de máxima, tem só uma garoa, vai continuar o úmido tempo, tem uma chuvinha também durante a madrugada de hoje para amanhã, algo em torno de 2 milímetros. E o dia de amanhã, ou seja, quarta-feira, ela vai ficar nesse chove não molha. Durante o período da manhã, tem chuva. E aí, no período da tarde, o sol chega a aparecer, inclusive elevando a temperatura a 24 graus. Vai ficar abafado, depois chove e aí tem mais um solzinho para aparecer na finaleira do dia, tá? Essa é a previsão. Agora, já para quinta-feira, tem mais 20 milímetros de chuva e assim vai. Tá difícil. Bora.
3: Ricardo, o time de Lages conquistou 3 medalhas de bronze no taekwondo no dia 11 de outubro, domingo, e garantiu a prata no vôlei feminino ontem, durante a 25ª edição da Olimpíada Estudantil Catarinense, a OLESC, que ocorre em Lages até o dia 18 de outubro. Os resultados do feriado somam as conquistas anteriores da delegação lajana, que segue na disputa por medalhas até o próximo domingo. A primeira medalha do time Lages foi de ouro no taekwondo, e no jiu-jitsu foram 3 medalhas, uma também de ouro e 2 de bronze. Essa é a atualização do boletim da manhã, né? Então, provavelmente, final da noite tem atualização nova aí. Time Lages com 8 medalhas na OLESC, movimentada a cidade.
0: Marlon Beretta, por favor, você tem acompanhado de perto essas competições? Manda aí o que você tem visto.
2: Cara, muito legal a OLESC. Hoje eu pude dar um giro aí pela cidade, como estava, né? A gente antecipou o dia do professor hoje, né? E aí eu fui visitar algumas praças esportivas. Bah, que legal. Pra quem não tem noção o que é a OLESC, é um Jogos Abertos até 16 anos. Essa é a ideia, né? As seleções dos municípios, né?
4: A primeira grande competição desses atletas,
2: isso,
4: né?
2: Isso. Depois que sai dos jogos escolares, né? Você tem o OLESC. Ontem eu estive presente no ginásio do CAV assistindo a final do vôlei masculino. Vôlei feminino. Um espetáculo de jogo, assim, um jogo de gente grande.
1: Jogo
2: de 3-2 com um timaço de Guaraciaba do outro lado da quadra. O time de Lages é muito forte também nessa categoria. E foi um jogo, assim, aquele emocionante, sabe? Foi decidido, só pra vocês terem uma noção, no tie break, a 16-14.
4: Caraca, jogão.
2: E Lages estava com 12-9 no placar, cara. Era assim, a torcida já comemorando. Fechar o jogo e comemorar o título, mas o time de Guaraciaba realmente tem uma qualidade muito grande. A líbero e a levantadora de Guaraciaba ontem, elas fizeram coisas assim espetaculares e Guaraciaba conquistou o título. Mas isso não, a gente não pode deixar de dar os parabéns, né, para a Vofel, que chegou numa final de OLESC, que não é fácil. Só quem está no meio do esporte sabe quanto é difícil uma OLESC, quanto é difícil disputar uma medalha no OLESC. Então é bem bacana mesmo, só parabenizar.
0: Aliás, tá de parabéns, Tairone, e a Prefeitura de Lages, obviamente, como sede, e também a FESPORT, né?
4: Isso. É um evento espetacular.
0: É legal.
4: A cidade, cara, poder
0: que
4: viver
0: movimentou
4: isso.
0: A cidade, nossa, velho. Restaurante lotado. Tá tudo. Loucura,
1: pizzaria à noite, Ricardo. Mas bombando. É assim. E dá pra ver que é os ônibus, os micro-ônibus que ficam na frente. Cara, lotado. Isso aí pra economia.
4: Imagina, cara. A cidade vai ter nesses 15 dias aí um incremento muito próximo de uma festa do Pinhão. Sim, sem dúvida.
0: De um Natal, assim.
4: Sem dúvida.
0: É um evento que movimenta o comércio, porque o cara tá jogando, estragou um tênis, o cara vai ter que comprar um tênis.
2: Não,
0: jogar.
2: Supermercado, posto de gasolina. Tudo,
0: todos os setores da sociedade.
2: E assim, ó, Ruda, o legado também que fica, né? Hoje eu estive lá no espaço, lá no entorno do Jones Minosso, e a estreia hoje na inauguração, durante a OLESC agora, das quadras novas de vôlei de praia.
0: De praia.
2: Olha, de primeiro mundo, cara, areia, legal, assim, né? De qualidade mesmo, ficou muito bacana. É, aquilo que a gente sempre fala, né, o ano passado, essa gestão tem essa ideia de sempre estar trazendo uma fase estadual de alguns jogos da Fesport, né? O ano passado veio o Parajask e foi um sucesso, foi muito legal o Parajask ano passado. Esse ano o OLESC, então.
0: Tem um detalhe muito legal que
4: tem
0: é o seguinte,
4: uma promessa pro ano que vem, se der tudo certo.
0: Tem um detalhe que é muito legal, assim, o fato de estar focado nessa espécie de turismo de eventos, que na verdade é um turismo de competição esportivo, mas ele funciona muito bem, ele traz realmente muitas divisas, movimenta todos os setores da economia. E tem um detalhe que não era esperado, é um final de semana de feriado, onde a maioria dos lajanos, inclusive, viaja, né? A maioria, não vou dizer maioria, né? Foi uma força de expressão, maioria. Uma boa parte viaja, e aí, consequentemente, a cidade ficou cheia por causa do evento, e até os hotéis, porque as crianças e tal, os atletas, eles ficam em colégios, né? Ficam em alojamentos. Só que os familiares que vieram pro final de semana lotaram os hotéis.
3: Inclusive, teve pessoas que não conseguiram vaga em hotéis, Ricardo, pegaram pousadas alternativas devido à espolagem também, né? O pessoal vem de fora
0: também
3: e também busca a questão dos hotéis nesse primeiro final de semana da OLESC, que teve essa questão da capacidade dos hotéis totalmente cheia, né?
0: Era legal, inclusive, né? Fica aqui a dica pro pessoal da Fecomércio, então a CDL capitanear isso. Era legal fazer um levantamento de como foi bares, restaurantes, hotéis, similares, mercados e etc, né? Porque tenho certeza que foi um dos melhores finais de semana economicamente. Disparado. Do ano.
4: Como sábado, diz o Betinho, eu recebi parentes esse final de semana, então não viajei, ficamos aqui na cidade. Os restaurantes, tanto de almoço quanto de janta.
3: Sempre uma filinha,
4: casa,
3: né?
4: Cheia.
2: Ô, Ricardo, casa só cheia. Pra concluir essa parte esportiva, já que a gente tá nesse assunto, esse final de semana fui. Praticamente o feriado inteiro de vôlei, né? Está passando aqui para vocês os resultados. A gente esteve sábado em Florianópolis com o sub-13 da Vofel e se tornou aí campeão, pentacampeão da Liga Santa Catarina sub-13 de vôleibol feminino. E no domingo em Forquilinhas, a gente acabou perdendo a final aí pro vôlei 5 de Florianópolis e as meninas aí trouxeram o segundo lugar também na Liga Santa Catarina de vôleibol. Então,
0: mas estamos nas cabeças, né,
2: amigo? Isso aí,
0: movimentado. Boa. Senhoras e senhores, a Netflix adquiriu os direitos de transmissão dos 104 jogos da Copa do Mundo Masculina de 2030 na Espanha e em Andorra. O acordo marca a estreia da plataforma na transmissão de uma grande competição internacional masculina de futebol na Espanha, mas não vale para outros países. Além disso, o contrato prevê a exibição gratuita de uma partida por dia em uma emissora nacional de sinal aberto na Espanha. No Reino Unido, BBC e ITV também terão cobertura do torneio, enquanto outros mercados contam com acordos próprios de transmissão. No Brasil, ainda não há confirmação oficial sobre quais canais ou plataformas exibirão a Copa de 2030. A Netflix, por sua vez, já garantiu os direitos das próximas duas edições da Copa do Mundo Feminina, 2027 no Brasil e 2031 nos Estados Unidos e no Canadá.
4: Só os jogos na Espanha, então.
0: Só os jogos.
4: E Andorra vai ter jogo.
2: A Netflix está entrando muito no esporte. Ela
3: transmissão, Arruda, para a Espanha e para Andorra.
2: Para a Espanha. A gente não tem noção, mas o WWE, que é a Westmania lá, dos lutadores livres, lá, que é uma febre nos Estados Unidos e no México, a Netflix já transmite os eventos ao vivo. Então ela tá cada dia mais entrando no esporte e é
3: NFL também, né?
2: Até porque a série também é ruimzinha, né?
0: A Apple TV adquiriu os direitos da Fórmula 1 nos Estados Unidos depois de décadas de ESPN na parada. Então assim, olha só, o streaming já ocupando uma boa fatia de transmissões esportivas que eram dos canais lineares, os canais abertos e etc, né? Espetacular isso.
4: Nossa,
0: quem ganha é o público, tá? O que é ruim é exclusividade. Isso é ruim. isso é ruim.
4: Nós tivemos esse mini debate ontem em casa. Nós estamos de mudança e aí estamos sem TV.
3: Ainda, Rodolfo.
5: Mas a longe. Casa é grande.
0: Mas é coisa pra carregar.
3: Seis meses,
5: só de camiseta e três armários.
0: Atenção, foram uns três baús só de camisa de clube de futebol.
4: E vai longe.
3: A Sadiana tá faceira com essa mudança. Mais espaço pra ela.
4: E aí, nós tivemos esse debate ontem com o meu filho. Nós assistimos praticamente todos os jogos no celular, no final de semana. Em plataformas, vários canais.
5: Ah, o Cazé TV tá passando as principais
4: ligas. E aí eu explicando pra ele o que era a TV a cabo quando eu estava na faculdade.
5: Falei isso pro meu filho domingo.
4: Eu só tinha TV a cabo porque eu trabalhava de porteiro no prédio que eu morava, em Balneário. Aí nos dias que eu trabalhava, nos 15 dias que eu trabalhava, eu assistia na TV a cabo, porque era caríssimo.
5: Caríssimo?
4: Era um absurdo.
5: A NET, de
4: caríssimo. A NET é a TVA, né? E aí hoje tu ter de graça, cara. E várias plataformas, a série B, série C do Campeonato Brasileiro, tudo.
0: Bem, o que eu sinto é que nós perdemos daí da época da TV a cabo, né? Que não tinha tanta opção. Hoje em dia ainda tem online. Mas a gente perdeu a nova era TV, Canal 21. Isso, né?
3: Era legal de ver aquilo.
5: O Carnaval do Cássio.
0: Um abraço, Sec. 14 também tinha direto.
3: E aquele guia que você folhava, já ia arriscando onde é que você ia ver lá o guia da NET. Lá, os filmes.
0: Queridos, vamos lá. Atenção, Samuel Zeira. Faltam 12 dias para as eleições, Samuel.
3: Faltam 12 dias
0: para as eleições. E se você que está nos ouvindo aí, que é um daqueles microempresários individuais, ganhou um presentão eleitoreiro pra cacete do governo do Brasil.
3: O governo federal anunciou um pacote com 4 medidas voltadas aos microempreendedores individuais, os MEIs. A principal prevê o perdão de dívidas tributárias de 3.600.000 empreendedores, que somam 12,6 bilhões de reais.
0: Uma pausa. Atenção, meus queridos contribuintes, microempreendedores individuais, que honraram suas dívidas religiosamente durante todo este período. Seu
5: boca aberta. Mostra, pode chamar.
6: Exatamente o que eu pensei.
3: Tomou no Forever. Tá,
5: o Arruda falou pra Rose, olha, vocês vão ganhar, não sei o que, vocês dois, vocês arregaram. Eu falei, por que nós não temos dívida?
3: Tá, mas depende de aprovação do Senado.
0: Eu ia falar agora. A proposta ainda depende de aprovação do
3: Senado. Não vai passar.
5: Não vai.
3: O pacote também prevê um programa de renegociação de dívidas bancárias com a compra de 6 bilhões de reais em débitos privados e exigência de descontos de pelo menos 90%. Outra iniciativa em estudo, chamada de PixMei, poderá destinar até 5 mil reais por beneficiário, com orçamento estimado em 5 bilhões de reais. Além disso, um projeto propõe elevar o limite anual de faturamento da categoria, dos atuais 81 mil reais para 110 mil em 2027 e 140 mil em 2028.
0: Essa podia passar.
3: Permitindo também a contratação de até 2 funcionários. A proposta ainda aguarda votação e aprovação do Congresso Nacional.
6: Mas isso aí já faz tempo que
4: como
6: tá, né?
4: Eu sempre digo, tinha que ter eleição todo ano.
5: Na realidade,
4: o cara botou bloqueador no presídio, cara. Cara, tinha que ter eleição.
5: Baixou, tirou imposto do combustível.
4: Eles lembram que existe o povo. Cara, é pra nos ferrar ali na frente. Mas eles lembram que.
5: Eu escutei hoje na Jovem Pan, tava passando a Jovem Pan de São Paulo aqui na rádio hoje. Que
0: passa sempre.
5: É, até 7h30.
0: Aí, obrigado.
5: Até 7h30.
0: O Jornal da Manhã tem uma parte que é aqui, sim.
3: Serviço.
0: Tava passando
5: hoje. Tava esperando o Xandinho, o Xandinho não aparecia.
6: Só o Xandão.
0: Ainda critica o Xandinho. Meu Deus.
4: O Xandinho tá em todas, hein, Xandinho?
7: Pra tu ver que ele não escuta mais a rádio, porque o Xandinho de manhã não está mais, é colunas agora no.
5: Ah, mas começou hoje, então, pô.
0: Tá bom, Betinho.
3: Betinho, segue na pelota, Betinho. Não faz confusão. Vai.
0: Acabou o tempo, muito obrigado. Quero mandar um abraço pro Claudinei Rodrigues da Cunha, que tá ouvindo a gente. Um abraço também pra Renata Lenkel, dizendo: foi lindo, pena que Lages não levou o ouro, mas a mãe aqui está feliz demais e orgulhosa. Eu devo parabenizar o Tairone e a Carmen, porque eles estão literalmente vivendo o evento, assistindo, fazendo a entrega da premiação. Tá lindo, lindo de ver. No time da Laura, várias meninas receberam os pais que se hospedaram aqui. Todo mundo ganhou, com certeza, disse a Renata Lenkel. É isso, né, velho? Foi boa. Vamos embora, meus queridos, porque falta um minuto para as 19h. Repita. Em Brasília, 17h. Senhoras e senhores, estamos encerrando mais uma edição do Jurassic Pan. Obrigado aos nossos parceiros de bancada, Paulo Arruda, Rose Marafigo, a dupla de psicólogos hoje aqui. Eles tiram folga nesse horário de programa, é óbvio, vocês já sabem, né? Alberto de Souza, o Betinho, que é fisioterapeuta moroteiro. Temos ainda o nosso setorista Marlon Beretta da Olesc, Alexandre de Souza, o homem da câmera, e temos também Samuel Gonçalves na parada. 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Um abraço pro Fabrício Camargo, que é responsável por captar algumas imagens, fazer os cortes e publicar no arroba Jovem Pan Lages. Samuel, um abraço.
3: Boa noite.
0: Valeu, turma. Até.
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2: 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E a hora na Pan. 7:23.
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0: privada, o nosso celular não vai nem tocar. É uma espécie de direito do consumidor de não ser importunado. A gente começa a ter uma segurança maior de que aquela ligação é uma chamada legítima.
1: Além disso, a MP estabelece um limite percentual para chamadas curtas, que são aquelas com menos de 6 segundos de duração. Quem fizer ligações em massa poderá sofrer um bloqueio temporário de 15 dias. A Anatel regulamentará os detalhes em até 60 dias e as operadoras que cumprirem a medida poderão ser punidas. Em outra frente, um decreto estabelece regras para aprimorar o serviço de atendimento ao consumidor. Entre elas, está a obrigação de ter sempre uma pessoa para atender demandas no serviço telefônico ou no canal digital. Quem explica é o secretário nacional do consumidor, Ricardo Morishita.
2: A gente está cuidando daquilo que é o mínimo, daquilo que é o essencial, e permitir que o consumidor fale com uma outra pessoa, tenha as informações e possa encaminhar as suas demandas. 7 dias por semana, das 8 às 8.
1: O decreto também determina a continuidade do atendimento e estabelece prazos máximos de espera para falar com um atendente. Até 20 segundos para, no mínimo, 80% das demandas atendidas. O ministro da Justiça e Segurança Pública, Wellington César Lima e Silva, falou do esforço conjunto para pôr em prática as medidas de proteção ao consumidor.
3: Envolve diversos ministérios, muitas agências, para chegar num ponto de compreensão de todos os setores que demandam e que também não haja a inobservância das formalidades legais e do acolhimento das legítimas pretensões dos diversos setores da sociedade.
1: A Secretaria Nacional do Consumidor será responsável por fiscalizar e aplicar sanções às empresas que descumprirem as regras. Reportagem Luana Karen.
4: Combate à comunicação ilícita dentro dos presídios brasileiros.
5: Um decreto publicado hoje cria um programa nacional para bloqueio de celulares e de sinais de rádio nas unidades prisionais de todo o país.
4: Para que os bloqueios sejam realizados, os estados e o Distrito Federal precisam aderir de forma voluntária ao programa.
5: Com a adesão, poderão solicitar a aplicação da medida junto à Agência Nacional de Telecomunicações, a Anatel.
6: Foi publicado nesta terça-feira no Diário Oficial da União o decreto que cria o Programa Nacional de Neutralização de Comunicações Ilícitas em Estabelecimentos Penais. Na prática, a medida cria as condições para o bloqueio de celulares utilizados irregularmente em presídios e de sinais de radiocomunicação nos perímetros de segurança penitenciária. Para garantir que não haja comunicação ilícita de dentro dos presídios, o decreto estabelece o bloqueio de terminais de comunicação móvel individualizados, identificados pelo Código Internacional de Identificação de Equipamento Móvel, conhecido como IMEI, e também dos sinais de radiocomunicação no perímetro de segurança penitenciária cadastrado, por meio de bloqueadores de sinais de radiocomunicação. Para que esses bloqueios possam ser feitos, é preciso a adesão voluntária de estados e do Distrito Federal, que poderão solicitar a medida para a Agência Nacional de Telecomunicações, a Anatel. Os bloqueadores de sinal serão operados pelas autoridades estaduais e a Anatel será responsável por planejar, coordenar e fiscalizar o uso dos equipamentos. O mesmo decreto cria também o Cadastro Nacional de Perímetros de Segurança Penitenciária. Por meio dele serão fornecidas informações como as coordenadas georreferenciadas do perímetro de segurança, a descrição da unidade e de seu entorno. Assim, será possível preservar o sinal para núcleos habitacionais e equipamentos públicos próximos. Thaisa Vitória para a Voz do Brasil.
4: O agronegócio e a indústria brasileira firmam novos parceiros comerciais.
5: Os Emirados Árabes Unidos são o mais recente destino das exportações do país, com envio de pescados de captura e cultivo.
4: Além disso, o agronegócio brasileiro diversificou parcerias com a venda de frutas e grãos para a Ásia, África e América Latina.
5: Os Emirados Árabes são os mais novos parceiros comerciais do Brasil, que passou a exportar pescado de captura e de cultivo para o país do Oriente Médio. Kuwait, Nicarágua, Síria, Bangladesh, Costa Rica, Malásia e Nigéria são outros parceiros recentes da agroindústria brasileira e importam principalmente mamão, berinjela, maçã e milho em grãos. Atualmente, o Brasil tem 700 parceiros que aprovam as práticas sanitárias internas e compram dos produtores brasileiros. As exportações brasileiras tiveram alta de 10,4% neste ano, segundo o ministro do Desenvolvimento, Indústria, Comércio e Serviços, Márcio Elias. Em relação aos países membros do Acordo Mercosul-União Europeia, o aumento das exportações foi de 30%. Para o ministro, essa expansão de mercado se deve à articulação de diversos setores da economia brasileira e à busca por diversificação.
7: Atuação ou uma política de desenvolvimento para o agro, ela não envolve só a produção agropecuária, envolve muito mais do que isso. Por isso que a missão número um da nova indústria Brasil é justamente a agroindústria e todas as cadeias, ou toda a cadeia produtiva que ela envolve, de máquinas, fertilizantes, tecnificação, serviços, tecnologia. Eu falo, vai da semente à indústria espacial. Vai da semente à previsão do tempo, à meteorologia, ao radar, ao sistema de irrigação. Tudo isso envolve a agroindústria. E quando a gente fala...
5: No acumulado de janeiro a setembro de 2026, as vendas externas ultrapassaram 284 bilhões de dólares. Os setores que mais exportam são indústria de transformação, que vende matéria-prima para indústria, indústria extrativista e agropecuária. Reportagem Graziele Bezerra.
8: Encerrou neste domingo a Operação Nossa Senhora Aparecida 2026, que fiscalizou as rodovias federais de todo o país.
4: A Polícia Rodoviária Federal concentrou esforços na rodovia Presidente Dutra, que dá acesso à cidade de Aparecida, em São Paulo, e também na BR-316, que dá acesso a Belém, no Pará.
8: A ação da PRF buscou coibir acidentes no entorno desses municípios, por conta da grande movimentação de pessoas que caminharam pelas estradas em direção ao Santuário Nacional de Aparecida e Auxílio de Nazaré.
4: Foram registrados 926 acidentes, com 68 mortes e mais de 900 feridos. De acordo com a porta-voz da PRF, Natália Guimarães, foram cerca de 45 mil testes de alcoolemia aplicados nas estradas durante o feriado.
9: Em todo o país, a PRF fiscalizou mais de 124 mil pessoas e veículos, o que gerou quase 44 mil testes de alcoolemia e 747 infrações envolvendo embriaguez. Nós também tivemos quase 4 mil ultrapassagens irregulares, o que geram justamente as colisões frontais, acidente que mais gera morte nas rodovias, e também 22 mil infrações por excesso de velocidade.
8: E uma correção, a operação Nossa Senhora Aparecida foi encerrada na segunda-feira, dia do feriado. A PRF apreendeu ainda mais de 2 toneladas de maconha e 34 quilos de cocaína. Ao todo, 356 pessoas foram detidas.
4: O Amazonas registrou 549 focos de incêndios florestais nos últimos 2 dias, mais da metade do total contabilizado em todo o mês de outubro do ano passado.
8: O Ministério da Integração e do Desenvolvimento Regional reconheceu situação de emergência em 36 municípios por conta dos episódios.
4: Uma força-tarefa entre a União, governo estadual e municípios atua no combate aos focos e na assistência às pessoas atingidas.
10: Os ministros do Meio Ambiente e Mudança do Clima, João Paulo Capobianco, e da Integração e do Desenvolvimento Regional, Valdez Góes, sobrevoaram áreas atingidas pelo fogo na região de Altazes, no Amazonas. A comitiva também acompanhou as operações no Centro Integrado de Comando e Controle em Manaus. O ministro do Meio Ambiente e Mudança do Clima, João Paulo Capobianco, anunciou o reforço das ações de combate ao fogo.
11: Nós estamos trabalhando em parceria com o governo do Amazonas e todos os estados da Amazônia, conforme hoje o comandante apresentou para nós, para ampliar a rede de ação do Corpo de Bombeiros.
10: Foram encontrados focos de incêndio em áreas de floresta preservada e de difícil acesso, o que indica a possibilidade de ação humana e intencional. O ministro da Integração e do Desenvolvimento Regional, Valdez Góes, destacou a mobilização conjunta dos governos federal, estadual e municipal. Ressaltou ainda que, além de combater os incêndios, é necessário garantir assistência às pessoas atingidas.
12: Uma coisa é enfrentar em todas as frentes e empregar toda a força que puder, governo federal junto com o estado e municípios, para
13: apagar o fogo. A outra é assistir pessoas que já estão, de alguma forma, precisando de ajuda humanitária, de assistência médica, com resultado do incêndio.
10: Ao todo, o governo federal mobilizou 11 aeronaves e 250 brigadistas. 6 aeronaves já chegaram ao estado e outros 40 brigadistas estão a caminho. Desde o início da temporada, o Ibama extinguiu 236 incêndios no Amazonas e ainda atua no combate a outros 22 focos ativos. Reportagem Pablo Mundim.
8: E diante do aumento das queimadas no Amazonas, o Ministério da Saúde mobilizou a Força Nacional do SUS para reforçar os serviços de saúde na região.
4: A equipe técnica da pasta desembarcou no estado para mapear as principais demandas e garantir atendimento à população, incluindo as comunidades indígenas.
8: Uma das principais preocupações é com o aumento das doenças respiratórias causadas pela exposição à fumaça, principalmente em crianças e idosos.
4: Com o diagnóstico, o Ministério da Saúde vai planejar a disponibilidade de profissionais para atuar na região, além de insumos e transporte de pacientes que precisam de atendimento prioritário.
8: Pela primeira vez no país, produtos artesanais de higiene pessoal e cosméticos têm regras específicas para a produção e comercialização.
4: As novas diretrizes foram aprovadas pela Agência Nacional de Vigilância Sanitária, Anvisa, e publicadas no Diário Oficial da União.
8: Agora, esses produtos contam com normas específicas mais simples, que levam em consideração a realidade dos produtores artesanais.
14: Há cerca de um ano, Juliana Viola fez uma transição de carreira para se dedicar ao que realmente gosta: produzir sabonetes, shampoos, difusores de ar de forma artesanal. Ela conta que tem todo cuidado ao comprar matéria-prima para garantir que seus produtos não provoquem danos à saúde de seus clientes.
15: Todos os óleos essenciais que eu utilizo, toda matéria-prima, elas têm a certificação. Então, e as ervas que eu compro são de ótima procedência, só compro em locais que me certificam da segurança.
14: Quem fabrica de forma artesanal produtos de higiene pessoal, como sabonetes em barra, óleos e manteigas corporais, shampoos sólidos, perfumes, desodorantes naturais, sais de banhos e outros produtos similares, assim como Juliana, não vai mais precisar seguir as mesmas exigências aplicadas às grandes indústrias nacionais. É que a Agência Nacional de Vigilância Sanitária, Anvisa, resolveu simplificar a vida desses produtores artesanais. O diretor substituto da Agência Nacional de Vigilância Sanitária, Anvisa, Marcelo Moreira, explica o que muda para esses produtores.
16: Eles deverão controlar adequadamente as matérias-primas que são utilizadas na fabricação desses produtos. Eles devem evitar contaminações, manter os produtos organizados e devem avaliar a qualidade do produto final antes de colocá-lo à venda da população. Os produtos, eles deverão informar o consumidor a composição do produto, a data da fabricação, o prazo de validade, o endereço de produção, contatos do produtor e a identificação clara de que esse produto trata-se de um produto artesanal.
14: As normas se aplicam a quem produz em pequena escala, de forma predominantemente manual, com domínio completo de todas as etapas, como, por exemplo, a escolha dos ingredientes até a embalagem, sem terceirizar nenhuma parte do processo. Sobre a comercialização, a norma prevê que o produtor poderá fazer vendas em loja própria, feiras de artesanato, redes sociais e sites de marketplace próprios. As regras entram em vigor 60 dias após a publicação. Reportagem Cleide Lopes.
4: Falta de conhecimento sobre direitos das pessoas com deficiência pode gerar situações de constrangimento.
8: É o caso daqueles que sofrem do transtorno do espectro autista e outras condições ocultas que não se manifestam por traços corporais, as chamadas deficiências não visíveis.
4: A legislação brasileira estabelece regras para o atendimento prioritário e obriga estabelecimentos a identificarem essas prioridades.
8: Saiba mais na reportagem de Luciano Colares de Holanda.
17: pessoas com deficiência, autistas, idosos com mais de 60 anos, gestantes, lactantes, pessoas com crianças de colo, pessoas obesas, indivíduos com mobilidade reduzida e doadores de sangue têm prioridade no atendimento garantida por lei. Mas muitos deles ainda passam por constrangimentos em serviços públicos e estabelecimentos comerciais. Camila Matricardi, de Brasília, tem um filho autista de 18 anos. Caio é nível de suporte 1 e, segundo a mãe, os dois enfrentam uma série de dificuldades no dia a dia.
18: Teve uma vez que eu estava no supermercado e a gente estava na fila, eu entrei na fila de atendimento prioritário. E as pessoas da fila começaram a me olhar. E nisso, uma mulher que estava já quase para pagar fez um comentário do rapaz do caixa. Realmente, o que é visível, as pessoas já automaticamente se vê que respeitam, tipo, ah, não, tudo bem. E o dele teve ali aquele julgamento por um tempo ali. E eu tava assim, que são esses olhares para mim, sabe?
17: Diferente de deficiências com marcadores visíveis, o transtorno do espectro autista e outras condições ocultas não se manifestam por traços corporais. Por isso, a comprovação pode ser feita apresentando documentos oficiais, como a carteira de identificação da pessoa com transtorno do espectro autista. Como explica Edilson Barbosa, advogado e presidente do movimento Orgulho Autista Brasil.
19: Ela é uma carteirinha que tem que ser emitida no seu município para gratuitamente para pessoas autistas. Então a gente pede, se no seu município não está emitindo, cobre e faça a sua CIPTEA, porque com ela aí você garante aí o seu direito de atendimento prioritário. Não basta só falar que é autista, às vezes você tem que mostrar, e para mostrar, em vez de andar com laudo, aquele papel que o médico emite, você mostra sua carteirinha.
17: Estabelecimentos privados e órgãos públicos devem adequar placas e painéis de sinalização para incluir todos os grupos contemplados pela lei. Em caso de descumprimento da prioridade, a denúncia pode ser feita ao PROCON do município, do estado ou do Distrito Federal, se forem estabelecimentos comerciais. Já para descumprimentos em qualquer instituição, pública ou privada, é possível acionar o Disque Direitos Humanos, Disque 100. Reportagem Luciana Colares de Holanda.
20: Dicas do Enem.
21: Oi, meu nome é Antônia Barbosa e a minha dúvida é: o que eu devo fazer nos últimos 30 dias antes do Enem?
22: Tá faltando pouco, né? Dia 8 de novembro já é o primeiro dia das provas. O professor de História, Fábio dos Santos Reis, disse que nesse momento, na reta final, é hora de fazer revisão do conteúdo.
23: Agora o importante é fazer revisão de exercícios ou mesmo das antigas provas para que o candidato ele possa ter uma dimensão melhor daquilo que é cobrado no Enem. Chegou ali 4 semanas antes da prova, é exercício. Ou exercícios inspirados nas provas do Enem ou diretamente a resolução de provas anteriores mesmo. Então muitos dos alunos inclusive fazem simulados, aqueles que às vezes têm um pouco mais de possibilidade, às vezes conseguem imprimir esses simulados para irem fazendo em casa, é aplicação prática, é realmente aquela ideia de aplicando os conhecimentos mesmo.
22: É isso aí, se prepare e acompanhe as nossas dicas toda terça-feira aqui na Voz do Brasil e também na radiogov.ebc.com.br.
4: A educação digital e midiática foi instituída ano passado como elemento curricular obrigatório prevista na Base Nacional Comum Curricular.
24: A ideia é acompanhar a evolução tecnológica e promover o uso de dispositivos digitais nos espaços escolares, com incentivo a práticas éticas e igualitárias.
4: Para guiar essas diretrizes, o Ministério da Educação criou duas estruturas para fortalecer ações na rede pública de ensino sobre conectividade, educação digital e midiática e inteligência artificial.
0: O Ministério da Educação instituiu duas estruturas para fortalecer a implementação das políticas de educação digital e midiática, inovação e conectividade nas redes públicas de ensino. O Comitê Nacional de Educação Digital e Midiática, Inovação e Conectividade e a Rede Nacional de Articuladores. A iniciativa busca aproximar o MEC das secretarias estaduais e municipais de educação e fortalecer a cooperação entre os diferentes níveis de governo. O Comitê Nacional de Educação Digital e Midiática, Inovação e Conectividade tem caráter consultivo. Entre as suas atribuições estão acompanhar e apoiar ações de conectividade, infraestrutura tecnológica, educação digital e midiática, além de inovação pedagógica. Já a Rede Nacional de Articuladores vai fortalecer e articular ações estratégicas de apoio à implementação curricular. Suas atribuições incluem a implementação de ações de monitoramento, formação continuada, produção de materiais orientativos e, principalmente, um espaço estruturado para trocas de experiências. A rede vai contar com articuladores nacionais, territoriais, estaduais e das capitais. Para mais informações, acesse o portal gov.br/mec. Locução Thalita Albuquerque, reportagem Flávia Fernanda.
24: O Instituto Nacional de Estudos e Pesquisas Educacionais Anísio Teixeira, o INEP, liberou para consulta o cartão de confirmação para quem teve o pedido aprovado para a reaplicação da Prova Nacional Docente.
4: O documento já está disponível no sistema PNT, dentro da página do participante. É pelo cartão que o candidato confere as informações mais importantes, como o local e o horário do exame.
24: A reaplicação da prova acontece no próximo domingo, dia 18 de outubro.
4: Para mais informações, acesse pnd.inep.gov.br, repetindo pnd.inep.gov.br.
24: E essas foram as notícias do governo federal.
4: Uma realização da Secretaria de Comunicação Social da Presidência da República.
24: Com produção da empresa Brasil de Comunicação.
4: Fique agora com as notícias do Poder Judiciário e do Congresso Nacional. Boa noite.
24: Boa noite e até amanhã.
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1: Evento do Supremo Tribunal Federal promove debate sobre constitucionalidade digital.
2: Justiça do Trabalho em Alagoas condena empresa de telemarketing por restrições ao uso do banheiro e assédio moral.
1: Superior Tribunal de Justiça mantém indenização à comunidade indígena do Rio de Janeiro por reportagem que a associou ao tráfico de drogas.
2: Boa noite, eu sou Marcela Luiza.
1: E eu sou Walter Lima.
2: O presidente do Supremo Tribunal Federal, ministro Edson Fachin, recebeu nesta terça-feira, em audiência solicitada pela Polícia Federal, o diretor-geral da instituição, Andrei Rodrigues. Entre os temas tratados estão as investigações relacionadas ao Banco Master, ameaças dirigidas a ministros do STF e o andamento dos inquéritos relacionados ao INSS e ao Banco Master.
1: O presidente do Supremo pediu celeridade da Polícia Federal para o fim do inquérito 4781, tendo a Polícia Federal adiantado que vai analisar as eventuais diligências pendentes.
2: Ocorreu na manhã de hoje no Supremo Tribunal Federal a quarta edição do programa Diálogos Institucionais.
1: O projeto debate os limites da constitucionalidade. Marcelo Della Libera.
3: O tema do encontro foi constitucionalismo digital e os impactos das novas tecnologias na vida das pessoas, como destacou o professor universitário e integrante do Centro de Estudos Constitucionais, o STF, Ingo Sarlet.
4: É que a Constituição passou a ser também um instrumento que deve estabelecer um marco sobre justamente essas questões que envolvem a transformação digital, os desafios que ela representa, inclusive em termos de risco e até mesmo violações sistemáticas de direitos, como acontece com a desinformação, especialmente no processo eleitoral.
3: O diretor do Centro de Estudos Constitucionais do Supremo, Fernando Facuri Scaff, destacou que o diálogo constitucional entre os poderes é importante para que todos falem a mesma língua.
5: A importância desses encontros envolve uma participação do Congresso Nacional nas duas casas e também do sistema de justiça, porque muitas questões destas estão pendentes de regulação, por um lado, que são fatos extremamente novos, tudo que se refere ao mundo digital, à regulação dessas matérias, e por outro lado, uma parte delas já está judicializado.
2: Superior Tribunal de Justiça mantém condenação da editora Globo a indenizar por danos morais a comunidade Guarani de Bracuí, em Angra dos Reis, no Rio de Janeiro.
1: Em reportagem, os indígenas foram associados ao tráfico de drogas. Fátima Uchoa.
6: Na reportagem da editora Globo, também foi afirmado que a comunidade receberia cachaça em troca de maconha. A indenização foi fixada em R$50 mil pela Justiça Federal Fluminense. No STJ, ao manter essa indenização e reconhecer que o Ministério Público é parte legítima para a propor ação em favor da comunidade indígena Guarani de Bracuí por danos causados pela publicação jornalística, o relator ministro Ricardo Vilas Boas Cueva apontou que a liberdade de expressão e de imprensa devem ser conciliadas com o direito de proteção à honra e à dignidade, o que não ocorreu nesse caso.
2: Justiça do Trabalho em Alagoas condena empresa de telemarketing por restrições ao uso do banheiro e assédio moral.
1: Trabalhadora vai receber R$15 mil de indenização. Simone Moura.
7: A justiça entendeu que a política de pausas da Alma Viva Experience SA em Maceió prejudicava especialmente as mulheres por desconsiderar necessidades como a do período menstrual, da gestação e do pós-parto. Depoimentos mostraram que as pausas eram limitadas a 5 minutos e podiam prejudicar as metas dos funcionários. A nona vara do trabalho também reconheceu assédio moral e rescisão indireta do contrato. Cabe recurso.
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2: Uma boa noite.
1: E até amanhã.
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1: Eu sou Paula Groba.
2: E eu sou Humberto Pinheiro.
1: E estes são os destaques de hoje do Jornal do Senado, que começa agora.
2: PEC da Segurança Pública pode ter votação concluída em comissão na quarta-feira.
1: Projeto prevê aquecedores solares obrigatórios em habitações do programa Minha Casa Minha Vida.
2: Comissão pode votar alívio na contribuição previdenciária dos militares.
1: Boa noite.
2: Boa noite.
1: Mais recursos, maior integração entre as forças policiais e regras mais rigorosas para combater facções criminosas, milícias e outras organizações. Esses são alguns dos principais pontos da PEC da Segurança Pública, que pode ter votação concluída pela Comissão de Constituição e Justiça na próxima quarta-feira.
2: A proposta busca reforçar o combate ao crime no país. O texto base foi aprovado pela Comissão de Constituição e Justiça do Senado, com mudanças propostas pelo relator, senador Rogério Carvalho, do PT de Sergipe. Repórter Bruno Lourenço.
3: A proposta de emenda à Constituição, já aprovada na Comissão de Constituição e Justiça, institucionaliza o Sistema Único de Segurança Pública e confere à União a competência para estabelecer diretrizes gerais para o setor. A PEC expande ainda atribuições da Polícia Rodoviária Federal ao permitir o policiamento ostensivo de ferrovias e hidrovias federais. Prevê um regime especial mais rigoroso para chefes de organizações criminosas e admite a criação de polícias municipais de natureza civil. A CCJ vota nesta quarta-feira algumas sugestões de alterações no texto base. O senador Carlos Portinho, do PL do Rio de Janeiro, por exemplo, quer incluir as Forças Armadas entre as beneficiárias dos recursos destinados à segurança quando militares atuarem em atividades de proteção e defesa civil, contra delitos transfronteiriços e na garantia da lei e da ordem.
4: A ausência de previsão expressa quanto à destinação de recursos do Fundo Nacional de Segurança Pública para essas operações gera insegurança jurídica e limita a capacidade de resposta do Estado frente às ameaças do alcance nacional. Aqui falamos de soberania.
3: O relator, senador Rogério Carvalho, do PT de Sergipe, no entanto, recomenda a rejeição da emenda.
5: As Forças Armadas têm o seu próprio regramento de financiamento, que é um outro debate que precisa ser feito num outro lugar. E se ele for convocado, deverá ter reforço orçamentário naquilo que é o lugar do financiamento da segurança pública.
3: A PEC assegura para o desenho das ações de segurança pública receitas vinculadas ao Fundo Nacional de Segurança Pública e ao Fundo Penitenciário Nacional, vedados os contingenciamentos.
1: E militares aposentados que recebem até o teto do regime geral podem ficar isentos da contribuição previdenciária.
2: É o que determina um projeto de lei que está pronto para ser votado na Comissão de Assuntos Econômicos. Raíssa Abreu conta mais.
6: Está pronto para votação na Comissão de Assuntos Econômicos o relatório do senador Efraim Filho, do PL da Paraíba, a um projeto de lei que alivia a cobrança previdenciária de militares aposentados e seus pensionistas. Apresentada pelo deputado Cabo Gilberto Silva, também do PL da Paraíba, a proposta determina que a contribuição só vai incidir sobre a parte da remuneração que ultrapassar o teto do regime geral da Previdência. O senador Efraim Filho é favorável ao projeto. Ele destacou que a mudança vai corrigir uma distorção histórica que vem corroendo as remunerações dos militares inativos. O senador explicou que os militares são a única categoria do serviço público que paga contribuição previdenciária sobre o total dos vencimentos, o que prejudica quem ganha menos. Depois de passar pela Comissão de Assuntos Econômicos, a proposta vai ser analisada pela Comissão de Assuntos Sociais.
1: Empresas poderão ajudar os funcionários a comprar medicamentos em troca de descontos no imposto de renda.
2: O projeto que cria o Programa de Medicamentos do Trabalhador está pronto para votação na Comissão de Assuntos Econômicos. Repórter Marcela Cunha.
7: O projeto permite que empresas ajudem a pagar os medicamentos de seus funcionários e dependentes. A proposta do senador Everton, do PDT do Maranhão, cria o Programa de Medicamentos do Trabalhador, que funcionaria de forma semelhante ao Vale Alimentação. As empresas que aderirem ao programa poderão dividir com os empregados os custos dos remédios e receber incentivos fiscais. O Everton afirma que a iniciativa poderá aliviar o orçamento das famílias.
8: A empresa que aderir ao programa tem desconto no imposto de renda. Isso vai ajudar muito as pessoas que precisam comprar medicamentos que não estão na farmácia popular.
7: O relator na Comissão de Assuntos Econômicos, senador Nelsinho Trade, do PSD de Mato Grosso do Sul, apresentou parecer favorável ao projeto, mas sugeriu mudanças. Entre elas, um limite de R$ 90 mensais por funcionário para o cálculo do incentivo fiscal concedido às empresas. Se aprovado na Comissão de Assuntos Econômicos, o projeto seguirá para a Comissão de Assuntos Sociais, onde poderá receber a decisão final do Senado.
1: O Senado também pode votar uma proposta que estimula o uso de aquecedores solares de água em residências. O texto está sob análise da Comissão de Meio Ambiente.
2: Uma das ideias é tornar o equipamento obrigatório em obras do programa Minha Casa, Minha Vida. Repórter César Mendes.
9: O projeto cria o Programa Nacional de Incentivo ao Uso de Aquecedores Solares de Água, Pronasol, prevendo que o governo federal defina localidades em que será obrigatória a instalação desses equipamentos pelo programa Minha Casa, Minha Vida. O saque do FGTS, uma única vez, para a compra de aquecedores solares destinados à residência própria, também está previsto. O autor, senador astronauta Marcos Pontes, do PL de São Paulo, disse que a adoção das medidas propostas vai contribuir para a economia de energia elétrica e para a redução dos impactos ambientais.
10: Num país como o nosso, localizado com bastante insolação, sem dúvida nenhuma isso aí vai ser um ganho grande também para a construção civil na utilização desses sistemas.
9: Após a análise da Comissão de Meio Ambiente, o projeto seguirá para a Comissão de Infraestrutura.
1: A senadora Damaris Alves, do Republicanos do Distrito Federal, defendeu a investigação de condutas de ministros do Supremo Tribunal Federal pelo Senado. Ela rejeitou a possibilidade de acordos para evitar tensões entre as instituições e citou suspeitas de corrupção, decisões judiciais e medidas de censura.
2: Para Damaris, as condutas dos ministros devem ser apuradas na próxima legislatura.
11: Não serei fiadora de impunidade e vou trabalhar incansavelmente para que a lei valha para todos. Ninguém vem com essa história de diálogo pela governabilidade, de diálogo para não ter tensão entre esta casa e a outra. E o recado é claro, não tem acordo.
1: Já o senador veneziano Vital do Rego, do MDB da Paraíba, destacou as manifestações populares ocorridas em diversos estados do país nos últimos dias. Estudantes e movimentos sociais participaram da mobilização em defesa de pautas como educação e garantia de direitos sociais.
2: Durante os atos, os participantes também pediram o fim da chamada escala 6x1, a proposta que reduz a jornada de trabalho para 40 horas semanais, sem redução salarial, está em discussão no plenário do Senado Federal e pode ser votada em primeiro turno ainda nesta semana. Veneziano Vital do Rego defendeu que a população continue mobilizada.
12: Quero enaltecer a presença às ruas dos milhões de brasileiros que ganharam a Avenida Paulista, que ganharam Copacabana, que estiveram em Pernambuco, em João Pessoa, no Rio Grande do Sul, em Campina Grande, em Santa Catarina, em todas as partes.
1: E senadores concluíram nesta terça-feira a quarta sessão de debates sobre a PEC que acaba com a escala 6x1. A proposta reduz a jornada para 40 horas semanais, com duas folgas e sem redução salarial. Defensor da mudança, o senador Paulo Paim, do PT do Rio Grande do Sul, afirmou que a medida é uma questão de direitos humanos, por garantir mais tempo para o descanso e o convívio familiar.
2: A última sessão de debates está prevista para esta quarta-feira. Em seguida, o plenário poderá votar a PEC em primeiro turno. A liderança do governo já recolhe assinaturas para pedir agilidade na votação em segundo turno. Paim defendeu a aprovação unânime da proposta e classificou como a conquista de dignidade para os trabalhadores.
13: Asseguramos que o direito ao tempo não seja uma pauta meramente econômica. É uma causa civilizatória. É uma causa de direitos humanos.
2: Com edição de Paulo Groba e trabalhos técnicos de Eliseu Caires, o Jornal do Senado fica por aqui.

0: violência no setor cultural. A repórter Paula Bittar acompanhou a votação.
1: A Comissão de Constituição e Justiça da Câmara aprovou um projeto que prevê recursos para a formação e qualificação profissional de pessoas com deficiência no setor cultural. A proposta inclui dispositivo na lei que criou a Política Nacional Aldir Blanc de Fomento à Cultura para prever que entre as ações e projetos culturais que recebem apoio e fomento da União, estados e municípios estejam ações e iniciativas culturais que promovam a formação e a qualificação das pessoas com deficiência para atuação no mercado cultural. O relator, deputado defensor Estélio Denner, do União de Roraima, recomendou a aprovação por entender que o projeto se harmoniza com os inúmeros dispositivos constitucionais que concedem especial proteção às pessoas com deficiência. O projeto, que prevê recursos para a formação e qualificação profissional de pessoas com deficiência no setor cultural, segue agora para a análise do Senado. Da Rádio Câmara de Brasília, Paula Bittar.
2: Direitos Humanos.
3: Jandira Fegali, do PCdoB do Rio de Janeiro, defende a política de direitos sociais do país. Ela faz um alerta sobre os riscos para o bem-estar da população que podem ser causados por mudanças constitucionais sem fundamento na realidade.
0: Jandira Fegali considera que a proteção das conquistas sociais dos brasileiros deve estar no centro do debate nacional. A parlamentar cita o SUS e a educação pública entre as políticas que precisam ser fortalecidas, independentemente de quem estiver no poder.
2: Segurança Pública.
3: Avança na Câmara a proposta que cria as delegacias especializadas no atendimento às pessoas com deficiência. A repórter Silvia Munhato explica.
4: A Comissão de Defesa dos Direitos das Pessoas com Deficiência da Câmara dos Deputados aprovou o projeto que cria nos estados e no Distrito Federal as delegacias especializadas no atendimento às pessoas com deficiência. Pela proposta, o Poder Executivo deverá regulamentar a instalação gradual das delegacias, de acordo com a demanda de cada região. Por recomendação da relatora na comissão, a deputada doutora Alessandra Haber, do Podemos do Pará, foi aprovada a versão da Comissão de Segurança Pública para o projeto do deputado Juninho do Pneu, do PSDB do Rio de Janeiro. A principal mudança em relação ao texto original foi a previsão de financiamento pelo Fundo Nacional de Segurança Pública. Segundo a relatora, essa alteração dá à proposta maior viabilidade administrativa e financeira. De acordo com o texto aprovado, as delegacias deverão contar com equipes multiprofissionais formadas por delegados, investigadores, escrivães, psicólogos, assistentes sociais, intérpretes da língua brasileira de sinais e profissionais de apoio. A proposta que cria as delegacias especializadas no atendimento às pessoas com deficiência será analisada agora pela Comissão de Constituição e Justiça. Da Rádio Câmara de Brasília, Silvia Munhato.
2: Ciência e Tecnologia.
0: Uma comissão da Câmara aprovou regras para reforçar investigações de crimes cometidos pela internet. Saiba mais com a repórter Maria Neves.
5: A Comissão de Segurança Pública da Câmara aprovou o projeto do deputado Domingos Neto, do PSD do Ceará, que institui medidas voltadas a inibir crimes na internet e aumentar a pena para quem comete esse tipo de delito. Além de criar um tipo penal para organização criminosa digital, a proposta determina que a Justiça suspenda ou bloqueie perfis e contas usados para praticar crimes de forma continuada. Atualmente, a lei prevê a retirada de conteúdos específicos por meio de ordem judicial, mas não trata do bloqueio de contas, perfis ou canais na rede de computadores. A medida define organização criminosa digital como grupo de três ou mais pessoas que use a tecnologia para cometer crimes com pena máxima superior a 4 anos ou que atue em mais de um país. Pelo texto aprovado, apresentado pelo relator, deputado Capitão Alberto Neto, do PL do Amazonas, a pena para quem integrar, organizar, chefiar ou financiar organização criminosa digital será de 4 a 8 anos de reclusão, além da punição correspondente ao crime praticado. As penas serão aumentadas de 1/3 a 2/3 quando os criminosos utilizarem ferramentas avançadas para dificultar a identificação dos autores. O mesmo acréscimo é previsto para ataques a instituições financeiras, serviços

0: públicos essenciais ou infraestrutura crítica, como os sistemas utilizados pelo mercado financeiro. Ainda de acordo com a proposta, empresas de tecnologia, provedores de internet e instituições financeiras serão obrigadas a colaborar com as autoridades na identificação de suspeitos de cometer crimes virtuais. Outro ponto permite ao Banco Central determinar o bloqueio temporário de contas, valores ou transações financeiras sempre que houver indícios de lavagem de dinheiro, fraudes financeiras ou outros crimes com risco imediato de dissipação dos recursos. O projeto que prevê medidas para coibir crimes virtuais ainda será analisado pela Comissão de Constituição e Justiça e terá de ser votado pelo plenário. Se aprovado, poderá seguir para análise do Senado. Da Rádio Câmara de Brasília, Maria Neves.
1: Economia. Mauro Benevides Filho, do União do Ceará, questiona a proposta de orçamento da União para 2027, estimada em 7,5 trilhões de reais, e alerta para o impacto dos juros da dívida pública que, segundo ele, devem alcançar 1 trilhão e 300 bilhões de reais no ano.
2: O legislador também contesta os valores divulgados sobre as despesas previdenciárias. Mauro Benevides Filho teme que o governo federal descumpra a regra constitucional que determina o limite de tomada de empréstimos, sob o risco de tornar insustentáveis as contas públicas.
1: Luiz Lima, do Novo do Rio de Janeiro, critica a política econômica vigente no país. Ele classifica como preocupante a perda do poder de compra da população e aponta o preço dos alimentos e os baixos salários como sinais das dificuldades enfrentadas pelos brasileiros.
2: Luiz Lima também avalia que o aumento do número de beneficiários de programas sociais reflete a falta de oportunidade de trabalho. Para o parlamentar, é preciso priorizar a geração de empregos, reduzindo a dependência da população em relação aos incentivos assistenciais.
1: Bongás, do PT do Rio Grande do Sul, defende as medidas do governo federal para ajudar os micro e pequenos empreendedores com ampliação do limite de faturamento, renegociação de dívidas bancárias e acesso a mais recursos.
2: De acordo com Bongás, apoiar pequenos negócios amplia investimentos e favorece o crescimento econômico, beneficiando trabalhadores e parcelas mais amplas da população, em conformidade com as políticas públicas de promoção de oportunidades para os brasileiros.
1: Ricardo Maia, do MDB da Bahia, ressalta a necessidade de manter as políticas sociais e econômicas em vigor, priorizando os problemas concretos da população, como o fim da fome, do endividamento e o acesso à saúde, à educação e ao mercado de trabalho.
2: Ricardo Maia também critica o discurso de ódio e a polarização, lamentando que a política tenha sido transformada em disputa entre torcidas, alheia às condições reais de vida da maioria dos brasileiros e à luta por um futuro promissor.
1: Saúde. A Câmara está debatendo a alternância entre medicamentos biológicos e biosimilares. Saiba mais sobre os usos dessas substâncias com a repórter Agui Pontes.
3: A Comissão de Saúde da Câmara dos Deputados aprovou uma proposta que permite a troca entre medicamentos biológicos e biosimilares. Para que a troca seja possível, é necessário haver critérios técnicos observados, acompanhamento clínico e de efeitos colaterais. A principal diferença entre esses medicamentos é a origem. Os biológicos são naturais e os biosimilares são sintéticos. A deputada Silvia Cristina, do PP de Rondônia, relatora da Comissão de Saúde, explica como se deu as discussões sobre o projeto.
4: Antes nós tínhamos um entrave, né, porque os biosimilares eram de complexo ativo, mas passado com o tempo, viu-se que podia ser feita essa dispensação, porque já não teria mais problema, especialmente com parte da vigilância sanitária. Então, nós fizemos um relatório pela aprovação, então essa dispensação ela é possível para garantir, é claro, um desenvolvimento melhor com relação à saúde.
3: Os medicamentos biológicos são produzidos a partir de células ou organismos vivos. Por virem dessa fonte, as moléculas geradas são grandes e complexas, como um anticorpo, por exemplo. Por causa dessas características, os medicamentos biológicos tendem a se degradar mais facilmente, com mudanças pequenas, como a de temperatura, e não permitem cópias idênticas. Por outro lado, os biosimilares são medicamentos desenvolvidos de forma artificial para apresentar semelhança com um medicamento biológico original, trazendo o mesmo efeito e obedecendo a normas técnicas específicas. Quando surgiram, trouxeram junto muitas dúvidas sobre sua segurança e principalmente sobre a segurança em fazer a alternância entre os medicamentos biológicos e biosimilares. A relatora Silvia Cristina explica que hoje em dia essa inquietação foi superada, dado o acúmulo de estudos, não só por parte da Agência Nacional de Vigilância Sanitária, a Anvisa, mas de órgãos como a Organização Mundial da Saúde e a Agência Europeia de Medicamentos. Ela defende que a proposta procura estabelecer na legislação os tipos de medicamentos e prever a segurança da alternância entre os dois tipos, desde que tenha acompanhamento técnico. A proposta que permite a troca entre medicamentos biológicos e biosimilares espera análise na Comissão de Finanças e Tributação. Da Rádio Câmara, de Brasília, Agui Pontes.
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6: Trabalho.
2: E Gilvan Alencar, do PSB do Ceará, defende o fim da escala de trabalho 6x1, com a adoção de 2 dias de descanso por semana. O congressista critica parlamentares que, segundo ele, mudaram de posição sobre o tema durante o período eleitoral.
1: E Gilvan Alencar questiona a proposta de negociação direta entre patrões e empregados para definir a jornada de trabalho. O parlamentar considera que a mudança na legislação deve priorizar os direitos dos trabalhadores, independentemente das disputas políticas.
2: Benedita da Silva, do PT do Rio de Janeiro, defende a aprovação do fim da escala de trabalho 6x1, destacando a mobilização nacional em favor de 2 dias de descanso por semana. A deputada avalia que a pressão popular tem levado parlamentares contrários à mudança a rever suas posições.
1: Benedita da Silva considera que a participação dos movimentos sociais é fundamental para ampliar os direitos dos trabalhadores. A parlamentar ressalta a atuação de estudantes e representantes da classe trabalhadora na mobilização pela redução da jornada.
2: Reginaldo Lopes, do PT de Minas Gerais, é favorável ao fim da escala 6x1 e defende as garantias legais para assegurar tempo livre além do expediente. O deputado alega que a mudança pode melhorar a qualidade de vida e a saúde mental dos trabalhadores.
1: Em contrapartida, Reginaldo Lopes rechaça a jornada intermitente de trabalho e as negociações individuais, alegando que trabalhadores e patrões têm poderes desiguais de barganha. Ele conclama os eleitores a acompanhar as votações que ocorrerão no Senado sobre o fim da escala 6x1.
2: Alencar Santana, do PT de São Paulo, defende o fim da escala 6x1, atribuindo o avanço da proposta à mobilização popular e ao apoio do governo federal. Ele lembra ainda o governo anterior e alguns senadores que eram contrários à matéria, alegando prejuízos a empresas e à economia.
1: Na avaliação de Alencar Santana, a aprovação da PEC que acaba com a escala 6x1 vai representar uma conquista dos trabalhadores, especialmente da juventude e das pessoas que dependem do próprio trabalho para garantir o sustento.
6: Votação.
2: A Câmara aprovou um aumento do limite anual para a admissão de bombeiros militares no Distrito Federal. A repórter Paula Bittar acompanhou a votação.
7: A Comissão de Constituição e Justiça da Câmara aprovou uma proposta que aumenta o limite anual para o ingresso de efetivo no Corpo de Bombeiros Militares do Distrito Federal. Segundo o texto, em vez das atuais 377 nomeações por ano, a corporação poderá admitir anualmente até 714 novos integrantes, dos quais 94 oficiais e 620 praças. Segundo a autora do projeto, deputada Érica Cocai, do PT do Distrito Federal, os atuais limites de ingresso não são capazes de fazer frente às demandas da população nos próximos anos.
8: Nós precisamos de mais profissionais no Corpo de Bombeiros aqui do Distrito Federal. São profissionais que não apenas protegem o patrimônio, mas são profissionais que protegem a vida ou as vidas da população. Todas as vezes que nós temos algum tipo de situação emergencial, nós lembramos dos bombeiros e nós chamamos os bombeiros. Então são profissionais que são fundamentais para nossa cidade.
7: A proposta que aumenta o limite anual para o ingresso de efetivo no Corpo de Bombeiros Militares do DF já pode seguir para o Senado, a menos que haja recurso para votação antes pelo plenário da Câmara. Da Rádio Câmara de Brasília, Paula Bittar.
6: Eleições.
1: Reeleito com mais de 52 mil votos, Bebeto, do PP do Rio de Janeiro, agradece o apoio dos eleitores de mais de 88 municípios do estado e atribui a vitória à fé em Deus. Ao dizer que apresentou mais de 32 projetos, ele reforça estar entre os 10 deputados fluminenses mais atuantes.
2: O congressista destaca sua atuação na defesa de obras de mobilidade urbana na Baixada Fluminense, com a duplicação da rodovia Presidente Dutra e a revitalização da ferrovia em São João de Meriti. Bebeto promete seguir atuando em benefício do estado.
1: Charles Fernandes, do PSD da Bahia, agradece os quase 90 mil votos recebidos que o conduziram para o seu terceiro mandato na Câmara e reafirma seu compromisso em defender a agricultura familiar, o agronegócio e os municípios baianos na próxima legislatura.
2: Ele destaca investimentos na área de saúde do estado, incluindo mais de 20 hospitais e 27 policlínicas. Charles Fernandes defende ainda a soberania nacional, a autonomia dos povos e as relações internacionais baseadas na cooperação e nas relações harmoniosas entre nações.
1: O Tony de Paula, do PSD do Rio de Janeiro, critica posicionamentos do Tribunal Superior Eleitoral, alegando haver diferença de tratamento aos candidatos à presidência da República no que diz respeito à retirada de publicações nas redes sociais.
2: O Tony de Paula pede que os ministros não protejam candidatos supostamente ligados às milícias, ao citar contratações de familiares de milicianos em gabinetes parlamentares, influências em hospitais federais e repasses de emendas a entidades ligadas a esses grupos.
1: Paulo Soares, do Podemos de São Paulo, faz um balanço dos seus 4 meses de mandato e destaca a apresentação de 31 propostas e a atuação em 7 relatorias. Entre os resultados, ele cita um projeto já transformado em lei voltado à prevenção da saúde da mulher.
2: Paulo Soares também agradece os votos recebidos e afirma que vai continuar acompanhando as demandas do interior paulista, mesmo sem mandato. Ele defende uma atuação política focada em áreas como saúde e educação, com menos disputas ideológicas e mais atenção aos problemas da população.
1: Luiz Couto, do PT da Paraíba, agradece os mais de 60 mil votos recebidos, embora não tenham sido suficientes para garantir sua reeleição. Com 5 mandatos como deputado federal e 2 como estadual, ele afirma que sua trajetória foi dedicada à justiça social e à defesa dos direitos humanos.
2: Luiz Couto também reafirma o compromisso de continuar servindo ao povo paraibano, mesmo fora do Congresso. Para ele, o fim do mandato não encerra sua atuação em defesa da população, guiada, segundo ele, pela fé, pela honestidade e pelo compromisso com o próximo.
1: Geraldo Rezende, do União de Mato Grosso do Sul, diz que respeita o resultado das urnas e que vai seguir trabalhando até o último dia do seu mandato. No balanço de sua trajetória, ele destaca participação na criação da Universidade Federal da Grande Dourados.
2: Geraldo Rezende menciona ainda sua contribuição para a construção do Hospital Regional de Dourados e a implementação do primeiro SAMU indígena do país. O deputado também cita a construção de creches em aldeias e a defesa da regionalização dos serviços públicos.
1: Ismael, do PL de Santa Catarina, agradece os mais de 70 mil votos que recebeu, mas lamenta não ter alcançado a reeleição. Após 4 anos na Câmara e 37 anos de vida pública, o parlamentar faz um balanço da sua trajetória política e enaltece a experiência adquirida no Congresso.
2: Além disso, Ismael cita participação em comissões e frentes parlamentares, entre elas a de amparo às comunidades terapêuticas. O deputado conclui que pretende seguir em frente, agradecendo à família, aos amigos e aos eleitores pelo apoio.
1: Termina agora o Jornal Câmara dos Deputados, produzido pela Rádio Câmara, com trabalhos técnicos de Rafael Santos e apresentação de Márcio Aquilissardi e José Carlos Andrade. Uma ótima noite para você.
2: A Voz do Brasil volta amanhã. Boa noite.
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